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3: Olá, boa noite.
4: Boa noite para você que nos acompanha em todo o país.
3: Quarta-feira, 27 de maio de 2026.
4: Vamos ao destaque do dia: desenvolvimento para a região norte.
3: Avanço das obras na BR-319 que conecta Manaus a Porto Velho.
4: Presidente Lula anuncia mais de 380 milhões de reais em recursos do novo PAC para a rodovia.
5: Ambientalmente vai ser a estrada mais moderna do mundo. Qualquer estrangeiro que vier dar palpite na questão climática aqui, a gente vai mostrar o que é que nós fizemos aqui.
3: Luz para Todos. Iniciativa vai levar eletricidade para mais de 75 mil pessoas em 86 municípios no Amazonas.
4: Petrobras e Transpetro anunciam investimentos no estado. Luciana Colares de Holanda.
6: O Amazonas vai receber 2 bilhões e 800 milhões de reais para ampliar a produção de gás natural e também a frota de embarcações para transporte de combustíveis.
3: E ainda, segurança.
4: Parceria inédita com a Uber quer ampliar o alcance de alerta para localização de crianças e adolescentes desaparecidos.
3: Você vai ouvir também que estudo revela queda de 7,4% no número de homicídios em 2024. Luana Karen.
7: Foram 42.590 homicídios em 2024, o menor número de homicídios da série histórica iniciada em 2014.
4: Hoje, na apresentação da Voz do Brasil, eu, Mariana Jungmann e Luciano Seixas.
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4: O Amazonas vai receber investimentos superiores a 7 bilhões de reais.
3: São obras para aumentar a produção de energia, de gás natural, construção naval.
4: Somente na prospecção de gás serão gerados cerca de 14 mil empregos.
3: Os anúncios foram feitos pelo presidente Lula.
6: O Amazonas vai receber 2 bilhões e 800 milhões de reais nos próximos 5 anos para ampliar a produção de gás natural e também a frota de embarcações para transporte de combustíveis. Os recursos são da Petrobras e da Transpetro. Hoje, ações para transporte de combustíveis. Os recursos são da Petrobras e da Transpetro.

0: empregos nessa região amazônica.
1: O estaleiro Bertolini vai ser o responsável pela construção de 18 barcaças. O presidente Lula destacou a importância da retomada da indústria naval brasileira.
2: Se a gente não fizer essas barcaças aqui, a gente não gera emprego, a gente não gera conhecimento tecnológico, a gente não forma bons profissionais. É a primeira vez que vocês vão produzir uma barcaça aqui e vai entrar no mar.
1: O presidente Lula também anunciou um pacote de investimentos em infraestrutura, energia, desenvolvimento regional no estado e medidas socioambientais. O valor total chega a quase 5 bilhões de reais. Na área de infraestrutura, o destaque é o avanço das obras na BR-319, que conecta Manaus a Porto Velho, em Rondônia. São mais de 380 milhões de reais em recursos do novo PAC. O ministro dos Transportes, Jorge Santoro, garantiu que toda a rodovia vai estar em obras ainda no primeiro semestre.
3: É uma rodovia em que vai fazer com que a gente coloque Manaus com acesso pavimentado ao resto da malha rodoviária nacional.
1: Para a segurança energética, o pacote de investimentos chega a 3 bilhões e 300 milhões de reais. Entre os investimentos, 785 milhões de reais serão aplicados no programa Luz para Todos, levando energia para 75 mil pessoas. O governo do Brasil também apresentou o projeto do novo terminal hidroviário Manaus Moderna, que receberá 876 milhões de reais do novo PAC. Será o maior porto hidroviário de passageiros do mundo, segundo o ministro de Portos e Aeroportos, Tomé Franca.
4: Dando dignidade para quem precisa fazer o transporte nos nossos rios, para quem precisa fazer o escoar da produção, do artesanato.
1: O presidente Lula destacou a importância dos investimentos no estado do Amazonas.
2: É preciso que tenha empresários que acreditam no Brasil, é preciso que tenha dono de estaleiros que acreditam no Brasil, e a gente vai poder falar no mundo inteiro que quem quiser construir balsa de qualidade, venha para Manaus.
1: E a cultura também vai receber recursos. A Petrobras anunciou que vai patrocinar o Festival Folclórico de Parintins, com investimento de 5 milhões de reais. De Manaus, no Amazonas, Luciana Colares de Holanda.
5: A Secretaria Nacional de Defesa do Consumidor instaurou o processo administrativo para punir plataformas de aplicativos que não estão informando a composição dos preços cobrados em seus serviços.
6: Uma portaria da Secretaria estabelece que as empresas devem informar os valores pagos pelos usuários e o quanto é repassado aos trabalhadores.
5: Duas empresas estariam descumprindo a norma, iFood e Kita, e estarão sujeitas ao pagamento de multa que pode chegar a 14 milhões de reais. Outros 7 aplicativos estão em monitoramento.
6: O ministro da Secretaria-Geral da Presidência da República, Guilherme Boulos, afirmou que o cumprimento da portaria não é opcional.
7: Essas empresas têm que oferecer transparência. Não é opcional cumprir uma portaria da Secretaria Nacional de Defesa do Consumidor. A empresa não escolhe se ela vai cumprir ou não a portaria. Cumprir essa portaria é uma obrigação das plataformas, e aquelas que não cumprirem pagarão um preço com multa.
5: O consumidor que não identificar essas informações na nota fiscal pode registrar uma reclamação na plataforma consumidor.gov.br ou no PROCON da sua cidade.
6: Lei de acesso à informação, portal da transparência e agora a nova plataforma informa.br. São ferramentas para aumentar a transparência da gestão pública.
5: Elas são utilizadas como parte do trabalho da Controladoria Geral da União para a fiscalização preventiva e combativa da corrupção e das fraudes em contratos públicos.
6: Essa atuação também é integrada com outros órgãos públicos para o combate ao crime organizado.
5: Hoje a gente conversa com o ministro da CGU, Vinícius Marques de Carvalho, sobre a agenda Governo Aberto, que está em destaque essa semana. Boa noite, ministro.
8: Boa noite, Mariana. Boa noite, Luciano. Boa noite aos ouvintes da Voz Brasil.
5: Ministro, a gente está, então, na Semana Governo Aberto, né? E foi lançada uma plataforma informa.br, que vai entrar em operação agora em junho. Como é que vai funcionar essa plataforma? Como é que ela ajuda o trabalho de fiscalização da CGU?

0: GU, o que ela traz de novo?
1: Essa plataforma tem por objetivo facilitar ainda mais a vida dos cidadãos e das cidadãs brasileiros que precisam acessar informações do governo federal, né? Hoje, como vocês mencionaram, nós temos o Fala BR, nós temos os sites dos ministérios ou dos órgãos públicos, nós temos também o Portal da Transparência, a Lei de Acesso à Informação. O que essa plataforma nova faz? Ela agrega tudo isso num sistema único usando inteligência artificial. O que, que isso quer dizer na prática? A pessoa pode entrar na plataforma, digitar a informação que ela quer, a pergunta que ela quer. Se essa informação ela já está publicada em algum site do governo federal, em algum portal público de informações, ela vai ser direcionada diretamente para a informação, ou seja, nós vamos entregar a informação direto para ela. Se essa informação não está publicada, mas é uma informação que ela pode ter acesso, ela vai ser direcionada para pedir a informação via lei de acesso à informação. Então, hoje, na situação até agora, ela tem que vai ir na lei de acesso à informação via Fala BR ou tentar procurar no portal da transparência e meio que tentar adivinhar onde vai estar a informação. Agora não. A partir do Informa BR, ela vai só pedir a informação e ela vai ser... Para ela vai ser entregue a informação, ela vai ser direcionada para onde essa informação está.
2: Ministro, embora a gente esteja falando dessa semana de eventos relacionados à transparência da gestão pública, né? A semana Governo Aberto, essa agenda Governo Aberto já ocorre há mais tempo, né? E implementou diversas mudanças nessa área. O senhor pode falar um pouco mais sobre esses ajustes feitos no trabalho da CGU nos últimos anos? Quais foram os ganhos?
1: Na verdade, a parceria do Governo Aberto começa lá com o governo da presidenta Dilma, lá em 2011, é algo muito inovador, muito importante para a cidadania brasileira, porque aumenta a confiança da cidadania no Estado, da população no Estado. Nós já tivemos um resultado recente muito positivo de uma pesquisa da OCDE que diz que a confiança da população nos serviços públicos subiu de 26% em 2022 para 42% esse ano. E no governo federal, de 24% para 38%. Isso se deve, entre outras coisas, a uma série de mecanismos e instrumentos que nós lançamos mão. Por exemplo, o Portal da Transparência. O Portal da Transparência, com as informações que nós colocamos lá, por exemplo, relacionadas a emendas parlamentares, relacionadas a uma série de informações públicas que já deviam estar lá, como, por exemplo, os benefícios fiscais, aquelas pessoas que são beneficiárias de políticas públicas como o Pé de Meia, tudo que está sendo investido nesse tipo de programa está lá no portal. Então, em função disso, o portal, por exemplo, teve um aumento de mais de 30% de usuários. Isso aumenta a confiança da população também nas informações públicas. Outra coisa importante, lei de acesso à informação. Colocamos fim ao sigilo de 100 anos, né, que era um problema do governo anterior. Em 2022, por exemplo, um governo que era pautado pelo sigilo colocou mais de 7 mil casos em sigilo de 100 anos. Nós reduzimos isso drasticamente. No ano passado, nós tivemos só 70 casos de sigilo de 100 anos. Então, isso é a implementação de uma agenda de transparência do governo do presidente Lula para garantir que a população tenha acesso à informação.
0: Agora, ministro, recentemente a CGU participou de ações da Polícia Federal para combate a fraudes em licitações e corrupção no Ceará, na Bahia, também em outros contratos públicos federais em outros estados, né? Piauí também tivemos. Como é que funciona essa integração da CGU com a Polícia Federal e outros órgãos de investigação?
1: Essa integração ela é decisiva para o combate à corrupção, não só da CGU com a Polícia Federal, como também com o COAF, com a Receita Federal. Todos os órgãos que têm algum objetivo ou alguma missão relacionada ao controle, à fiscalização e à responsabilização de quem comete fraudes ou crimes ou comete algum tipo de ato de corrupção. O presidente Lula ele pediu explicitamente para que nós sejamos intransigentes no combate à corrupção. Para que nós não deixemos nada passar, investigamos com muito afinco. E para isso a gente precisa se coordenar. Se cada órgão atuar sozinho, a direção, cada um vai para um caminho, cada um vai para uma direção e não funciona direito. Então, só para vocês terem uma ideia do efeito desse tipo de agenda conjunta, só o ano passado nós realizamos 76 operações com a Polícia Federal, com um prejuízo de 13 bilhões de reais apurados nessas operações. Se você somar tudo o que foi apurado em todos os anos anteriores não chega a um quinto disso. Isso porque nós conseguimos investigar com mais cuidado, colocar a lupa nos casos que vinham de lá de muito tempo. Esses esquemas eles existiam em governos anteriores. O caso do Master, por exemplo, o caso do INSS, são todos casos que já vinham lá de trás e que nós, felizmente, interrompemos no governo do presidente Lula.
2: Inclusive, ministro, o governo do Brasil vem desenvolvendo um trabalho integrado aí para o combate ao crime organizado, envolvendo vários ministérios e órgãos de inteligência. Como é a participação da CGU nessas investigações, nessas operações?
1: A CGU opera, como eu disse, em conjunto com a Polícia Federal em várias dessas investigações. Muitas vezes nós temos casos de corrupção que estão vinculados a organizações criminosas, em licitações públicas e contratos públicos. Importante dizer aqui também que isso tem sido uma prioridade do governo do presidente Lula, do governo brasileiro. Recentemente foi lançado um programa de enfrentamento ao crime organizado com 4 eixos. O eixo voltado para asfixia financeira, combate a homicídios, controle de armas e também lidando com as questões dos presídios. Esses 4 eixos somados vão comportar um investimento de mais de 10 bilhões de reais, o que é algo inédito no Brasil, que demonstra a prioridade do presidente Lula e a CGU está envolvida em todos esses esforços.
0: Ministro, para a gente concluir, como é que é a relação da CGU diretamente com o cidadão, Alguém que queira, por exemplo, apontar uma irregularidade, denunciar problemas num contrato público que ela tenha conhecimento, essa pessoa consegue falar diretamente com a CGU? Como é que ela pode fazer isso?
1: Ela consegue, nós temos a ouvidoria da CGU, Fala BR, que é um caminho muito tradicional e conhecido, mas que é sempre importante a gente divulgar, que as pessoas podem entrar lá e fazer as suas denúncias, fazerem as suas reclamações, fazerem as suas sugestões. Nós, inclusive, estamos usando todo esse material da ouvidoria que nós recolhemos com essas reclamações para direcionar para os ministérios e acionar os ministérios. Então, na medida em que as reclamações aumentam em relação a um determinado tema, nós já acionamos o ministério para o ministério resolver ou determinado órgão resolver antes que o problema ganhe uma dimensão maior. Nós estamos intensificando esses esforços e tem funcionado muito bem.
2: Muito bem, nós conversamos com Vinícius Marques de Carvalho, ministro da Controladoria Geral da União. Muito obrigado, ministro, pela entrevista aqui à Voz do Brasil.
1: Obrigado.
0: Em 2024, o Brasil atingiu o menor índice de homicídios da série histórica, iniciada em 2014.
2: Mesmo assim, o número continua alto. Foram mais de 42 mil homicídios.
0: Por isso, o governo tem investido em políticas públicas voltadas para a segurança pública, como, por exemplo, o programa Brasil contra o Crime Organizado, com investimento de 11 bilhões de reais.
3: O Brasil registrou em 2024 o menor número de homicídios da série histórica iniciada em 2014. Os dados estão no Atlas da Violência, elaborado pelo Instituto de Pesquisa Econômica Aplicada, IPEA, em parceria com o Fórum Brasileiro de Segurança Pública. De acordo com o levantamento, foram 42.590 homicídios em 2024, uma queda de 7,4% comparada a 2023. Já em relação a 2014, a redução foi de 33,4%. O secretário nacional de Segurança Pública, Chico Lucas, destaca as causas dessa redução.
4: Isso tudo é fruto de uma série de ações e de políticas públicas implementadas. Uma é a maior integração entre as forças de segurança, os entes federativos, com um aporte maior de recursos por parte da União e a cobrança para que esses crimes sejam mais esclarecidos. Sem falar de outra política pública muito importante nos últimos anos, que foi a restrição ao acesso às armas.
3: Mas o documento também traz um alerta importante. Os pesquisadores identificaram um aumento expressivo das chamadas mortes violentas por causa indeterminada, casos em que não é possível afirmar oficialmente se a vítima morreu em acidente, suicídio ou homicídio. De acordo com o Atlas, as mortes violentas 500 por causa indeterminada saltaram para 17.207 em 2024. Na tentativa de melhorar a investigação desses crimes, o Ministério da Justiça e Segurança Pública adotou em fevereiro deste ano critérios nacionais padronizados para os índices de elucidação de homicídios e feminicídios em todo o país. Como explica o secretário nacional de Segurança Pública, Chico Lucas.
4: Algumas mortes acontecem em ambientes inóspitos ou duvidosos ou por meios que não são tão claros. Ora, mas se há dúvida, cabe ao poder público de investigar. A portaria, ela define como critério a morte violenta, ela obriga a toda morte ser correspondida por um inquérito policial e todo inquérito precisa ter um final dentro de um prazo de esclarecimento.
3: O levantamento mostra ainda que a violência continua atingindo principalmente jovens do sexo masculino, negros e moradores de áreas vulneráveis. Em 11 anos, mais de 300 mil jovens entre 15 e 29 anos foram assassinados no Brasil. O coordenador da pesquisa e técnico do IPEA, Daniel Ricardo de Castro Cerqueira, afirmou que muitas vezes a violência que acomete o jovem surge ainda na infância.
5: Muitas vezes quando a criança nasce, muitas vezes tem problema de negligência dos próprios pais, muitas vezes. Depois começa, a criança muito cedo já começa a ser vítima de violência sexual e depois, mais à frente, violência física, né? Quando eventualmente termina sendo morta à frente.
3: Pelas redes sociais, o presidente Lula destacou a redução histórica na taxa de homicídios, mas afirmou que o número absoluto ainda é muito alto. Lula declarou que a curva descendente aponta para um caminho que tende a se consolidar com a série de políticas anunciadas e em aplicação pelo governo do Brasil ao longo dessa gestão. Entre as medidas citadas pelo presidente está a lei antifacção, que endurece penas e dá agilidade ao confisco de bens de lideranças do crime organizado, o programa Brasil contra o Crime Organizado, que prevê a aplicação de 11 bilhões de reais em 2026 para desarticular estruturas criminosas, o Pacto Nacional contra o Feminicídio e o fortalecimento das ações de inteligência das Polícias Federal e Rodoviária Federal. Reportagem Luana Karen.
2: No combate ao desaparecimento de crianças e adolescentes, cada minuto conta.
0: O Ministério da Justiça e Segurança Pública firmou uma parceria com a Uber para que alertas passem a ser exibidos dentro do aplicativo.
2: Agora, qualquer celular pode ser canal estratégico para salvar vidas.
6: Com a medida, motoristas, parceiros e usuários do aplicativo que estiverem num raio de até 160 quilômetros do desaparecimento vão receber mensagens dentro do aplicativo Uber. O diretor de Operações Integradas e de Inteligência da Secretaria Nacional de Segurança Pública, José Anchieta Neto, destacou a importância de usar a tecnologia a serviço da segurança pública.
7: Esses aplicativos de mobilidade urbana, eles estão gerando renda e são responsáveis por centenas de milhares de deslocamentos, então eles têm que estar dando um passo à frente, um passo a caminho da promoção da segurança pública.
6: As primeiras horas após o desaparecimento de crianças e adolescentes são decisivas para localizar as vítimas. Por isso, o objetivo é acelerar a divulgação das informações e alcançar rapidamente pessoas que estejam próximas da região onde os casos acontecem. É o que destacou o chefe de relacionamento para assuntos de segurança da Uber, Leandro Segala.
8: Quando a gente conversa com autoridades que atuam na investigação de pessoas desaparecidas, tem um ponto comum que eles sempre se referem. O quanto é importante aquelas primeiras horas após o desaparecimento para o retorno seguro desse menor. Essa cooperação coordenada entre poder público, iniciativa privada, comunidade e tecnologia, acho que tem de fato a chance de salvar vidas.
6: A parceria amplia o alcance do chamado Alerta Amber, sistema utilizado para divulgar informações sobre crianças e adolescentes desaparecidos em situação de risco. O mecanismo envia imagens e dados da ocorrência para pessoas próximas ao local do desaparecimento. Pela primeira vez no Brasil, uma plataforma de mobilidade urbana também passa a integrar essa rede de comunicação emergencial. A diretora do Sistema Único de Segurança Pública, Isabel Freitas, falou sobre como a ação pode mudar a realidade das pessoas desaparecidas no país.
9: Uma criança localizada é uma criança que não foi vítima de um crime pior e é uma família que não passou por esse sofrimento.
6: Só no ano passado, mais de 85 mil pessoas desapareceram no Brasil. 21 mil delas eram crianças ou adolescentes. Reportagem Márcia Fernandes.
0: registros de turistas estrangeiros no Brasil aumentaram 9,2% nos primeiros 4 meses do ano em relação ao mesmo período de 2025.
2: O valor chegou a 20 bilhões e 200 milhões de reais, segundo o Banco Central.
0: E o ministro do Turismo, Gustavo Feliciano, está na China, onde participa de uma série com o objetivo de atrair mais turistas ao Brasil.
2: Recentemente, o governo brasileiro isentou a exigência de visto para turistas chineses.
10: Vamos traçar ações e estratégias para que a gente possa, com a política de isenção do visto do governo federal, aumentar o número de turistas chineses no nosso país.
11: Eu tenho certeza que realizaremos ótimos negócios para promover o destino Brasil aqui na China.
0: O Brasil recebeu 103 mil turistas chineses em 2025, uma alta de 35% em relação ao ano anterior.
2: Apenas nos 4 primeiros meses do ano foram quase 40 mil visitantes, um crescimento de 33%.
0: E essas foram as notícias do governo do Brasil.
2: Uma realização da Secretaria de Comunicação Social da Presidência da República.
0: Com produção da empresa Brasil de Comunicação.
2: Fique agora com o Minuto do TCU. Em seguida, as notícias do Poder Judiciário e do Congresso Nacional. Boa noite.
0: Boa noite para você e até amanhã.

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2: 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O serviço é a porta de entrada do SUS e inclui ações de vacinação, consultas, pré-natal e outros atendimentos. 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O TCU identificou falhas no modelo atual, como dificuldades para acompanhar resultados. Também falta definir indicadores para distribuir os recursos de forma adequada. 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O tribunal fez recomendações para aperfeiçoar o sistema. 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
1: 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Você vai ouvir agora notícias do Poder Judiciário.
3: Plenário do STF decide que shoppings devem criar espaço de amamentação para empregadas lactantes.
4: TST define lista com o nome de 3 desembargadores indicados ao cargo de ministros da corte.
3: TSE homologa alterações nos estatutos dos partidos Democrata e Unidade Popular.
4: Boa noite, eu sou o Arthur Filho.
3: E eu sou Walter Lima.
4: O plenário do Supremo Tribunal Federal decide que shoppings devem criar espaço de amamentação para empregadas lactantes.
3: Empresas têm o prazo de até um ano para adequar os centros comerciais. Marcelo Della Libera.
5: O plenário do Supremo Tribunal Federal analisou um recurso que discute se a responsabilidade pela instalação de espaços destinados à amamentação e à guarda de filhos de trabalhadoras lactantes em shopping centers deve recair sobre os lojistas ou sobre a administração do empreendimento. A tese fixada foi no sentido de que a expressão estabelecimento, prevista na CLT, abrange os shopping centers em relação às empregadas dos lojistas que integram o centro comercial.
4: Presidente do STJ determina a continuação do curso de medicina ofertado à turma extra do Programa Nacional de Educação na Reforma Agrária, no campus Caruaru da Universidade Federal de Pernambuco.
3: O curso é oferecido a 80 alunos. Fátima Uchoa.
6: A turma extra de medicina iniciada neste ano é uma parceria entre a Universidade e o INCRA, que editaram resolução para a criação da turma e um edital para a seleção dos estudantes. Na ação popular contra essas medidas, um vereador alegou violação à moralidade administrativa. O TRF5 determinou a interrupção das atividades após o fim do primeiro semestre letivo. Mas, para o presidente do STJ, ministro Herman Benjamin, manter essa decisão colocaria em risco a organização administrativa da Universidade Pública, o que ocasionaria lesão à ordem pública. Segundo o ministro, a turma especial do curso de medicina atende ao princípio da igualdade de condições no acesso ao ensino.
4: TST define lista com o nome de 3 desembargadores indicados ao cargo de ministros da corte.
3: Os selecionados são das regiões Nordeste e Norte. Rocine Gomes.
7: Os selecionados estão disputando a vaga da ministra Dora Maria da Costa, que se aposentou do Tribunal Superior do Trabalho depois de 18 anos. Foram eleitos ao cargo a desembargadora Maria de Nazaré Medeiros Rocha, do TRT da 8ª Região, que abrange o Pará e o Amapá. O desembargador Sérgio Torres Teixeira, do TRT da 6ª Região, em Pernambuco. E a desembargadora Hermenegilda Leite Machado, do TRT da 13ª Região, na Paraíba. A lista com os nomes será enviada ao presidente da República. É ele quem escolhe.
4: TSE homologa alterações nos estatutos dos partidos Democrata e Unidade Popular.
3: As duas legendas terão 90 dias para providenciar as alterações. Rimax Souto.
8: Para o Democrata, os ajustes são relacionados ao prazo máximo de vigência de órgãos partidários provisórios, limitado a 4 anos. O plenário do TSE ainda determinou que fique explícito o caráter voluntário das contribuições financeiras à legenda. O TSE também aprovou parcialmente o requerimento da Unidade Popular e determinou que o partido inclua explicitamente nas normas internas o tempo de vigência de seus órgãos provisórios, além de medidas de combate à violência política contra a mulher.
4: Tribunal Regional Federal da Primeira Região condena União e autarquias por demora na titulação de terras quilombolas do Amapá.
3: A decisão é resultado de ação do MPF. Vanessa Pereira.
9: Na decisão, a Justiça condenou União, INCRA, IMAP e Fundação Cultural Palmares de forma solidária ao pagamento de mais de 3 milhões de reais em indenização por danos morais coletivos. Além disso, estabeleceu o prazo de 3 anos para a conclusão de todos os processos de identificação, delimitação e titulação definitiva das comunidades quilombolas do Amapá, sob pena de multa de R$100 mil por mês de atraso.
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4: Uma boa noite a você.
3: Até amanhã.
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1: Eu sou Paula Groba.
2: E eu sou Humberto Pinheiro.
1: E estes são os destaques de hoje do Jornal do Senado, que começa agora.
2: Senado aprova novos modelos de contratação para jovens entre 18 e 29 anos.
1: Dívidas rurais, avança projeto para socorrer produtores endividados por desastres climáticos.
2: Plenário aprova regras para a Copa Feminina de 2027 e homenagem a jogadoras pioneiras.
1: Boa noite.
2: Boa noite.
1: O mercado de trabalho pode ganhar novas regras para ampliar a contratação de jovens sem experiência. O Senado aprovou um projeto que cria o contrato de primeiro emprego para pessoas entre 18 e 29 anos que nunca tiveram carteira assinada.
2: A proposta reduz encargos para as empresas, como a contribuição patronal ao INSS e a alíquota do FGTS. O repórter Douglas Castilho tem mais detalhes.
3: Com 10 milhões de jovens que não estudam nem trabalham, o Brasil ocupa a quarta pior posição no ranking mundial de pessoas entre 18 e 29 anos sem uma ocupação regular, segundo dados da OCDE, entidade que representa os países mais ricos. O projeto aprovado permite que as empresas que contratarem esses jovens sem nenhuma experiência prévia com carteira assinada terão a chamada cota patronal do INSS reduzida a 10%, o que é metade da exigida pelo regime comum. Haverá ainda a redução da alíquota do depósito do FGTS. O autor da proposta original, senador Irajá, do PSD do Tocantins, explicou o dilema enfrentado pelo que chamou de geração nem-nem.
4: Ora, é um dilema. Se ele não tem oportunidade, como é que ele vai ter experiência?
3: O novo regime de contrato diferenciado poderá ter o prazo de 6 a 24 meses, podendo ser renovado por 3 vezes, mas a qualquer momento durante a vigência do contrato, o empregador terá a possibilidade de transformar o vínculo temporário em um contrato permanente. O texto agora vai à sanção presidencial.
1: E avançou no Senado o projeto que mantém os incentivos fiscais da chamada Lei do Bem, usada para estimular investimentos em pesquisa, desenvolvimento e inovação tecnológica no país.
2: A proposta aprovada hoje pelos senadores preserva benefícios tributários concedidos a empresas que investem no setor e evita os cortes previstos na política de redução gradual desses incentivos, aprovada no ano passado. Repórter Patrícia Oliveira.
5: Poderão ser mantidos os incentivos fiscais concedidos a empresas que investem em pesquisa, desenvolvimento e inovação tecnológica. A proposta dos senadores Alci Lucas, do PL do Distrito Federal, impede que esse setor pare de receber apoio por meio de benefícios tributários. Os cortes estão previstos nas regras da política de redução desses incentivos aprovada no ano passado. O relator da matéria, senador astronauta Marcos Pontes, do PL de São Paulo, destacou que a chamada Lei do Bem gera 30 bilhões de reais com investimentos em inovação e tecnologia, eleva a produtividade, a competitividade e a geração de empregos qualificados.
6: Então, são incentivos que precisam ser preservados. É uma importância muito grande também para o Brasil como um todo, para o desenvolvimento econômico e social do país.
5: O senador também destacou que o projeto contribui para a previsibilidade das decisões de investimento em inovação por parte das empresas. A proposta segue para a Comissão de Assuntos Econômicos.
1: E a Comissão de Assuntos Econômicos aprovou o projeto que busca dar fôlego a produtores rurais prejudicados por secas, enchentes e outros eventos climáticos extremos. A proposta autoriza o uso de recursos do Fundo Social para renegociar e quitar dívidas no campo, sem cobrança de multas ou juros de mora.
2: A medida tem como objetivo evitar o endividamento crônico e garantir a continuidade da produção agrícola no país. O texto segue agora para o plenário do Senado com pedido de urgência. Repórter Alexandre Campos.
7: Pelo texto, poderão ser beneficiários da linha de crédito especial os produtores rurais, associações e consórcios que no período entre 2019 e 2025 tenham registrado em 2 ou mais safras perdas de no mínimo 30% da renda bruta. Para produtores, a linha de crédito terá valor máximo de 10 milhões de reais e para associações 50 milhões de reais, com prazo de 10 anos e juros entre 3 3,5% e 7,5% ao ano. O relator, senador Renan Calheiros, do MDB de Alagoas, destacou a incorporação ao texto de medidas que impeçam exigências excessivas e restrições infralegais durante a regulamentação da matéria.
8: O projeto, sem dúvida nenhuma, oferece uma opção para que o governo atue permitindo a retomada da capacidade produtiva e a preservação da segurança alimentar nacional.
7: Líder do governo, senador Jax Wagner, do PT da Bahia, lamentou que as negociações com o executivo não tenham avançado.
9: Do jeito que está escrito o projeto, é para quebrar os bancos públicos, porque na taxa que eles querem é para botar um prejuízo lá em cima.
7: Pelo projeto, o governo também poderá ampliar sua participação no Fundo Garantidor de Investimentos para a cobertura de operações de crédito rural contratadas por produtores afetados por eventos climáticos adversos.
1: O presidente do Senado, Davi Alcolumbre, cobrou dos partidos a indicação dos integrantes da nova CPI da pedofilia, que terá 11 membros titulares e 7 suplentes.
2: O colegiado vai investigar crimes sexuais e outras violências cometidas contra crianças e adolescentes. Repórter Pedro Pincer.
10: O colegiado tem o objetivo de investigar crimes cometidos contra crianças e adolescentes, incluindo pedofilia e abuso online. A CPI foi criada em agosto do ano passado, mas ainda não começou a funcionar por falta de integrantes. Alcolumbre ainda destacou que a proporcionalidade das bancadas deve ser respeitada durante as indicações.
11: Para que as lideranças partidárias possam fazer as suas indicações, para que o mais rápido possível a gente possa fazer a instalação desta comissão parlamentar de inquérito que vai investigar a pedofilia no Brasil.
10: O pedido de criação da CPI foi apresentado em conjunto pela senadora Damaris Alves, do Republicanos do Distrito Federal, e pelos senadores do PL Jaime Bagatoli, de Rondônia, e Magno Malta, do Espírito Santo. A primeira CPI da pedofilia funcionou entre 2008 e 2010.
1: E parlamentares repercutiram a decisão da primeira turma do Supremo Tribunal Federal, que acabou com a aposentadoria compulsória remunerada como punição máxima para magistrados.
2: Com a medida, juízes que cometerem infrações graves poderão perder o cargo e também o direito ao salário. Repórter Henrique Nascimento.
12: A aposentadoria compulsória era alvo de críticas porque permitia ao magistrado continuar recebendo salário proporcional ao tempo de serviço, mesmo após punições disciplinares. Relatora de uma proposta sobre o tema na Comissão de Constituição e Justiça do Senado, a senadora Elisiane Gama, do Maranhão, afirmou que a decisão corrige uma distorção histórica.
13: Nós não podemos permitir castas de servidores públicos com privilégios.
12: Já o senador Sérgio Moro, do PL do Paraná, ponderou que é preciso diferenciar crimes graves de infrações administrativas.
14: Um juiz que comete uma mera infração disciplinar, aí ele perde o cargo e perde também a aposentadoria, mas ele contribuiu. Não faz sentido que ele perca o benefício nessas circunstâncias.
12: A Comissão de Constituição e Justiça do Senado já aprovou uma proposta que também acaba com a aposentadoria compulsória como punição para magistrados e integrantes do Ministério Público. O projeto aguarda votação no plenário.
1: O Brasil avançou na preparação para a Copa do Mundo Feminina de 2027. Foi aprovado o projeto que define regras e garantias do poder público para que o torneio seja realizado no país.
2: A proposta prevê apoio à cidade-sede do primeiro Mundial Feminino da história na América do Sul. Repórter Rodrigo Rezende.
15: O projeto trata de diversos temas relacionados à Copa do Mundo, como venda de ingressos, proteção de direitos autorais, regras para captação e distribuição de imagens do campeonato e garantias aos torcedores e profissionais, como a facilitação para obtenção de vistos temporários de turismo e trabalho. A relatora da proposta, senadora Leila Barros, do PDT do Distrito Federal, afirmou que o país irá se beneficiar do evento, principalmente com a experiência adquirida na Copa de 2014.
16: A expectativa da FIFA é de receber mais de 3 milhões de torcedores, movimentar a economia e projetar o Brasil como potência esportiva contemporânea.
15: A proposta também traz uma compensação financeira às jogadoras que representaram o país na primeira edição da Copa do Mundo Feminina, em 1991, e no primeiro torneio global feminino organizado pela FIFA, em 1988. Cada ex-jogadora receberá R$500 mil.
1: O plenário ainda aprovou a proposta da senadora Leila Barros, que estende o mesmo benefício de R$500 mil às jogadoras que participaram da Copa do Mundo de 1995.
2: Edição de Paula Groba. Trabalhos técnicos de Eliseu Caires. O Jornal do Senado fica por aqui. Acompanhe agora as notícias da Câmara dos Deputados. Boa noite.
1: Boa noite e até amanhã.
17: Jornal Câmara dos Deputados. Plenário da Câmara debate projeto que reduz jornada semanal de trabalho.
18: Deputados aprovam reconhecimento de diabetes tipo 1 como deficiência.
17: Proposta votada inclui festas juninas nordestinas no calendário de turismo.
18: Plenário amplia estoques de alimentos e produtos para alimentação animal.
17: Boa noite. Os deputados aprovaram um projeto para ampliar estoques públicos de alimentos e de produtos para alimentação animal. A repórter Daniela Lessa acompanhou a votação.
19: A Câmara dos Deputados aprovou o projeto que muda a regra sobre estoques públicos de alimentos e amplia o programa de venda em balcão, usado para dar acesso de pequenos criadores de animais aos produtos vendidos pela Companhia Nacional de Abastecimento, a Conab. O projeto amplia o público atendido pelo programa de venda em balcão. Além dos pequenos criadores de animais, poderão participar cooperativas de produção agropecuária e associações de agricultores familiares, que terão acesso à compra de itens como sacaria, milho, sorgo, caroço de algodão e farelo de soja. Para pequenos criadores, o limite de compra será de até 27 toneladas por mês. Para cooperativas e associações de agricultores familiares, o limite será de até 80 toneladas mensais. Outra mudança autoriza a União, por meio da Conab, a comprar de produtores rurais e de cooperativas os produtos básicos incluídos na política de garantia de preços mínimos. A compra poderá ser feita por preço de até 25% acima do preço mínimo em vigor no estado onde ocorrer a aquisição, em leilões públicos. O objetivo dessas compras é permitir a formação de estoques públicos para garantir a compra do produtor, assegurar o abastecimento e ajudar a regular os preços no mercado interno. O relator da proposta, deputado Wilson Santiago, do Republicanos da Paraíba, defendeu que a medida fortalece a política brasileira de estoques públicos de alimentos.
20: Em um país como o nosso, e avançou na luta contra a fome, a manutenção e estoques estratégicos também estruturados reafirma esse compromisso histórico, garantindo que alimentos essenciais permaneçam acessíveis à população mais vulnerável e consolidando o direito humano à alimentação adequada.
19: Emenda do deputado Ayrton Faleiro, do PT do Pará, foi acolhida pelo relator e, com isso, o texto também passou a autorizar a venda direta de produtos dos estoques públicos para programas e ações de abastecimento e segurança alimentar. Essa venda poderá atender micro e pequenas indústrias de alimentos e micro e pequenas empresas do varejo alimentar, cooperativas e associações. O Partido Novo votou contra a proposta por considerar que o projeto cria um controle artificial de preços. O projeto que amplia o programa de venda em balcão e muda as regras para a formação e venda de estoques públicos agora será analisado no Senado. Da Rádio Câmara de Brasília, Daniele Lessa.
17: Justiça.
18: Jandira Fegali, do PCdoB, defende a instalação de uma CPI na Câmara para apurar suspeitas relacionadas ao Banco Master. Ela também pede que os órgãos de investigação aprofundem a apuração no Rio de Janeiro, com a devida responsabilização dos que praticaram irregularidades.
17: Jandira Fegali cobra investigação sobre denúncias envolvendo recursos do Rio Previdência aplicados no Banco Master pelo governo estadual. Ela aponta que o dinheiro dos servidores públicos locais não pode ser usado para favorecer interesses privados.
21: Saúde.
18: A Câmara aprovou a possibilidade de reconhecimento de diabetes tipo 1 como deficiência. A repórter Daniela Lessa acompanhou a votação.
19: A Câmara dos Deputados aprovou o projeto que estabelece direitos para pessoas com diabetes mellitus tipo 1, incluindo a possibilidade do reconhecimento da condição como deficiência. A proposta apresentada pelo senador Randolph Rodrigues, do PT do Amapá, não atesta automaticamente a deficiência, mas autoriza o reconhecimento após avaliação biopsicossocial, nos critérios previstos pelo Estatuto da Pessoa com Deficiência. Projeto anterior, aprovado na Câmara e no Senado, que classificava a diabetes tipo 1 como deficiência para efeitos legais, foi vetado integralmente pelo presidente Lula em 2025, com a justificativa que a deficiência não é medida por uma condição médica crônica, e sim pela interação da pessoa com as barreiras sociais, algo que atualmente é medido pela avaliação biopsicossocial. Relator da proposta, o deputado João Cury, do MDB de São Paulo, argumentou que o projeto amplia condições para tratamento adequado e prevenção de complicações, além de garantir direitos específicos, sem criar equiparação automática com a condição de pessoa com deficiência.
0: Em conformidade com a Lei Brasileira de Inclusão, e também tivemos o cuidado de conformar este relatório à Convenção sobre os Direitos das Pessoas com Deficiência. Essa cautela é relevante, pois condição crônica por si só não assegura automaticamente os direitos reservados às pessoas com deficiência.
19: O diabetes tipo 1 é uma condição crônica em que o corpo deixa de produzir insulina, hormônio responsável pelo controle da glicose no sangue. Geralmente é percebida na infância ou na adolescência, mas o diagnóstico também pode ser feito na idade adulta. Cerca de 600 mil pessoas têm diabetes tipo 1 no Brasil. Sem tratamento adequado, a doença pode provocar complicações graves. Entre os principais pontos do texto aprovado está a garantia de acesso pelo Sistema Único de Saúde a medicamentos e insumos necessários ao tratamento, como sensores de monitoramento de glicose, insulina e materiais para aplicação. O projeto, que estabelece direitos para pessoas com diabetes mellitus tipo 1, incluindo a possibilidade de reconhecimento da condição como deficiência, já foi aprovado no Senado e na Câmara, seguiu para a sanção presidencial e pode virar lei. Da Rádio Câmara de Brasília, Daniele Lessa.
21: Desenvolvimento Regional.
17: Wellington Prado, do PSD de Minas Gerais, anuncia o início da operação do SAMU em Uberlândia e afirma ter garantido recursos para viabilizar o funcionamento do serviço. Segundo o parlamentar, a cidade era a única do país com mais de 500 mil habitantes sem atendimento do sistema de urgência.
18: Wellington Prado também destaca investimentos em infraestrutura de saúde no município, incluindo a ampliação do Hospital de Clínicas da Universidade Federal e construção de centros especializados de atendimento. Ele afirma que os projetos ampliam o acesso a serviços de alta complexidade e prevenção.
17: Eduardo Bismarck, do PV, comemora a decisão do governo do Ceará de abrir rotas intermunicipais do litoral leste e do Vale do Jaguaribe para mais empresas de ônibus. Ele pontua que a medida responde a reclamações de passageiros sobre falhas frequentes, atrasos e problemas de segurança.
18: Eduardo Bismarck garante que a entrada de novas empresas de transporte para municípios como Aracati, Limoeiro do Norte, Russas e Morada Nova pode melhorar a qualidade do atendimento sem o aumento das tarifas.
21: Cultura.
17: A Câmara aprovou um projeto que cria o Circuito Nordestino de Quadrilhas Juninas. O repórter Antônio Vital acompanhou a votação.
22: A menos de uma semana do início de junho, o mês dos tradicionais festejos juninos Brasil afora, a Câmara dos Deputados aprovou o projeto que institui o Circuito Nordestino de Quadrilhas Juninas. O circuito, de acordo com a proposta apresentada pela deputada Fernanda Pessoa, do PSD do Ceará, é composto pelas cidades de Juazeiro do Norte e Maracanaú, no Ceará, Campina Grande e Patos, na Paraíba, e Caruaru e Petrolina, em Pernambuco. O projeto inclui o circuito formado por esses municípios no calendário oficial de eventos do Ministério do Turismo e na lista de patrimônio cultural imaterial da região Nordeste. O objetivo é incentivar o turismo cultural e regional, preservar e difundir as tradições nordestinas e fortalecer a economia criativa e as cadeias produtivas locais, como disse o relator do projeto, o deputado Yuri do Paredão, do MDB do Ceará.
23: O projeto de lei aqui analisado tem o objetivo de reconhecer a relevância cultural, social e econômica da cultura tradicional junina na região Nordeste, especialmente das quadrilhas juninas, tão importantes e tradicionais na região. Os festejos juninos das cidades citadas se destacam nacionalmente e internacionalmente por sua grandiosidade e estrutura profissional, com importantes impactos positivos no fomento à economia local por meio da geração de empregos e dinamização dos setores de serviço do turismo.
22: O projeto foi aprovado de maneira simbólica pelo plenário, sem votos contrários. O deputado Eduardo Bismarck, do PV do Ceará, disse que no futuro outros municípios podem ser incluídos no roteiro.
24: Muitas outras cidades também, muitos outros destinos do meu Ceará, como a minha cidade do Aracati, poderiam estar contemplados no parecer. mas entendo que estão lá as mais relevantes nesse momento e tradicionais, e que no futuro outras tantas serão inseridas e que podem aí tá trazendo mais visibilidade para esses eventos culturais.
3: O projeto que institui o Circuito Nordestino de Quadrilhas Juninas seguiu para análise do Senado. Da Rádio Câmara de Brasília, Antônio Vital.
4: Votação.
18: Aprovada no meio da tarde em comissão especial, a proposta de emenda à Constituição que reduz a jornada de trabalho para 40 horas semanais prevê a implantação do novo modelo em duas etapas.
17: Segundo o texto, 60 dias após a promulgação da nova emenda constitucional, a jornada semanal no país passará para 42 horas, já com 2 dias de repouso remunerado por semana. Depois de 12 meses, a nova carga máxima de trabalho por semana no Brasil cairá para 40 horas.
18: O relatório aprovado é um texto elaborado pelo deputado Léo Prates, do Republicano da Bahia, para duas propostas que previam a redução da jornada semanal de trabalho.
17: O presidente da Câmara, deputado Hugo Mota, afirmou que a aprovação da 6x1 será a maior entrega do parlamento para a classe trabalhadora. O repórter Luiz Gustavo Xavier tem os detalhes.
5: O presidente da Câmara, Hugo Mota, afirmou que a aprovação da proposta de emenda à Constituição, que reduz a jornada de trabalho para 40 horas semanais e acaba com a escala de trabalho 6x1, será a maior entrega da história da Câmara para a classe trabalhadora do país. Segundo Hugo Mota, o parlamento já aprovou muitas reformas econômicas, mas a aprovação da PEC terá consequências na qualidade de vida dos trabalhadores.
6: Sinto que esse é o sentimento majoritário da casa, né? Você pode ter um ponto ou outro que tenha divergência, é natural, é do debate democrático, mas aquilo que para nós é fundamental, que é a redução da jornada de 44 para 40 horas, a mudança na escala, o fim da escala 6x1, garantindo 2 dias de descanso para o trabalhador sem redução salarial. Isso, na minha avaliação, eu sinto que tem ampla convergência política.
5: Em relação ao prazo proposto de 60 dias para a transição da mudança na jornada, Hugo Mota afirmou que o período curto não terá efeitos na economia. Segundo ele, os que se colocam contra a mudança sempre dizem que haverá consequências catastróficas e esse discurso se repete sempre quando algum interesse é ferido.
6: Eu não acredito, primeiro, em mudança na transição. Eu penso que essa transição de um ano, ela é uma transição justa. Há muito tempo a classe trabalhadora espera por essa mudança. É importante lembrar que por diversas vezes, em 2004, em 2010, se tentou reduzir a jornada de trabalho e não foi possível. E eu penso que essa medida é uma medida que você tem que ter coragem de enfrentar. Nunca terá o tempo perfeito para se discutir isso.
5: Hugo Mota afirmou ainda que haverá, na própria Constituição, previsão de que eventuais flexibilizações sejam regulamentadas por projeto de lei. Ele explicou que alguns setores que serão afetados poderão ter regras específicas. Da Rádio Câmara de Brasília, Luiz Gustavo Xavier.
18: Melon Solano, do PT do Piauí, considera o fim da jornada 6x1 como um avanço histórico para os trabalhadores brasileiros. No entendimento do parlamentar, uma escala de 40 horas semanais sem redução salarial vai aumentar a produtividade e melhorar a qualidade de vida da população.
17: Jorge Sola, do PT da Bahia, argumenta que os ganhos de produtividade gerados pelos avanços tecnológicos devem se reverter em qualidade de vida para os trabalhadores, o que inclui a redução da jornada de trabalho. Ele assinala que as elites econômicas sempre foram resistentes a conquistas sociais.
18: Ayrton Faleiro, do PT do Pará, acusa a oposição de tentar inviabilizar a redução da jornada de trabalho ao propor uma escala de 4 dias trabalhados por 3 de descanso. O deputado reforça que a prioridade é garantir a escala 5x2, com 40 horas semanais e sem redução do salário.
17: Juliana Cardoso, do PT de São Paulo, avalia o fim da jornada 6x1 como uma conquista essencial para a dignidade e a saúde mental dos trabalhadores. A deputada também considera que a oposição age com demagogia ao apresentar propostas alternativas para tentar atrasar a votação.
18: Jaque Rocha, do PT do Espírito Santo, afirma que a Câmara tem a oportunidade de devolver o protagonismo ao trabalhador, ao ouvir o clamor das ruas pela redução da jornada. Segundo ela, os sindicatos patronais pressionam por isenções fiscais e desonerações e se omitem no bem-estar do trabalhador.
17: Paulo Teixeira, do PT de São Paulo, também ressalta a redução da jornada de trabalho e exalta os programas do governo federal para diminuir as desigualdades sociais. De acordo com o parlamentar, o Brasil não voltará a um passado que atacou sindicatos, achatou salários e diminuiu oportunidades.
18: Rosângela Moro, do PL de São Paulo, classifica a proposta do governo federal de redução da jornada de trabalho como populista e eleitoreira e sem o debate profundo da matéria. A parlamentar defendeu a PEC 44, que estabelece o pagamento por horas trabalhadas e preserva a liberdade de escolha do profissional.
17: Renildo Calheiros, do PCdoB de Pernambuco, afirma que a redução das horas trabalhadas no país será uma conquista histórica. Ele destacou que a medida visa combater a desigualdade estrutural do Brasil, rompendo com mentalidades arcaicas da elite econômica.
18: Florentino Neto, do PT do Piauí, considera o fim da escala 6x1 um passo histórico para garantir mais qualidade de vida à classe trabalhadora. Ele afirma que a medida dará ao povo brasileiro mais tempo de descanso, possibilitando maiores períodos de convivência comunitária e familiar.
17: Kiko Seleguin, do PT de São Paulo, sustenta que a escala 6x1 prejudica o desempenho da economia por aumentar a rotatividade nos setores produtivos. Ele considera que a redução da jornada de trabalho para 5 dias semanais representa um avanço na qualidade de vida dos brasileiros.
18: Valdenor Pereira, do PT da Bahia, defende a aprovação da PEC do fim da escala 6x1 sem diminuição dos salários. O parlamentar afirma que a iniciativa, além de estimular a geração de empregos, pode melhorar a saúde dos trabalhadores e reduzir a pressão sobre o SUS.
17: Dr. Francisco, do PT do Piauí, pede apoio do Congresso ao fim da escala 6x1 e destaca a mobilização política em defesa da medida. Ele acredita que a mudança pode melhorar a qualidade de vida dos trabalhadores, com mais tempo para convivência familiar, lazer, saúde física e mental.
18: Gilmar Tato, do PT de São Paulo, relembra marcos históricos das leis trabalhistas e destaca a atuação de movimentos sociais e sindicais na defesa da redução da jornada semanal de trabalho. Ele afirma que a proposta amplia o tempo de convivência familiar e contribui para a redução das desigualdades.
17: Orlando Silva, do PCdoB de São Paulo, parabeniza a mobilização de sindicatos e movimentos sociais em defesa do fim da escala 6x1, afirmando que a mudança pode ampliar oportunidades de emprego. Ele sustenta ainda que avanços tecnológicos permitem reorganizar o trabalho sem redução de salários.
18: Benedita da Silva, do PT do Rio de Janeiro, lembra que a luta pelas 40 horas semanais de trabalho vem desde a Assembleia Constituinte de 1988. De acordo com a deputada, a atual escala reflete uma relação de submissão do trabalhador em relação ao empregador.
17: Para Talíria Petrone, do pessoal do Rio de Janeiro, a escala 6x1 provoca desgaste físico e emocional, especialmente entre mãe solo. A deputada relembra o período em que trabalhou em telemarketing para relatar jornadas exaustivas, baixos salários e a dificuldade de conciliar trabalho e vida familiar.
18: Na opinião de Aloysio Mendes, do Republicanos do Maranhão, o fim da escala 6x1 pode garantir mais qualidade de vida aos trabalhadores sem prejudicar empresários e empregados. Após a aprovação na Câmara, o deputado espera que o Senado acelere a análise da proposta para beneficiar os trabalhadores.
17: Nas palavras de Arlindo Quinária, do PT de São Paulo, a proposta da oposição para a jornada 4x3 esconde uma transição longa e o aumento das horas semanais. O deputado acredita que os parlamentares contrários ao fim da escala 6x1 tentam reduzir os direitos da CLT.
18: Carol D'Artora, do PT do Paraná, classifica a escala 6x1 como um mecanismo de exaustão física e social que retira do trabalhador o direito à vida. Ela destaca que o modelo atual prejudica especialmente mulheres e populações periféricas, roubando tempo de convivência familiar e saúde mental.
17: Alice Portugal, do PCdoB da Bahia, celebra a discussão histórica pelo fim da escala 6x1, classificando a jornada atual como exaustiva e prejudicial à saúde do trabalhador. Ela questiona a eficácia do modelo para a produtividade e destacou a injustiça enfrentada por categorias como comércio e enfermagem.
18: Juninho do Pneu, do PSDB do Rio de Janeiro, também defende o fim da escala 6x1 como medida essencial para garantir dignidade ao trabalhador. Ele ressaltou que a transição deve ocorrer sem redução salarial, permitindo maior convívio familiar e saúde daqueles que movem a economia nacional.
17: Daniel Almeida, do PCdoB da Bahia, celebra a redução da jornada semanal e destaca que as mudanças favorecem o convívio familiar, o descanso e a qualificação profissional, trazendo mais produtividade econômica.
18: Sargento Gonçalves, do PL do Rio Grande do Norte, defende que o debate sobre a redução da jornada inclua a escala 4x3. O deputado afirma que esse modelo daria ao trabalhador mais tempo para descanso, estudo, convivência familiar e complementação de renda.
17: Sargento Gonçalves afirma que partidos de esquerda rejeitaram a proposta mais ampla de redução da jornada. Ele também defende maior flexibilidade na relação entre empregadores e trabalhadores com pagamento por hora trabalhada.
18: Bongás, do PT do Rio Grande do Sul, defende a redução da jornada de 44 para 40 horas semanais sem diminuição de salário. O deputado rejeita o argumento de que a medida prejudica a economia, comparando a crítica à resistência histórica contra a ampliação dos direitos trabalhistas. A
17: enfermeira Rejane, do PCdoB do Rio de Janeiro, afirma que o fim da escala 6x1 beneficia principalmente trabalhadores submetidos a jornadas exaustivas. Ela alerta que a situação atual prejudica profissionais de atividades essenciais, além de comprometer a qualidade do atendimento à população.
18: O fim da escala 6x1 é uma das propostas incluídas na pauta do plenário da Câmara. As informações sobre o resultado das votações de hoje estarão na edição de amanhã.
17: Termina agora o Jornal Câmara dos Deputados, com trabalhos técnicos de Everson Urani e apresentação de Márcio Aquiles Sardi e José Carlos Andrade. Uma ótima noite para você.
18: Boa noite, a Voz do Brasil volta amanhã.
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0: Uma salva de palmas, Mari Fernandes!
1: Obrigado, gente!
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3: Assim, tá bom? Vamos ensinar tudo direitinho, assim, ó. Dividão, dividão, dividão.

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0: Thiago, que Deus abençoe o trabalho de vocês. 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
1: Obrigado, Rosas do Vento, obrigado, Dé, obrigado, Binho.
0: Valeu, Jesus.
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0: desiste de vencer. Olha, Alexandre.
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0: Que honra. Sou teu fã.
1: Idem.
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0: inicia a partir de agora a sua programação diária. 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
2: 4:20.
3: Obrigado, Senhor, pelos meus braços perfeitos, quando há tantos mutilados. Pelos meus olhos perfeitos, quando há tantos sem luz. Pela minha voz que canta, quando tantas emudecem. Pelas minhas mãos que trabalham, quando tantas mendigam. É maravilhoso, Senhor, ter um lar para voltar, quando há tantos que não têm onde ir. Sorrir, quando há tantos que choram. Amar, quando há tantos que odeiam. Sonhar, quando há tantos que se revolvem em pesadelos. Viver, quando há tantos que morrem antes de nascer. É maravilhoso, Senhor, ter tão pouco a pedir e tanto para agradecer.

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dia! Bom dia, Dourados! Bom dia, Mato Grosso do Sul! Bom dia, Brasil! Chegando aqui na sua rádio Boa Nova 87,9 FM, mais feliz da cidade! Mais uma edição do Alvorada Sertaneja! É claro, primeiramente, sempre agradecendo, louvando, bendizendo o santo nome do Senhor nosso Deus por nos conceder a graça de mais um dia. Obrigado, Pai amado. Obrigado, Senhor, por nos conceder a graça de mais este dia abençoado. Chegue em cada lar, em cada coração, o amor, a paz, a fé e a esperança. Muito bom dia! Hoje é quinta-feira, 28 de maio de 2026. Estamos na estação do outono brasileira, lua crescente na fase crescente. Muito bom dia para vocês, hein? Obrigado pela companhia!

Eita, que bambu enverga, mas não quebra. Bom dia para você de todos os bairros, vilas, centros, nossa grande Dourados. Você que nos acompanha pelo aplicativo, aí no sítio, na chácara, nas fazendas, em todos os lugares, muito bom dia. Você que nos acompanha aí em outras cidades, estado ou país, pelo aplicativo, bom dia. É, os bairros, vilas, centros, nossa cidade também. Um grande abraço a todos, um super bom dia. Está na hora, Alvorada Sertaneja, boa música raiz, a música que toca o coração. Muito obrigado a todos. Já está de butuque, escute, nós. Aquele super abraço, hein? Muito obrigado pela companhia. Vamos até às 6h20, né? É, com a boa música sertaneja.

0: Pra começar, canta bonito, Liu e Léo, um tostão de chuva, Tião Carreiro e Pardinho, Esquina da Saudade, dois modão, 4h33.
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Muito bem, muito bem, muito bem. São 4 horas e 40 minutos. Bom dia, amigo Paulinho, ali da Vila Almeida. Paulinho ali preparando o seu bar para atender a clientela logo mais, hein? Abraço, Paulinho. Aquele abraço, meu amigo. Um beijo no coração da Dona Maria de Lourdes, mãe do Paulinho. Que Deus abençoe grandemente a todos. Muito obrigado também aí, Campo Grande, Cidade Morena. Alô, Dava Costa, Ademir, aquele super abraço. Tomando café, preparando para mais um dia de trabalho, né, Ademir? Preparando aquele simples lanchinho para forrar o estômago. Ei, lasqueira, é nóis. Muito obrigado pela companhia aí do Rádio Ligado. Muito bom dia também para os meus amigos que já estão escutando Boa Nova. Alô, alô, alô, alô, alô, alô. Vila Cachoeirinha. Lá está meu amigo Laudenor, lá do Bazar Fortes da Vila Cachoeirinha. Abraço, Laudenor, tomando seu chimarrão, escutejando a Boa Nova FM. Abraço, Dona Maria, esposa do Laudenor. Aquele super abraço. Alô, seu Djalma, lá do Jardim Itália. É, sempre está deitadinho na cama, escutando nós, hein? Friozinho de madrugada, 17 graus, está fresquinho, né? Muito bem, muito bem. Então, abraço também para os meus amigos lá do BNH Quarto Plano. Alô, Gauchesco Bueno Esmeraldo, tomando seu chimarrão também, escutando a Boa Nova FM. A vizinha Claudete, também a irmã Daisa aqui do Gaboa. Aquele super abraço e bom dia. Alô, Vila Maxwell, né? Dona Santinuma Fé e seu Antônio, sempre ligadinho na Boa Nova FM. Muito obrigado a você. 34... Olha, nosso WhatsApp é o 67-3425-8787. Baixa aí, Rádio Boa Nova. WhatsApp 67-3425-8787. Manda seu bom dia, peça a sua moda. Quem tá no pé do eito também, é sempre ele também, ligadão. É, rapaz, Heleno Mota, da Vila Erundina 1. Alô, Heleno Mota, aquele abraço. Está sempre ligado. Sempre escutejando a Boa Nova FM, né? Muito obrigado aí pelo carinho. Levantar cedo, ouvir a Boa Nova. Grande abraço. Hoje é dia mundial do desafio. Você vai desafiar quem hoje, hein? Eu desafio a você acompanhar até o final do Alvorada Sertaneja, tá bom? É, hoje é dia de São Germano de Paris. Dia internacional também de luta contra a mortalidade materna. É, rapaz. Já foi... Aconteceu há muito tempo, né? Muito tempo. Vamos ver o que aconteceu aqui, é... A cada minuto, uma mulher morre de complicação durante a gravidez ou parto. Metade dos casos ocorre durante ou logo após o parto, hein? Dentro das primeiras 24 horas. Quase a metade das mulheres dos países em desenvolvimento tem seus filhos sem o auxílio, sem enfermeiros, médicos ou parteiras. Mas a grande maioria dessas mortes poderia ser facilmente evitada por meio do planejamento familiar ou de serviços básicos de assistência médica. Então hoje é o Dia Internacional de Luta contra a Mortalidade Materna. É dia do ceramista, né? Lá em São Paulo, né? Aqui não. Bom... 4h43, vamos de moda. Ele, Silvio, Zé Carvalho, canta bonito, chumbo grosso. José Fortuny Pitangueira, três batidas da porteira. Jacó Jacózinho, tem gente pra tudo. Ah, se tem. Irmãs Barbosa, te amarei por toda a vida. Leôncio Leonel canta duas modas. A casinha de aço e a resposta da casinha de aço. Tá bom? As duas modas deles aí pra você ver essa história como se dá. E Berenice Zambuja, esta saudade danada. Eita, 4h44. Bora, viu, Madão?

Muito bem, muito bem. 5 horas, 8 minutos, 5 e 8. Abraço, meu amigo Heleno. Heleno Mota, já mandei bom dia pra você, Heleno, hoje. Você ouviu, meu amigo? É, você já escutou? É isso aí, Heleno Mota, lá da Vila de Andina 1. Muito obrigado pela sintonia.

Vamos ao nosso momento de oração. Preste a Nossa Senhora Aparecida. Daqui a pouco eu volto com mais Alvorada Sertaneja, tá bom? É aí pro Heleno, pro Esmeralda, pra Santino Manfresse, o Antônio, Lourival Batata da Rio Rio Brilhante. Alô, Cleus Hipólito, Pedrão, ali pertinho do Poço Santo André, aquele abraço, seu Djalma já de Itália, Esmeraldo, Laudenuri, da Vila Cachorinha e todo mundo que está escutando a nós, aquele super bom dia. Obrigado pelo carinho. Nosso momento de oração, nossa prece, Nossa Senhora Aparecida. Daqui a pouco eu volto com mais modão para vocês.

Esta é uma singela homenagem à Nossa Senhora Aparecida. São versos simples, numa prece comovida, que de joelhos eu faço à Nossa Virgem querida. Que proteja o nosso povo, ricos e pobres, de todas as religiões, de todas as classes sociais. É uma prece sentida que sai do meu coração por essa gente que eu amo, minha gente do sertão. Dai-nos, Senhora Nossa, todo o carinho que emana do vosso santo coração. Pedi por nós nessa hora, é vosso filho que implora, pelo povo do sertão. Ó Virgem Aparecida, dai a fé, maior fervor, curai os que estão enfermos, dai mais luz ao pecador. Consolai os que aflitos desesperam o coração. Protegei os que têm frio, que têm fome e solidão. Dai, Senhora Aparecida, paciência aos incuráveis. Perdoai os miseráveis, aqueles que não têm fé. Ó Virgem Santa, me ouvi. Protegei os seus destinos, livrai-os dos desatinos que o sofrimento trouxer. Engrandecei os humildes, exaltando o seu valor.

pela riqueza do amor. Ensinai aos poderosos que a maior felicidade é fazer a caridade para um coração que tem fé. Oh, Virgem dos Olhos Negros, protegei as criancinhas, inocentes, pobrezinhas, não sabem por que sofrem. Oh, Divina Padroeira, estendei seu santo manto para enxugar todo o pranto daqueles que vos veneram. Dai-nos, Senhora Nossa,

Estamos apresentando programa Alvorada Sertaneja. Errei, compadre. Eita, programão bom demais.

Muito bem, 522, mais uma vez, abraço, viu? Vindo o áudio aqui do Helena Mota, lá da Vila Irondina 1. Tá no pé do Eito, fazendo cafezinho caseiro, né, Helena? Tomando seu café. Bom dia, amigo. Obrigado pela sintonia, tá bom? Helena Mota, lá da Vila Irondina 1. Lá no Parque Nova Dourado também, ela já mandando o seu bom dia. Romualda, abraço, Romualda, minha amiga. Os filhos da Andrinha, ele é aquele super abraço. Muito obrigado pela sintonia. Ah, aqui no Água Boa também eles. Eles, Silvio Rives e Carlos Geda, ligadinho na Mais Feliz de Dourados. Obrigado, Silvio e Carlos, pela sintonia. Bom café aí. Bom dia de trabalho a todos. Muito obrigado. A Dalva, menina, lá em Campo Grande, acompanhando pelo aplicativo. É, a Dalva tá triste, né? O Corinthians perdeu ontem, né, Dalva? Perdeu em casa, casa cheia, arena lotada, né? É assim como aconteceu com o Santos, que perdeu pro Curitiba. O Corinthians também perdeu ontem pro Platense, né? É, acho que é isso, o time argentino da Libertadores. É, o Corinthians perdeu ontem em casa, né? Perdeu a chance de se ficar bem colocado. Já tá classificado, já tava classificado, mas tinha que ganhar, né? Pra ficar mais melhor, pra jogar em casa, sempre decidir em casa, né? Mas já foi, né? Já foi! É. Muito bem, é isso aí, né? Libertadores da América não é fácil, né, Dalva? É complicado, é complicado. O Ademir. Não deixa o Ademir tirar sarro, não, tá bom? É, não deixa não. Muito bem. É, futebol é um barato, né? E a última rodada do Campeonato Brasileiro acontece no final de semana, né? Logo depois dá uma parada, porque vem aí a Copa do Mundo, né? Vamos torcer pelo nosso Brasil, né? Eita, Neymar foi convocado, mas não tá lá muito bem, não, né? Mas vamos rezar pros nossos jogadores, né? Pro nosso país representar bem a nossa seleção lá, né? Deixa não. Pega o cabo de vassoura. É. Abraço. Vamos até de música bonita pra nós aqui, ó. Vai cantar bonito pra nós aqui. Vamos ver as músicas a seguir aqui na Morada Sertaneja. Com muito carinho pra você, tudo com muita alegria. Feito com muito carinho, amor pra você. Toda a programação da Boa Nova. Porque você é o ouvinte que merece todos os dias aí. Ligadinho, né? Ligadinho na Boa Nova FM aí. Alegrando as suas manhãs. Muito obrigado a todos pela sintonia.

Aí, 5 horas e 26 minutos. Alô, seu Antônio da Mina, aqui do W5, aquele abraço, seu Antônio. Muito obrigado pela sintonia todos os dias, tá? Muito obrigado mesmo pelo carinho, pela sintonia, tá bom? Vai cantar bonita agora pra nós, ó. Música bonita pra você, está escutando a Morada Sertaneja. Dorival Neves, participação de João Carreiro, Desespero do Mar. Milionário Zé Rico, O Preço de um Pecado. Do Duque Dalvan, canta Uma Dor e Uma Saudade. Irmãs Barbosa, Chamarei por Toda a Vida. Trio Parada Dura, Cruz Pesada, Tonico Tinoco, Rancho de Palha. Moda Boa, aqui na Alvorada Sertaneja, 5h27.

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Muito bem, já são 6 horas 45 minutos, 6h45, Alvorada Sertaneja no ar aqui na sua rádio Boa Nova FM, a mais feliz da cidade.

Churrasqueira. Aí, muito bem, muito bem. E aí, vamos ver os preços dos produtos, como é que tá, né? A cotação do dólar está... Comercial está a R$ 5,05, cotação do dólar, hein, comercial. O preço do arroba do boi gordo está em torno de R$ 348,30, arroba do boi gordinho, né? Vamos ver o café? O café arábica está a saca de 60 quilos, custa R$ 1.643,77. O café robusta, R$ 961,86. A saca do milho de 60 quilos, R$ 65,47. O preço do soja, R$ 129,91 a saca de 60 quilos. Leite cru, o litro, R$ 2,47. O arroz, a saca de 60 quilos, R$ 60,23. CPEA Fonte, formou CPEA. 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Muito obrigado a todos, que Deus abençoe, tá? Sucesso para todos. Vai cantar bonito agora para nós. Atenção, Cacique Pajé, Laço da Saudade. Valderim Misael, O Espelho e Eu. Canta João Renes e Reni, Paixão. É, vamos ver, João Renes e Reni canta Paixão. Três modão para vocês, quando são 5 horas 49 minutos. As Alvoradas Sertanejas no ar.

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0: Oi, também são 6 horas e 1 minuto, 6 e 1. Alvorada Sertaneja no ar aqui na sua rádio Bonova FM. A mais feliz da cidade. Abraço, minha amiga Yara. Fique, aquele abraço. Os pais, seu Ladinho, Dona Amélia. Aquele abraço, Yara. Obrigado pela companhia aí do Rádio Ligado. Abraço, Negão da Arapuca. Alô, negócio. Aquele abraço. Logo mais 16, das 16 horas, ele estará aqui com No Ponteio da Viola. Abraço, Dona Carmelinda, esposa do Negão. Aquele super abraço e super bom dia. 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
1: Viola, minha amiga Viola.
0: Ah, rapaz, é isso aí. Fatos históricos e jornalísticos, né? Aniversário de morte do pintor Alfredo Volpi. É isso aí. Em 1988, né? Isso aí. Bom dia, meu amigo Largenor. Ei, Largenor, tá indo pra Santa Catarina hoje, né, Largenor? Tá indo embora. É isso aí. A Genor e a Fátima, que acompanha sempre lá em Joinville, Santa Catarina, pelo aplicativo, está aqui em Dourados, né? Viajando hoje, a Genor. Está partindo hoje, meu amigo, a Genor. Mandando uma garrafa de café, uma tigela de pão de queijo. No WhatsApp, que eu vou devorar tudo, hein? Abraço, a Genor. Abraço, Fátima, Fabiana, Luciano, Arthur. Aquele super abraço, super bom dia. É, já mandei bom dia para o seu Antônio também, Dona Armínica, do W5, né? Família Costa, todinha, escutejando nós, hein? É isso aí. Alô, Dona Cida e Reginaldo aqui na W7, aquele abraço, bom dia. Você de perto, você de longe, não importa a distância, né? O aplicativo da Rádio Móvel nos une através da rádio. É isso aí, né? Tecnologia importantíssima, né? É muito bom. É aplicativo acompanhando sempre a Boa Nova FM, onde é que você esteja. Minha

0: É, Wagner, eu tô contando lá pelas 9, está indo. Obrigado você, meu amigo. Obrigado pela visita aqui na Rádio Boa Nova, tá? Um abraço pra Fátima. O bolinho tava top, bolinho de milho, né? Que a Fátima trouxe. Abraço a todos, gente. Muito obrigado, Wagner. Que Deus acompanhe, Nossa Senhora também, Nossa Senhora acompanhe pela estrada até você chegar lá, né? Com certeza. Canta pra nós, bonito. João, Roberto e Robertinho. O palco caiu. Lércio Maraty. Não tem problema. Lourdes Costa. Vai pra você, minha amiga. Irmãs, depois Irmãs Galvão, Coxa de Retalho. É só moda boa, rapaz. É, já estamos com saudade também, né, Júnior? Mas é muito bom, né? Saudade é bom sentir, né? Saudade a gente sempre tá de quem a gente ama, né? Guarda no coração. Obrigado, amigo. Olha lá, moda boa. 6 e 5.
1: Aquele tombo da paixão, compadre Luciano. São

8 e veja, são 6 horas 14 minutos, 6 e 14. Já vamos encerrando a Morada Sertaneja. A Fátima já está mandando seu bom dia. Fátima Gomes, lá de Amambai, acompanhando pelo aplicativo. Daqui a pouquinho já está o Santo Terço, viu? Fátima, aguenta aí, já volta já, viu? E 6 horas 14 minutos, encerrando em 6 horas e 14, 6 e 15, pulou o digital. Nós vamos encerrar com dois modão, se der tempo, se não der tempo, a gente corta e vai para o Apoio Cultural, porque o terço está chegando. Zezé de Camargo e Luciano, cada qual tem seu valor. Leandro e Leonardo, pensa em mim. Dois modão aí para a gente recordar a música bonita para encerrar o Alvorada Sertaneja de hoje. Eu agradeço a todos que acompanharam o Alvorada Sertaneja. Muito obrigado, gente. Amanhã, se Deus quiser, estaremos aqui amanhã, sexta-feira. Que Deus abençoe a todos. Tenhamos todos uma abençoada quinta-feira com muita paz, amor e alegria em nosso lar, em nossos corações, no nosso trabalho, tá bom? Fiquem com Deus. Eu volto daqui a pouquinho com o Santo Terço. Tchau, gente. Fui!

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0: dia, queridos amados ouvintes da Rádio Boa Nova, que a paz de Jesus, o amor de Maria esteja entrando neste momento no seu lar, no seu coração, com toda a sua família, agradecendo a Deus por nos conceder a graça de mais um dia. Bom dia, Dona Maria.
1: Bom dia, Luciano e todos os rádios ouvintes.
0: Assim, amadas, eu convido você neste momento nos colocarmos na presença do Senhor, onde quer que você esteja, na sua casa, no seu trabalho, talvez dirigindo, ouvindo a Boa Nova, dirija com cuidado, que o Espírito Santo vá acompanhando pelas ruas, avenidas, que você possa dirigir com atitudes cristãs. Rezemos pelo nosso trânsito, pelas pessoas que conduzem os seus veículos, motonetas, bicicletas, motos, carros, caminhões, que realmente respeitem uns aos outros. Que o Espírito Santo vá nos concedendo a graça de sempre estarmos aos pés do Senhor, amando uns aos outros, respeitando a vida uns dos outros. Pedimos ao Espírito Santo neste momento que venha nos visitar, preencher todo o nosso ser, toda a nossa alma. Espírito Santo de Deus, vem sobre cada lar, cada coração, cada família, transformar, curar, libertar, unir as famílias. Tantas famílias desestruturadas, tantas famílias devastadas pelo ódio, pelo rancor, por divisões de bens. Vem o Espírito Santo também sobre as pessoas que passam pela depressão, as pessoas que passam pela ansiedade, pessoas que passam pelos tratamentos, tantos tratamentos, cirurgias. Vem o Espírito Santo de Deus curar-nos também fisicamente e espiritualmente, tirar dos corações mágoas, ressentimentos, rancores, ódio. Vem o Espírito Santo, visite todos os órgãos governamentais, federais, estaduais, municipais. Visite o Espírito Santo as nações em conflito de guerra. Tocai no coração de todos os governantes e transforma, para que olhem para a humanidade com amor. Ajuda, Espírito Santo, levar os corações à paz, ao amor, à esperança, à transformação. Visite, Espírito Santo, as escolas. Visite as nossas comunidades. Visite todos os nossos irmãos, também de outras denominações religiosas. Venha, Espírito Santo, sobre nós. Venha nos fortalecer, nos animar, nos encorajar. Por isso, unidos, clamemos. Vinde, Espírito Santo, enchei os corações dos vossos fiéis e acendei neles o fogo do vosso amor. Enviai o vosso Espírito e tudo será criado e renovareis a face da terra. Oremos. Ó Deus, que instruísse os corações dos vossos fiéis com a luz do Espírito Santo, fazei que apreciemos retamente todas as coisas, segundo o mesmo Espírito, e gozemos sempre da sua consolação, por Cristo Senhor nosso. Amém.

0: E assim, fortalecidos pela presença do Espírito Santo, iniciemos nosso momento de oração. Pelo sinal da Santa Cruz, livrai-nos Deus nosso Senhor dos nossos inimigos. Em nome do Pai, do Filho e do Espírito Santo. Amém. Divino Jesus, nós oferecemos este texto que vamos rezar, contemplando os mistérios de nossa redenção. Concedei-nos, por intercessão de Maria, vossa Mãe Santíssima, a quem dirigimos as virtudes necessárias para bem rezá-lo, e a graça de ganharmos as indulgências dessa santa devoção. Particularmente oferecemos em desagravo dos pecados cometidos contra o Sacratíssimo Coração de Jesus e Imaculado Coração de Maria. Rezemos pela paz no mundo, pela conversão de todos nós pecadores e por todas as almas. Creio em Deus Pai Todo-Poderoso, Criador do céu e da terra, e em Jesus Cristo, seu único Filho, nosso Senhor, que foi concebido pelo poder do Espírito Santo, nasceu da Virgem Maria, padeceu sob Pôncio Pilatos, foi crucificado, morto e sepultado, desceu à mansão dos mortos, ressuscitou ao terceiro dia, subiu aos céus, está sentado à direita de Deus Pai Todo-Poderoso, donde há de vir julgar os vivos e os mortos. Creio no Espírito Santo, na Santa Igreja Católica, na comunhão dos santos, na remissão dos pecados, na ressurreição da carne, na vida eterna. Amém. Pai nosso que estás no céu, santificado seja o vosso nome. Venha a nós o vosso reino, seja feita a vossa vontade, assim na terra como no céu.
1: O pão nosso de cada dia nos dai hoje. Perdoai as nossas ofensas, assim como nós perdoamos a quem nos tem ofendido. E não deixeis cair em tentação, mas livrai-nos do mal.
0: Ave Maria, cheia de graça, o Senhor é convosco, bendita sois vós entre as mulheres, e bendito é o fruto do vosso ventre, Jesus.
1: Santa Maria, Mãe de Deus, rogai por nós, pecadores, agora e na hora da nossa morte. Amém.
0: Ave Maria, cheia de graça, o Senhor é convosco, bendita sois vós entre as mulheres, bendito é o fruto do vosso ventre, Jesus.
1: Santa Maria, Mãe de Deus, rogai por nós, pecadores, agora e na hora da nossa morte. Amém.
0: Ave Maria, cheia de graça, o Senhor é convosco, bendita sois vós entre as mulheres, bendito é o fruto do vosso ventre, Jesus.
1: Santa Maria, Mãe de Deus, rogai por nós, pecadores, agora e na hora da nossa morte. Amém.
0: Glória ao Pai, ao Filho e ao Espírito Santo,
1: como era no princípio, agora e sempre. Amém.
0: Ó meu Jesus,
1: perdoai-me, livrai do fogo do inferno, levai as almas todas para o céu e socorrei principalmente as que mais precisar da vossa misericórdia.
0: Nossa Senhora Aparecida,
1: rogai por nós.
0: São João Batista,
1: rogai por nós.
0: Sagrado Coração de Jesus,
1: nós temos confiança em vós.
0: Está rezando conosco, amiga Lica Matos, a Luica, aquele abraço, e ela reza por todos, Deus abençoe nosso dia, pede por sua família, pelo esposo Júnior, os filhos Vinícius, Yasmin e seus pais, que Deus abençoe o Celix, o Altino, Dona Vinícius e toda a família, que Deus abençoe grandemente. Também rezando conosco, a Jane, rezando conosco, Deus abençoe você, Jane, que ela diz que Deus abençoe grandemente todas as famílias. Deus abençoe a sua família também, Jane. Muito obrigado por estar usando e unida a nós em oração. Zelinda da Sitioca, por todos nós da rádio, pela sua família. Deus abençoe, Zelinda. Helena, lá da Chácara Caioás, ela diz: bom dia, Luciano, bom dia, Dona Maria. Bom dia, meu amigo. A paz de Jesus com você e sua família, esposa Dona Antônia. Todos aí da comunidade de São Vicente Palote, Deus abençoe grandemente. Um abraço também para a Marcolina, que todos os dias reza conosco, toda a família. Deonilde, lá de Cláudia, Mato Grosso, rezando em oração, gratidão a Deus por mais um dia. Deus abençoe Deonilde, seu pai, seu Pedro, toda a sua família, que Deus abençoe grandemente. E também a Yara Fique, rezando conosco, Deus abençoe Yara, sua família, o filho Otávio Augusto, seus pais, seu Ladir, Dona Amélia. Que Deus abençoe grandemente. Dona Nena, rezando conosco, reza hoje agradecimento a Deus por Nossa Senhora pelo nascimento da bisneta Celina, ontem. Que Deus abençoe Maria, cubra de bênçãos, cubra com seu manto sagrado. Deus abençoe Dona Nena, seu Pedro e toda a família. Fátima Gomes, lá de Amambai, acompanhando pelo aplicativo, em oração por ela, sua saúde, pela sua família, que Deus abençoe, Fátima. Dalva Costa, em Campo Grande, esposa Ademir, rezando conosco por toda a sua família, os filhos Maristela, Henrique, Chazente Félix, e todos os familiares, enfim, noras, netos. E aqui na Dourados, Paulinho Costa, irmã da Dalva, Dona Maria de Lourdes, Dirce Costa, que Deus abençoe a todos grandemente. Silvio Ribeiro, Carologia do Água Boa, sempre unido a nós também na oração. Romualdo do Parque Nova Dourados, filho Jandinho Eli Everson, Helena Mota, lá da Vila Arundina 1, seu Djalmo do Jardim Itália, Dona Clarinda, esposa do Negão da Arapuca, toda a família, o Esmeraldo do Quarto Plano, a Claudete, o Odete também do Quarto Plano, Dona Dais do Água Boa, Dona Santina Manfé e seu Antônio, que Deus abençoe grandemente, seu Antônio e Dona Armina aqui da W5, seu João Bosco, família, Dona Nena e seu Raimundo também da W5, Dona Tereza, que Deus abençoe a todos. Dona Terezinha Brans, que sempre reza conosco, pela sua família, Dona Terezinha, pela sua saúde. Pela saúde, Dona Luzia Cabreiro, que é da W9, que Deus abençoe imensamente. E por todos, enfim, que está sempre unido. Seu Duvílio e Dona Rita, todos os dias unidos em oração. Dona Maria também tem as suas intenções.
1: Quero agradecer a Deus por mais esse momento que eu estou aqui para rezar o terço também nesse dia. Dizer muito obrigado, Senhor, por dar muitas forças para mim. Que Deus possa estar me perseverando sempre nas orações, pedindo força e sabedoria para Ele, para Jesus. Jesus, que possa também cobrir cada um de nós que vamos rezar o terço, eu, Luciano e os que vão ouvir. E quero rezar para o meu esposo também, para os exames dele que ele fez, que não deu nada grave, o que eu fiz também de abdômen. Senhor Jesus, possa passar à frente, Nossa Senhora passa à frente. E para os meus filhos, para os que estão estudando, para a Juliana, no estudo dela, faculdade, para a enfermagem agora, né, que ela passou para mais alto grau, né, que o Senhor possa abençoar ela e dar bastante fortaleza para ela e para todos os estudantes, né, que estudam. Para o meu neto Gabriel também, que mudou de escola já, na escola federal, e não é, acho que é um pouco puxado para ele, mas Deus que dê sabedoria para ele também. E por todas as almas do purgatório, quero rezar também para a alma do meu pai, minha mãe, minha sogra, meu sogro, minhas irmãs também, meu irmão, que Deus já chamou também, e também para minha cunhada Aparecida, as outras que faleceu também, e então, principalmente por a Dona Cecília, a alma dela, que o Senhor também possa alcançar a vitória para ela, que estou aqui, porque ela passou esse trabalho para mim também, e eu tenho que cumprir, Senhor, fielmente. E por a minha saúde, né? Para a saúde de todos os meus irmãos, aqueles que mais precisam, para os meus filhos, conversão também daqueles que precisam ser convertidos, né? Do pecado. Que o Senhor possa estar iluminando eles também, que eles busquem também a casa do Pai. Amém?
0: Amém. Coloco também em oração todos os projetos, planos da Rádio Boa Nova, todas as pessoas que aqui estão à frente deste trabalho. Rezemos, amados, pelo nosso Brasil, pelos nossos governantes. Rezemos por todas as nações em conflito de guerra. Coloque em oração também todas as pessoas que estão nos hospitais, nos presídios, asilos, orfanatos, nas ruas. Rezemos pela nossa igreja, nosso Papa Leão, nosso Bispo Dom Henrique e os bispos do mundo inteiro. Pelo nosso pároco, Padre Alex, pelo nosso Padre Beto, por todo o clero, enfim. Rezemos uns pelos outros. Dirce Parra, aqui do Água Boa, pertinho da rádio, rezando conosco. Oração para Tatiane Fabrícia e João Parra, pela saúde. Para Dirce, aqui do Água Boa, pertinho da rádio, rezando conosco, pela Tatiana e pelo João. Que Deus abençoe você, Dirce, que Nossa Senhora interceda por você e por todos esses que você coloca em oração. Dona Iracice Wilson, lá do Parque Alvorada, também oração conosco. Miriam Cleia, rezando conosco, esposo do Dr. Olavo, toda a sua família, que Deus abençoe grandemente. Também a Genor e Fátima, que logo mais estarão indo para Santa Catarina de volta. Que Deus abençoe e acompanhe na estrada imensamente. Deus abençoe você sempre. Coloco também a saúde da minha mãe, de toda a minha família, minha saúde, meu trabalho, dos meus vizinhos todos. Que Deus abençoe grandemente. Assim nós vamos contemplar e rezar o primeiro mistério.

0: estais no céu, santificado seja vosso nome. Venha a nós o vosso reino, seja feita a vossa vontade, assim na terra como no céu.
1: O pão nosso cada dia nos dai hoje, perdoai as nossas ofensas, assim como nós perdoamos a quem nos tem ofendido, e não nos deixeis cair em tentação, mas livrai-nos do mal. Amém.
0: Ave Maria, cheia de graça, o Senhor é convosco. Bendita sois vós entre as mulheres, bendito é o fruto do vosso ventre, Jesus.
1: Santa Maria, Mãe de Deus, rogai por nós, pecadores, agora e na hora da nossa morte. Amém.
0: Ave Maria, cheia de graça, o Senhor é convosco. Bendita sois vós entre as mulheres, bendito é o fruto do vosso ventre, Jesus.
1: Santa Maria, Mãe de Deus, rogai por nós, pecadores, agora e na hora da nossa morte. Amém.
0: Ave Maria, cheia de graça, o Senhor é convosco, bendita sois vós entre as mulheres, bendito é o fruto do vosso ventre, Jesus.
1: Santa Maria, Mãe de Deus, rogai por nós, pecadores, agora e na hora da nossa morte. Amém.
0: Ave Maria, cheia de graça, o Senhor é convosco, bendita sois vós entre as mulheres, bendito é o fruto do vosso ventre, Jesus.
1: Santa Maria, Mãe de Deus, rogai por nós, pecadores, agora e na hora da nossa morte. Amém.
0: Ave Maria, cheia de graça, o Senhor é convosco, bendita sois vós entre as mulheres, bendito é o fruto do vosso ventre, Jesus.
1: Santa Maria, Mãe de Deus, rogai por nós, pecadores, agora e na hora da nossa morte. Amém.
0: Ave Maria, cheia de graça, o Senhor é convosco, bendita sois vós entre as mulheres, bendito é o fruto do vosso ventre, Jesus.
1: Santa Maria, Mãe de Deus, rogai por nós, pecadores, agora e na hora da nossa morte. Amém.
0: Ave Maria, cheia de graça, o Senhor é convosco, bendita sois vós entre as mulheres, bendito é o fruto do vosso ventre, Jesus.
1: Santa Maria, Mãe de Deus, rogai por nós, pecadores, agora e na hora da nossa morte. Amém.
0: Ave Maria, cheia de graça, o Senhor é convosco, bendita sois vós entre as mulheres, bendito é o fruto do vosso ventre, Jesus.
1: Santa Maria, Mãe de Deus, rogai por nós, pecadores, agora e na hora da nossa morte. Amém.
0: Ave Maria, cheia de graça, o Senhor é convosco, bendita sois vós entre as mulheres, bendito é o fruto do vosso ventre, Jesus.
1: Santa Maria, Mãe de Deus, rogai por nós, pecadores, agora e na hora da nossa morte. Amém.
0: Ave Maria, cheia de graça, o Senhor é convosco, bendita sois vós entre as mulheres, bendito é o fruto do vosso ventre, Jesus.
1: Santa Maria, Mãe de Deus, rogai por nós, pecadores, agora e na hora da nossa morte. Amém.
0: Glória ao Pai, ao Filho, ao Espírito Santo,
1: como era no princípio, agora e sempre. Amém.
0: Ó meu Jesus,
1: perdoai-nos, livrai-nos do fogo do inferno, levai as almas todas para o céu e socorrei principalmente as que mais precisarem da vossa misericórdia. Nossa Senhora, Rainha dos Apóstolos,
0: rogai por nós.
1: Santa Edivirgens,
0: rogai por nós.
1: Santo Elias,
0: rogai por nós.
1: Sagrado Coração de Jesus,
0: nós temos confiança em vós.
1: Rezando lá na W15, todos os dias. Bom dia, Maria José, a Josefa, também a Talina, o esposo Leni, a Neuza, o Zé Pedro, que Deus abençoe grandemente. Aqui na W9 também, Dona Maria Barbosa, José Cardoso, Maria Lúcia, também Maria Sotolani, Mauro, Dona Cida, Mãe da Maria, Dona Zete, que é da W10, com toda a sua família, Dona Eleusa Pedroso, todos sempre reza conosco, Gerira Santana do Isidro Pedroso, Neto, meu amigo Avelino Neto, Ana Neto Carlos, todos lá, que Deus abençoe grandemente, Cleiton Carvalho, todos os dias rezando conosco, Deus abençoe Cleiton, você e toda a sua família, seu Oswaldo Júlio, Dona Inês, que Deus abençoe a todos, contemplemos e rezemos o segundo mistério.

0: Pai nosso, estás no céu, santificado seja o vosso nome, venha a nós o vosso reino. Seja feita a vossa vontade, assim na terra como no céu.
1: O pão nosso de cada dia nos dai hoje, perdoai as nossas ofensas, assim como nós perdoamos a quem nos tem ofendido, e não deixeis cair em tentação, mas livrai-nos do mal.
0: Ave Maria, cheia de graça, o Senhor é convosco, bendita sois vós entre as mulheres, bendito é o fruto do vosso ventre, Jesus.
1: Santa Maria, Mãe de Deus, rogai por nós, pecadores, agora e na hora da nossa morte. Amém.
0: Ave Maria, cheia de graça, o Senhor é convosco, bendita sois vós entre as mulheres, bendito é o fruto do vosso ventre, Jesus.
1: Santa Maria, Mãe de Deus, rogai por nós, pecadores, agora e na hora da nossa morte. Amém.
0: Ave Maria, cheia de graça, o Senhor é convosco, bendita sois vós entre as mulheres, bendito é o fruto do vosso ventre, Jesus.
1: Santa Maria, Mãe de Deus, rogai por nós, pecadores, agora e na hora da nossa morte. Amém.
0: Ave Maria, cheia de graça, o Senhor é convosco, bendita sois vós entre as mulheres, bendito é o fruto do vosso ventre, Jesus.
1: Santa Maria, Mãe de Deus, rogai por nós, pecadores, agora e na hora da nossa morte. Amém.
0: Ave Maria, cheia de graça, o Senhor é convosco, bendita sois vós entre as mulheres, bendito é o fruto do vosso ventre, Jesus.
1: Santa Maria, Mãe de Deus, rogai por nós, pecadores, agora e na hora da nossa morte. Amém.
0: Ave Maria, cheia de graça, o Senhor é convosco, bendita sois vós entre as mulheres, e bendito é o fruto do vosso ventre, Jesus.
1: Santa Maria, Mãe de Deus, rogai por nós, pecadores, agora e na hora da nossa morte. Amém.
0: Ave Maria, cheia de graça, o Senhor é convosco, bendita sois vós entre as mulheres, e bendito é o fruto do vosso ventre, Jesus.
1: Santa Maria, Mãe de Deus, rogai por nós, pecadores, agora e na hora da nossa morte. Amém.
0: Ave Maria, cheia de graça, o Senhor é convosco, bendita sois vós entre as mulheres, bendito é o fruto do vosso ventre, Jesus.
1: Santa Maria, Mãe de Deus, rogai por nós, pecadores, agora e na hora da nossa morte. Amém.
0: Ave Maria, cheia de graça, o Senhor é convosco, bendita sois vós entre as mulheres, e bendito é o fruto do vosso ventre, Jesus.
1: Santa Maria, Mãe de Deus, rogai por nós, pecadores, agora e na hora da nossa morte. Amém.
0: Ave Maria, cheia de graça, o Senhor é convosco, bendita sois vós entre as mulheres, bendito é o fruto do vosso ventre, Jesus.
1: Santa Maria, Mãe de Deus, rogai por nós, pecadores, agora e na hora da nossa morte. Amém.
0: Glória ao Pai, ao Filho, ao Espírito Santo,
1: como era no princípio, agora e sempre. Amém.
0: Ó meu Jesus,
1: perdoai-me, livrai do fogo do inferno, levai as almas todas para o céu, e socorrer principalmente as que mais precisar da vossa misericórdia.
0: São Pedro,
1: rogai por nós.
0: Santa Teresinha,
1: rogai por nós.
0: Nossa Senhora de Fátima,
1: rogai por
0: nós. Sagrado Coração de Jesus,
1: nós temos confiança em vós.
0: Bom dia para Domingas, está rezando conosco em oração pelo Santo Terço, por todas as famílias, paz e saúde, conversão a todos. Deus abençoe, Domingas, você e toda a sua família. E por todos que estão unidos também em oração, por todos os apostolados da oração, por todos da catequese, do dízimo, os vicentinos, liturgia, pastoral do dízimo, pastoral familiar, pastoral da criança, todos, enfim, os movimentos pastorais da nossa igreja, que Nossa Senhora abençoe e cubra todos com seu manto sagrado. Contemplamos e rezemos o terceiro mistério.
2: No

0: estais no céu, santificado seja vosso nome. Venha a nós o vosso reino, seja feita a vossa vontade, assim na terra como no céu.
1: O pão nosso de cada dia nos dai hoje, perdoai as nossas ofensas, assim como nós perdoamos a quem nos tem ofendido. E não nos deixeis cair em tentação, mas livrai-nos do mal. Amém.
0: Ave Maria, cheia de graça, o Senhor é convosco. Bendita sois vós entre as mulheres. Bendito é o fruto do vosso ventre, Jesus.
1: Santa Maria, Mãe de Deus, rogai por nós, pecadores, agora e na hora da nossa morte. Amém.
0: Ave Maria, cheia de graça, o Senhor é convosco. Bendita sois vós entre as mulheres. Bendito é o fruto do vosso ventre, Jesus.
1: Santa Maria, Mãe de Deus, rogai por nós, pecadores, agora e na hora da nossa morte. Amém.
0: Ave Maria, cheia de graça, o Senhor é convosco. Bendita sois vós entre as mulheres. Bendito é o fruto do vosso ventre, Jesus.
1: Santa Maria, Mãe de Deus, rogai por nós, pecadores, agora e na hora da nossa morte. Amém.
0: Ave Maria, cheia de graça, o Senhor é convosco. Bendita sois vós entre as mulheres. Bendito é o fruto do vosso ventre, Jesus.
1: Santa Maria, Mãe de Deus, rogai por nós, pecadores, agora e na hora da nossa morte. Amém.
0: Ave Maria, cheia de graça, o Senhor é convosco. Bendita sois vós entre as mulheres. Bendito é o fruto do vosso ventre, Jesus.
1: Santa Maria, Mãe de Deus, rogai por nós, pecadores, agora e na hora da nossa morte. Amém.
0: Ave Maria, cheia de graça, o Senhor é convosco. Bendita sois vós entre as mulheres. Bendito é o fruto do vosso ventre, Jesus.
1: Santa Maria, Mãe de Deus, rogai por nós, pecadores, agora e na hora da nossa morte. Amém.
0: Ave Maria, cheia de graça, o Senhor é convosco, bendita sois vós entre as mulheres, bendito é o fruto do vosso ventre, Jesus.
1: Santa Maria, Mãe de Deus, rogai por nós, pecadores, agora e na hora da nossa morte. Amém.
0: Ave Maria, cheia de graça, o Senhor é convosco, bendita sois vós entre as mulheres, bendito é o fruto do vosso ventre, Jesus.
1: Santa Maria, Mãe de Deus, rogai por nós, pecadores, agora e na hora da nossa morte. Amém.
0: Ave Maria, cheia de graça, o Senhor é convosco, bendita sois vós entre as mulheres, bendito é o fruto do vosso ventre, Jesus.
1: Santa Maria, Mãe de Deus, rogai por nós, pecadores, agora e na hora da nossa morte. Amém.
0: Ave Maria, cheia de graça, o Senhor é convosco. Bendita sois vós entre as mulheres. Bendito é o fruto do vosso ventre, Jesus.
1: Santa Maria, Mãe de Deus, rogai por nós, pecadores, agora e na hora da nossa morte. Amém.
0: Ave Maria, cheia de graça, o Senhor é convosco. Bendita sois vós entre as mulheres. Bendito é o fruto do vosso ventre, Jesus.
1: Santa Maria, Mãe de Deus, rogai por nós, pecadores, agora e na hora da nossa morte. Amém.
0: Glória ao Pai, ao Filho, ao Espírito Santo.
1: Como era no princípio, agora e sempre. Amém.
0: Ó meu Jesus,
1: perdoai-nos, livrai do fogo do inferno, levai as almas todas para o céu e socorrei principalmente as que mais precisarem da vossa misericórdia. Santo André,
0: rogai por nós.
1: São Francisco,
0: rogai por nós.
1: Imaculada Conceição,
0: rogai por nós.
1: Sagrado Coração de Jesus,
0: nós temos confiança em vós.
1: Rezando conosco, minha amiga Catiane. Bom dia, Catiane. Ela coloca em oração Santo Terço pela sua saúde, pelo seu esposo, pelos filhos, seus pais, a sogra, cunhados, afilhados, sobrinhos e todos os enfermos, todos que precisam de cura e libertação. Que Deus abençoe imensamente, Catiane, você e toda a sua família. Contemplamos e rezemos o quarto mistério. E no...

0: Pai nosso que estás no céu, santificado seja o vosso nome, venha a nós o vosso reino, seja feita a vossa vontade, assim na terra como no céu.
1: O pão nosso de cada dia nos dai hoje, perdoai as nossas ofensas, assim como nós perdoamos a quem nos tem ofendido, e não deixeis cair em tentação, mas livrai-nos do mal.
0: Ave Maria, cheia de graça, o Senhor é convosco, bendita sois vós entre as mulheres, bendito é o fruto do vosso ventre, Jesus.
1: Santa Maria, Mãe de Deus, rogai por nós, pecadores, agora e na hora da nossa morte. Amém.
0: Ave Maria, cheia de graça, o Senhor é convosco, bendita sois vós entre as mulheres, bendito é o fruto do vosso ventre, Jesus.
1: Santa Maria, Mãe de Deus, rogai por nós, pecadores, agora e na hora da nossa morte. Amém.
0: Ave Maria, cheia de graça, o Senhor é convosco, bendita sois vós entre as mulheres, bendito é o fruto do vosso ventre, Jesus.
1: Santa Maria, Mãe de Deus, rogai por nós, pecadores, agora e na hora da nossa morte. Amém.
0: Ave Maria, cheia de graça, o Senhor é convosco, bendita sois vós entre as mulheres, bendito é o fruto do vosso ventre, Jesus.
1: Santa Maria, Mãe de Deus, rogai por nós, pecadores, agora e na hora da nossa morte. Amém.
0: Ave Maria, cheia de graça, o Senhor é convosco, bendita sois vós entre as mulheres, bendito é o fruto do vosso ventre, Jesus.
1: Santa Maria, Mãe de Deus, rogai por nós, pecadores, agora e na hora da nossa morte. Amém.
0: Ave Maria, cheia de graça, o Senhor é convosco, bendita sois vós entre as mulheres, bendito é o fruto do vosso ventre, Jesus.
1: Santa Maria, Mãe de Deus, rogai por nós, pecadores, agora e na hora da nossa morte. Amém.
0: Ave Maria, cheia de graça, o Senhor é convosco, bendita sois vós entre as mulheres, e bendito é o fruto do vosso ventre, Jesus.
1: Santa Maria, Mãe de Deus, rogai por nós, pecadores, agora e na hora da nossa morte. Amém.
0: Ave Maria, cheia de graça, o Senhor é convosco, bendita sois vós entre as mulheres, bendito é o fruto do vosso ventre, Jesus.
1: Santa Maria, Mãe de Deus, rogai por nós, pecadores, agora e na hora da nossa morte. Amém.
0: Ave Maria, cheia de graça, o Senhor é convosco, bendita sois vós entre as mulheres, e bendito é o fruto do vosso ventre, Jesus.
1: Santa Maria, Mãe de Deus, rogai por nós, pecadores, agora e na hora da nossa morte. Amém.
0: Ave Maria, cheia de graça, o Senhor é convosco, bendita sois vós entre as mulheres, e bendito é o fruto do vosso ventre, Jesus.
1: Santa Maria, Mãe de Deus, rogai por nós, pecadores, agora e na hora da nossa morte. Amém.
0: Glória ao Pai, ao Filho, ao Espírito Santo.
1: Como era no princípio, agora e sempre. Amém.
0: Ó meu Jesus,
1: perdoai-me, livrai do fogo do inferno, levai as almas todas para o céu, socorrer, principalmente as que mais precisar da vossa misericórdia.
0: São Carlos,
1: rogai por nós.
0: São José Operário,
1: rogai por nós.
0: Bom Jesus,
1: rogai por nós.
0: Sagrado Coração de Jesus,
1: nós temos confiança em vós.
0: E por todos aqueles que estão unidos em oração conosco, mesmo que não falamos o teu nome, mesmo que também você não mandou o seu bom dia, mas está rezando, e por aqueles que você está colocando em oração, que Nossa Senhora venha interceder por cada um de nós junto ao seu Filho Jesus. E leve o coração do Senhor, as nossas súplicas, as nossas enfermidades físicas e espirituais, mas também o nosso coração alegre e o nosso coração feliz de todos aqueles que não têm problema nenhum, e leve seus louvores e agradecimento a Deus. Nós vamos contemplar e rezar o quinto mistério.

0: nós que estais no céu, santificado seja vosso nome. Venha a nós o vosso reino, seja feita a vossa vontade, assim na terra como no céu.
1: O pão nosso de cada dia nos dai hoje, perdoai as nossas ofensas, assim como nós perdoamos a quem nos tem ofendido. E não nos deixeis cair em tentação, mas livrai-nos do mal. Amém.
0: Ave Maria, cheia de graça, o Senhor é convosco. Bendita sois vós entre as mulheres. Bendito é o fruto do vosso ventre, Jesus.
1: Santa Maria, Mãe de Deus, rogai por nós, pecadores, agora e na hora da nossa morte. Amém.
0: Ave Maria, cheia de graça, o Senhor é convosco. Bendita sois vós entre as mulheres. Bendito é o fruto do vosso ventre, Jesus.
1: Santa Maria, Mãe de Deus, rogai por nós, pecadores, agora e na hora da nossa morte. Amém.
0: Ave Maria, cheia de graça, o Senhor é convosco. Bendita sois vós entre as mulheres. Bendito é o fruto do vosso ventre, Jesus.
1: Santa Maria, Mãe de Deus, rogai por nós, pecadores, agora e na hora da nossa morte. Amém.
0: Ave Maria, cheia de graça, o Senhor é convosco. Bendita sois vós entre as mulheres. Bendito é o fruto do vosso ventre, Jesus.
1: Santa Maria, Mãe de Deus, rogai por nós, pecadores, agora e na hora da nossa morte. Amém.
0: Ave Maria, cheia de graça, o Senhor é convosco. Bendita sois vós entre as mulheres. Bendito é o fruto do vosso ventre, Jesus.
1: Santa Maria, Mãe de Deus, rogai por nós, pecadores, agora e na hora da nossa morte. Amém.
0: Ave Maria, cheia de graça, o Senhor é convosco. Bendita sois vós entre as mulheres. Bendito é o fruto do vosso ventre, Jesus.
1: Santa Maria, Mãe de Deus, rogai por nós, pecadores, agora e na hora da nossa morte. Amém.
0: Ave Maria, cheia de graça, o Senhor é convosco. Bendita sois vós entre as mulheres, bendito é o fruto do vosso ventre, Jesus.
1: Santa Maria, Mãe de Deus, rogai por nós, pecadores, agora e na hora da nossa morte. Amém.
0: Ave Maria, cheia de graça, o Senhor é convosco. Bendita sois vós entre as mulheres, bendito é o fruto do vosso ventre, Jesus.
1: Santa Maria, Mãe de Deus, rogai por nós, pecadores, agora e na hora da nossa morte. Amém.
0: Ave Maria, cheia de graça, o Senhor é convosco. Bendita sois vós entre as mulheres, bendito é o fruto do vosso ventre, Jesus.
1: Santa Maria, Mãe de Deus, rogai por nós, pecadores, agora e na hora da nossa morte. Amém.
0: Ave Maria, cheia de graça, o Senhor é convosco. Bendita sois vós entre as mulheres, bendito é o fruto do vosso ventre, Jesus.
1: Santa Maria, Mãe de Deus, rogai por nós, pecadores, agora e na hora da nossa morte. Amém.
0: Glória ao Pai, ao Filho, ao Espírito Santo.
1: Como era no princípio, agora e sempre. Amém.
0: Ó meu Jesus.
1: Perdoai-nos, livrai-nos do fogo do inferno, levai as almas todas para o céu e socorrei principalmente as que mais precisarem da vossa misericórdia. Ó Maria concebida sem pecado,
0: rogai por nós que recorremos a vós.
1: Sagrado Coração de Jesus,
0: nós temos confiança em vós.
1: Jesus manso e humilde de coração,
0: fazei o nosso coração semelhante ao vosso.
1: Agradecimento, infinitas graças vos damos, soberana Rainha, pelos benefícios que todos os dias recebemos de vossas mãos liberais. Dignai-vos agora e para sempre, tomai-nos debaixo de vós poderoso amparo, e para mais nos obrigar, vos saudamos com a salve, Rainha. Salve, Rainha, Mãe da Misericórdia, vida, doçura e esperança, nossa salve. A vós bradamos, degredados filhos de Eva, a vós suspirando, gemendo, chorando neste vale de lágrimas, eia, pois, advogada nossa, esses vossos olhos misericordiosa nos volvei, e depois deste desterro, mostrai-nos Jesus, bendito o fruto do vosso ventre, ó clemente, ó piedosa, ó doce sempre Virgem Maria.
0: Rogai por nós, Santa Mãe de Deus,
1: para que sejamos dignos das promessas de Cristo. Amém. Santo anjo do Senhor, meu zeloso e guardador, se a ti me confiou a piedade divina, sempre me rege, me guarde, me governe, ilumine. Amém. Levanta-se, Deus, por intercessão da bem-aventurada Virgem Maria, São Miguel Arcanjo e todas as milícias celestes, que sejam dispersos seus inimigos, que fuja de vossa face todos que vos odeiam. Em nome do Pai, do Filho e do Espírito Santo. Amém. Louvado seja nosso Senhor Jesus Cristo.
0: Para sempre seja louvado sua Mãe Maria Santíssima também.
1: Muito obrigado. Neste domingo acontece lá no Santuário da Vila São Pedro, domingo dia 31, a sétima Romaria do Terço dos Homens. Homens com suas famílias, todos estão convidados a participar, tá bom? Não é só para os homens, para toda a família. Nessa sétima Romaria do Terço dos Homens, é Maria Diocesana, lá no Santuário de Nossa Senhora Aparecida da Vila São Pedro, neste domingo, iniciando às 7h, né? Que Deus abençoe a todos e que todos possam fazer uma abençoada Romaria. Obrigado, Dona Maria, pela participação. Tenha com sua família aquele super abençoado dia.
0: Eu que agradeço, Luciano, por mais esse momento. E que Deus abençoe e derra muitas bênçãos sobre vocês e todo o final de semana. E todos que rezaram conosco também, que Deus possa estar abençoando e livrando de todos os perigos, de todos os maus. Amém?
1: Amém. Não desligue o seu rádio. Vem aí, Antônio Carlos Jesus, com Manhã Show. Que todos nós possamos ter um dia abençoado. Sempre na paz de Jesus, no amor de Maria.

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7h08, 7h08, bom dia! Bom dia com todo carinho, bom dia com esperança e fé. Bom dia para você que nos acompanha todas as manhãs na Rádio Boa Nova FM, 87,9, www.boanova87.fm.br. Hoje é quinta-feira, gente, dia 28 de maio de 2026. Obrigado a você pelo carinho, obrigado a você pela sintonia, você que nos acompanha todas as manhãs na Rádio Boa Nova FM, 87,9, Grande Água Boa, Dourados, Mato Grosso do Sul, Brasil. Hoje é quinta-feira, 28 de maio de 2026, parabéns aos aniversariantes de hoje, muita paz, muita luz, que Deus nos abençoe imensamente, tá bom? Manhã Show comigo, Antônio Carlos Ruiz, com o Luciano, a direção do amigão Alcides. A você, minha amiga, meu amigo de todas as manhãs, uma ótima quinta-feira, um excelente dia, que Deus nos abençoe imensamente.

A sabedoria deve ser cultivada ao longo de toda a vida, através de experiências, através de vivências, dos erros e também dos acertos. Por isso, acorde com alegria, não reclame da vida, agradeça, sorria, abrace o seu dia e seja feliz. Pois, de um dia para o outro, a vida se transforma e você será o responsável por tudo aquilo que escolher. Procure escolher o abraço, procure escolher a solidariedade, procure escolher e exercer o perdão. Porque Deus não nos abandona jamais. Pense nisso. A você, minha amiga, meu amigo de todas as manhãs, uma ótima quinta-feira, um excelente dia, que Deus nos abençoe grandemente.

0: 7h14, 7h14, que bom saber que você está conosco, Rádio Boa Nova FM, 87,9, Manhã Show, comigo Antônio Carlos Ruiz, com o Luciano, para Musical, CDs, DVDs, instrumentos musicais, acessórios, tudo em áudio você encontra na Musical. 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
0: No site Clima Tempo, a previsão para os próximos dias em Dourados, 18 graus neste momento. Previsão para hoje, mínima de 17, máxima de 27, probabilidade de chuva zero. Previsão para amanhã, sexta-feira, mínima de 18, máxima de 24, probabilidade de chuva zero. Previsão para sábado, mínima de 17, máxima de 25, probabilidade de chuva zero. Previsão para domingo, mínima de 16, máxima de 25, probabilidade de chuva zero. Previsão para segunda-feira, mínima de 17, máxima de 25, probabilidade de chuva zero. Previsão do tempo no site Climatempo para Musical. 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Dourados investiga mais uma morte por chikungunya. Conforme aponta o novo relatório epidemiológico diário de monitoramento da doença divulgada ontem, a vítima é um homem de 43 anos, sem comorbidades, que apresentou os primeiros sintomas dia 13 de maio e morreu na última terça-feira, dia 26. Até o momento, Dourados conta com 13 óbitos, mais da metade dos óbitos do Brasil, hein, gente? Desde o início da epidemia. Segundo o relatório, 10 das vítimas eram indígenas e 3 não indígenas. O boletim também informa que 2 óbitos que estavam sob investigação foram considerados inconclusivos pela comissão responsável. Os casos envolvem um idoso de 84 anos e um homem de 50 anos. Além disso, outros 3 óbitos seguem em investigação em Dourados, sendo de uma mulher de 74 anos que possuía doença renal crônica e hipertensão arterial sistêmica, o de um homem de 71 anos, portador de diabetes mellitus, além de um homem de 43 anos sem registro de comorbidades. De acordo com os dados atualizados, Dourados soma mais de 9 mil notificações, 9.033. Diante disso, diante do que nós estamos passando aí, mas que parece que a população não se atentou ainda para a gravidade, porque pouco mais de 30% da população que deveria vacinar vacinou até agora, 70% do público-alvo não vacinou. Diante disso, o prefeito Marçal Filho editou ontem o decreto número 690, revogando o decreto 638 de 20 de abril de 2026, que declarou situação de calamidade pública no município de Dourados em razão da chikungunya. Contudo, o decreto número 587 de 20 de março de 2026, que instituiu a situação de emergência da saúde pública do município de Dourados, continua em vigência. Para revogar a calamidade, em saúde pública, o prefeito considerou que os registros constantes nos boletins municipais vêm demonstrando redução sustentada na curva epidêmica da chikungunya. Também foi considerada a deliberação realizada pelo Centro de Operações de Emergências em Saúde, em reunião ocorrida dia 21 de maio, registro da ata número 29, que decidiu pelo fim da calamidade em razão do atual cenário epidemiológico e da redução consistente dos indicadores com relação à chikungunya. O Centro de Operações de Emergência em Saúde reúne representantes do Ministério da Saúde, Secretaria de Estado de Saúde, Secretaria do Município de Saúde, Secretaria Especial de Saúde Indígena, Conselho Municipal de Saúde e Distrito Sanitário Especial Indígena, Coordenadoria Municipal de Proteção e Defesa Civil, Defesa Civil Estadual e Defesa Civil Federal. Conforme os dados desta quarta-feira, revelam também a queda no volume de leitos ocupados por pacientes em razão da chikungunya. No período mais grave da doença, o COI chegou a contabilizar 58 internações e atualmente 24. Isso não quer dizer, gente, isso não quer dizer que a pandemia já passou. Isso não quer dizer que nós podemos devolver a vacina porque ela não tem mais validade. Isso não quer dizer que os leitos estão à disposição da população nos hospitais. Claro, evidente que não. Nós precisamos nos cuidar, nós precisamos da vacina, nós precisamos olhar os nossos quintais. E, acima de tudo, o município não abrir mão do trabalho que está sendo feito. E isso vem sendo feito. O município vem fazendo a sua parte. Precisa que nós, moradores de Dourados, também façamos a nossa parte. 7h21, olha que notícia boa, gente. Que notícia boa. Principalmente quando a gente fala das mulheres, né? Pela primeira vez na história de Dourados, uma mulher vai assumir o comando do 3º Batalhão de Polícia Militar. A tenente-coronel Gabriela Letícia Fernandes de Oliveira foi oficialmente designada para a função conforme portaria publicada no Diário Oficial do Estado de Mato Grosso do Sul na última terça-feira. Ela comandava o 14º Batalhão de Polícia Militar em Fátima do Sul. A chegada marca a segurança pública do município, já que ela será a primeira mulher a comandar a unidade da PM em Dourados desde a criação do batalhão. A mesma portaria também oficializa a transferência do atual comandante do 3º BPM, tenente-coronel Robson Roberto Lopes Ramos, para Campo Grande. Ele passa a atuar no comando-geral da Coordenadoria Militar da Secretaria de Estado de Justiça e Segurança Pública. Em publicação nas redes sociais, a oficial destacou a emoção pela nova missão e relembrou a trajetória construída em frente ao 14º Batalhão de Polícia Militar. Hoje, depois de 2 anos e meio de muito trabalho, entrega e mais de 60 mil quilômetros rodados, Deus me conduz para o maior desafio da minha carreira, comandar o 3º BPM em Dourados, segunda maior cidade do estado, sendo a primeira mulher na história a assumir este comando, escreveu. Ela também afirmou que encara o novo desafio com humildade, fé, vontade de honrar cada policial, cada cidadão e cada mulher que um dia duvidou que poderia chegar tão longe. Parabéns, parabéns ao governo do estado, parabéns ao governador Eduardo Riedel, parabéns ao secretário de Justiça e Segurança Pública, Antônio Carlos Videiro Carlinhos, porque tudo passa por ali. Não se engane. Parabéns ao alto comando da Polícia Militar de Mato Grosso do Sul, porque não é só uma indicação política. Isso demonstra o crescimento e aquilo que a gente defende. O bom funcionário deve ser valorizado, não importa em qual profissão. Ele precisa galgar novos espaços. E a Polícia Militar, o 3º Batalhão de Polícia Militar, tão importante para a nossa região, contará agora com uma mulher. Que seja bem-vinda a tenente-coronel Gabriela Letícia Fernandes de Oliveira. Pode ter certeza que Dourados vai te abraçar, com todo o carinho, porque competência você tem. Mais uma vez, são as mulheres ocupando os seus espaços. Não tem mais essa de homem, de mulher. A competência é competência. Isso inspira e incentiva novas mulheres a lutar pelos seus direitos. 7h25, a Musical, CDs, DVDs, instrumentos musicais, acessórios, tudo em áudio você encontra na Musical. 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Obrigado, hermano. Olha, e o aeroporto, hein, de Dourados? As obras estão em ritmo acelerado. Isso aqui no Dourados News. Entre embarques e desembarques, uma obra chama a atenção do aeroporto regional Francisco Matos Pereira em Dourados. A construção de um novo receptivo de passageiros, investimento executado pelo governo do estado através da CELOG. O novo terminal promete transformar a realidade logística e econômica da região, beneficiando diretamente cerca de 1 milhão de habitantes e ampliando o acesso a outros pontos do país. A iniciativa, que prevê investimento de 38 milhões, é fruto de parceria entre o governo do estado e União por meio do Ministério de Portos e Aeroportos e a Secretaria de Aviação Civil. Com a geração de dezenas de empregos diretos e indiretos, as obras do novo terminal aeroportuário avançam em ritmo acelerado, previsão de conclusão no primeiro semestre de 2027. Dourados é a segunda maior cidade do estado, um polo regional que movimenta negócios, saúde, educação e serviços para toda uma região. Ter uma infraestrutura portuária moderna e compatível com essa importância é essencial para ampliar a conectividade e atrair investimentos, impulsionar o turismo e fortalecer o ambiente econômico, destaca o vice-governador José Carlos Barbosa. O município hoje é operado pela Latam. Ofertas de voos diários que conectam Dourados ao Aeroporto Internacional de Guarulhos e mais movimentado terminal aeroviário do Brasil e da América Latina. Eu tive a oportunidade de dizer aqui recentemente, quando eu estive viajando pela Latam, que o terminal de Dourados, ele já é pequeno para a movimentação que nós temos. Em média, 150 passageiros saem de Dourados todos os dias para São Paulo e de lá para outros estados. Em média. Eu até assustei, o voo saiu daqui lotado para 200 e tantos lugares. Então, demanda nós temos. Demanda nós temos. Nós precisamos de um aeroporto compatível com o movimento, e isso até a metade do ano que vem parece que vai se resolver o problema, porque tendo um aeroporto para receber a população, nós vamos ter outras empresas aéreas também se interessando por Dourados. Dourados já merece, né? Passou do momento. Nós estamos vivendo uma outra era, novos momentos. Dourados está aí com quase 300 mil habitantes, uma macro-região de mais de 1 milhão de habitantes. Nós atendemos mais de 1 milhão de pessoas aqui em Dourados, mais de 800 mil só na saúde. Então, é interessante isso que nós estamos vivendo. A Prefeitura de Dourados instituiu, através do Programa de Regularização de Débitos Fiscais, denominado Desenrola Tributos, ao estilo do Desenrola Brasil do Governo Federal, o programa que estabelece condições especiais para quitação de créditos tributários no município. A partir do dia 1º de junho até o dia 30 de outubro, o contribuinte em débito com o município poderá aproveitar descontos para o pagamento. Quem optar pela quitação do débito fiscal à vista, em parcela única, recebe descontos de 100% sobre juros e multas. Outra novidade do Desenrola Tributos é que o contribuinte poderá parcelar em até 12 vezes através do cartão de crédito, segundo a Secretaria Municipal de Fazenda. De acordo com a lei aprovada na Câmara segunda-feira, o contribuinte poderá optar pela quitação integral de todos os débitos até o dia 30 de outubro. Você pode esperar ir lá no dia 30 de outubro e pagar. É uma forma que o município, uma oportunidade que o município está dando para você que... Porque uma coisa, gente, pesquisa feita recente, 70% da população de Mato Grosso Sul está enrolada. E não, ninguém pede para estar enrolado. Gente, o salário não acompanha mais os gastos. E você parcela no cartão aqui, parcela ali, de repente chega uma hora que você não consegue mais. Um empréstimo aqui, um empréstimo ali, chega uma hora que o sufoco bate. Então, é o momento. O programa Desenrola Tributos abrange exclusivamente débitos relativos aos seguintes tributos municipais sobre impostos e serviços de qualquer natureza, exceto retidos na fonte: imposto predial, territorial urbano, taxa de coleta de resíduos sólidos, taxa de fiscalização e ocupação de solo nas vias logradores públicos, taxa de fiscalização de localização, instalação, funcionamento e estabelecimento da atividade econômica. Os descontos para os débitos vencidos até maio de 2026, inclusive os inscritos ou não em dívida ativa. É uma bela oportunidade. Aí vão dizer o seguinte, mas tem gente que espera. Gente, é o seguinte, quem está enrolado vai desenrolar, tem a oportunidade de desenrolar. Na justificativa técnica da lei complementar, a Secretaria de Fazenda ressalta que a renúncia da receita decorrente do programa refere-se exclusivamente à remissão de juros e multas incidentes sobre os créditos tributários do município. Ela não vai abater sua dívida. Você deve 10 mil? Se você devia 10 mil, você vai continuar devendo os 10 mil. No entanto, o juro é que vai cair, se você pagar à vista, né? 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A bancada dos deputados de Mato Grosso do Sul votou de forma unânime a favor da PEC, que coloca fim à chamada Lei 6x1. Todos os 8 representantes de Mato Grosso do Sul na Câmara: Beto Pereira, Republicanos; Camila Jara, PT; Dagoberto Nogueira, PP; o Luiz Ovando, PP; Geraldo Rezende, União; Marcos Polon, PL; Rodolfo Nogueira, PL; Vander Lobé, PT, estiveram presentes na sessão e votaram a favor da proposta. A PEC foi aprovada na noite de ontem. Ao todo, foram 472 votos a favor e 22 contra. Os deputados federais agora votam a proposta em segundo turno e serão necessários 308 votos para que o texto siga para o Senado. É uma discussão aí que vem sendo feito há muito tempo, né? Proposto pela senadora Tereza Cristina, do PP, o Fundo Garantidor de Investimentos para Produtores Rurais foi aprovado pela Comissão de Assuntos Econômicos do Senado. Os senadores acataram alterações apontadas pela senadora de Mato Grosso e aprovaram o projeto de lei 5.122 ontem. A proposta busca uma solução para a renegociação de dívidas de produtores que sofreram perdas climáticas e de receita. A grande inovação é a criação do Fundo Garantidor de Investimentos, uma proposta que foi aceita pelo relator senador Renan Calheiros, destacou Tereza Cristina. Assim, diz que o fundo tem potencial de permitir aos produtores rurais, mesmo aqueles sem garantia, para oferecer acesso ao crédito. Os senadores não aprovaram o texto do governo federal sobre a matéria. Assim, seguem com o projeto de lei devido às alterações. O texto ainda volta para a Câmara. O retorno da Casa de Leis acontece após a votação do projeto no plenário do Senado. O problema é o seguinte, né? A velha história dos prejuízos do setor rural. E não dá para dizer que o governo federal só tem prejudicado o agro, né? O governo federal tem estendido a mão, se suficiente ou não, é uma outra história. Mas o governo tem procurado fazer a sua parte. Olha, novo Ibrape aponta Riedel na liderança com chance de vencer ainda no primeiro turno. Está aqui no Investiga MS. Segundo o levantamento realizado pelo Instituto Novo Ibrape em parceria com o Campo Grande News, Riedel tem 46,6% das intenções de voto, o que lhe garantiria a vitória no primeiro turno com 58,9% dos votos válidos. Em segundo lugar aparece Fábio Tradi, 17,5% do PT. João Henrique Catan, que está batendo uma barbaridade no governo, e o que demonstra aí que pode bater até o ano 2500, que não vai resolver o problema. João Henrique Catan, do Novo, tem 6,9%. O economista Renato Gomes, da Democracia Cristã, tem 4,3%. Lucien Rezende, do PSOL, 2,8%. Jefferson Bezerra Agir, 1%. Indecisos e brancos ou nulo, 20,9%. O Instituto ouviu 1.000 eleitores entre 20 e 25 deste mês. Na última pesquisa divulgada no dia 31 de março, Eduardo Rido tinha 46,2% dos votos, seguido por Fábio Tradi, do PT, 15,7%. Catan, 5,5%. A disputa, se vier um segundo turno, esse segundo turno será entre Eduardo Riedel e Fábio Tradi. Esquerda, direita. Há essa possibilidade? Sem dúvida. Outras pesquisas vão surgir, naturalmente. Mais próximo, lá faltando aí 20 dias para a eleição, a gente vai ter uma ideia mais consistente. Agora, uma coisa é certa, ninguém duvida da liderança de Eduardo Riedel. O que esse governador, ao lado do seu vice, Barbosinha, fez por Dourados, é uma grandeza, mais até que Reinaldo Azambuja. Falando em Reinaldo Azambuja, a nova pesquisa Ibrape Campo Grande News traz aqui os nomes para o Senado. Pesquisa divulgada pelo Instituto Novo Ibrape indica disputa acirrada pelas duas vagas do Senado em Mato Grosso do Sul. Reinaldo Azambuja, do PL, aparece na liderança, mas em empate considerado a margem de erro, de 3,1 com o capitão Contar e Nelsinho Tradi. Segundo o levantamento, Reinaldo tem 22,3, seguido por Contar, 18%, Nelsinho Tradi, PSD, com 17,1. Vander Lobé aparece com 8,8, seguido por Soraya Tronic, PSDB, com 8.7. Beto do Movimento Pessoal, 3.4. Daniel Júnior, Agir, 3.1. Indecisos, brancos e nulos, 18.7. É um número bastante grande. No segundo cenário, com Marcos Polon no lugar de Capitão Contar, Reinaldo Azambuja lidera com 23.4, Nelsinho Trade 18.7, Polon 10. Soraya Tronic aparece em terceiro com 9.7, Vander Lobé com 8.6. Gente, eu vou falar aqui uma informação, não vou dizer que é uma informação 100%, até porque muita coisa muda na política de um dia para o outro. Então a gente precisa ter bastante o pé no chão e para que a gente possa ter uma ideia, do que vai acontecer para o Senado. Diferentemente do que nós vamos ter para o governo do Estado, o Senado traz aí muitas dúvidas, né? Mesmo com aquele que é considerado o cara que tem mais chances, são duas vagas, mais chances de ficar com uma vaga que é a Reinaldo Azambuja. Antes de eu dizer o que eu apurei aqui, o Investiga MS traz. Olha, Valdemar autoriza Reinaldo a encomendar pesquisa que dará fim ao sonho de Contar ou Polon. O Diretório Nacional do Partido Liberal, presidido por Valdemar da Costa Neto, aquele aviãozinho, autorizou o presidente estadual do PL, Reinaldo Azambuja, a encomendar pesquisa que pode colocar fim ao sonho do Capitão Contar ou Marcos Polon de se tornarem senadores por Mato Grosso do Sul. Gente, essa pesquisa aqui não vai dar em nada. Primeiro, o que tinha que acontecer já aconteceu. Escreve aí o que eu estou dizendo. Posso estar errado, não tem. São informações que eu apurei de quem está lá dentro. Capitão Contar é candidato a deputado estadual. Anota aí. Capitão Contar é candidato a deputado estadual. Aliás, ele esteve em dois municípios. Um foi Maracaju. Ele esteve em dois municípios com o Reinaldo Azambuja. E já falou em candidatura a deputado estadual e terá, já tem parte da estrutura para sua campanha, já está com ele, inclusive estrutura financeira, segundo eu apurei, ele já está com uma parte da estrutura financeira, logística, para que ele chegue à Assembleia Legislativa e deve chegar sem problema nenhum, Então, essa história de pesquisa, não sei até onde vai. Mas uma coisa é certa, Contar não é candidato ao Senado. Ele já abriu o caminho para Polon, que não vai chegar a lugar algum. Pode até ser o candidato, e deve ser o candidato, porque ele tem uma carta na manga, aliás, um bilhete na manga do ex-presidente Jair Bolsonaro, dizendo que ele é o candidato do partido. Então, o cenário vai ser esse. Reinaldo e Polon no PL. Os dois candidatos ao Senado do PL. Nelsinho Trade, hoje, é o segundo colocado na pesquisa. Vai atropelar Polon no final. Pode ter certeza disso. Fica uma pergunta que não quer calar. Reinaldo, depois de tudo que ele passou, tanto de Contar quanto Polon, Reinaldo e Contar já conversaram. Já são amiguinhos. Contar vai a deputado estadual, vai apoiar Reinaldo para o Senado e está tudo bem. Polon ficará sozinho para o Senado e será atropelado por Nelsinho Trade. E correndo por fora vem Vander Lobé. Esse é o cenário para o Senado. Podem escrever aí. Pode escrever. Eu tive essa informação do Contar ontem. Já está caminhando rumo à Assembleia Legislativa com toda a estrutura. E vai deixar o Polon brigar com o Reinaldo, brigar com o Vander e brigar com o Nelsinho Tradi. Esse é o cenário que está sendo demonstrado e que a gente vai saber um pouquinho mais para frente. Eu, na informação que eu obtive, eu fiz alguns questionamentos e a pessoa disse, ó, pode escrever aí. Contar é candidato a deputado estadual. Ministério Público abre inquérito e exige derrubada de mais uma presidência da Câmara no interior. A promotoria abriu inquérito para investigar irregularidades jurídico-constitucional na eleição da mesa diretora da Câmara Municipal de Taquaruçu, realizada em 16 de março de 2026, especialmente quanto à compatibilidade do ato da lei orgânica do município e o regulamento interno da Casa Legislativa. A promotora do Ministério Público Estadual, Vitória Fátima Herenchuk, abriu inquérito para apurar a legalidade da eleição da mesa diretora e em seguida publicou recomendação para que a atual presidência cancele a eleição realizada no mês de março deste ano para a escolha da presidência para 2027-2028. É uma prática que vem sendo realizada em várias. Campo Grande, por exemplo, teve eleição. Campo Grande teve eleição também no começo do ano. Dourados pode ter eleição para a escolha da nova diretoria da mesa, a nova mesa diretora da Câmara, ainda antes do final de dezembro, que seria a data ideal. É normal. 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Gente, obrigado pelo carinho. Amanhã sextou, hein? Beijo grande. Que Deus nos abençoe. Muita paz, muita luz. 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Experimentar. Intervalo comercial depois do intervalo especial de... Esqueci. Quem? Ah, pop rock nacional. Cabeça do velhinho aqui já não funciona mais. Beijo grande, fiquem com Deus, até amanhã.
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20: Tem homem feio aí?

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12: Olá, amigos ouvintes em todo o estado, bem-vindos a mais um programa. Estamos falando diretamente dos estúdios da Farcom, a Federação das Associações de Rádios Comunitárias do Estado de Mato Grosso do Sul. Eu sou Ulisses Santos e junto comigo está Roberto Peixoto. Olá, Peixoto, bem-vindo ao programa de hoje.
13: Olá, Ulisses Santos, olá, ouvintes que nos acompanham no Fala MS. Hoje é dia 28 de maio de 2026, uma quinta-feira de outono brasileiro. E vamos iniciar falando do tempo e a temperatura para toda a região centro-oeste com Juline Pogorzelski.
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15: A região centro-oeste terá essa quinta-feira, 28, de tempo firme e predomínio de sol na maior parte dos estados, segundo o Instituto Nacional de Meteorologia, o IMET. Apenas o extremo norte de Mato Grosso pode registrar pancadas isoladas de chuva ao longo do dia. A atuação de uma massa de ar seco e frio mantém o tempo estável em Goiás, Mato Grosso do Sul e no Distrito Federal, com poucas nuvens e temperaturas mais amenas durante o dia. Entre as capitais, Brasília terá mínima de 16 graus, enquanto Goiânia pode chegar aos 29 graus. A umidade relativa do ar varia entre 50 e 100%. Juline Pogorzelski, o tempo e a temperatura.
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13: Em Angélica, raptação da Polícia Militar resulta na prisão de suspeitos de roubo.
12: Primeira feira socioambiental de Amambai reunirá instituições parceiras em prol da sustentabilidade.
13: Detran MS alerta sobre golpe. Pátios credenciados não realizam leilões de veículos.
12: Violência doméstica e feminicídios seguem como desafio persistente em Mato Grosso do Sul.
13: Justiça nega pedido de cesário para anular a assembleia que o retirou da Federação de Futebol de Mato Grosso do Sul.
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12: Quinta-feira será de calor e baixa umidade em Mato Grosso do Sul, com máximas de até 32 graus.
13: A quinta-feira deve ser de sol, variação de nebulosidade e temperaturas em elevação em Mato Grosso do Sul. As máximas podem chegar a 33 graus em algumas regiões do estado.
12: Na capital, a previsão indica mínima de 19 e máxima de 29 graus. O tempo deve ficar firme com a abertura de sol ao longo do dia. A umidade relativa do ar segue em atenção, com índices baixos durante a tarde, variando entre 30% e 45% em Mato Grosso do Sul.
13: No interior, temperaturas mais altas devem ser registradas nas regiões Pantaneira Norte, Bolsão e Sudoeste. Em Corumbá, os termômetros variam entre 22 e 32 graus. Em Aquidauana, a mínima prevista é de 21 e a máxima também chega aos 32. Porto Murtinho deve ter mínima de 20 e máxima de 32 graus.
12: Na região norte, Coxim tem mínima de 21 e máxima de 32 graus. Camapuã, a previsão é de 20 a 32 graus. Já em Paranaíba, no Bolsão, os termômetros devem variar entre 18 e 31 graus. Três Lagoas terá mínima de 19 e a máxima de 29 graus.
13: No sul, na região de fronteira, as temperaturas ficam mais ou menos por causa da atuação de uma frente fria. Dourados deve registrar mínima de 16, máxima de 28. Em Ponta Porã, linha de fronteira, os termômetros variam entre 17 e 25. Iguatemi terá mínima de 15, máxima de 27 graus.
12: Na região leste, em Anaurilândia, a mínima deve ser de 17 graus e a máxima de 27. Apesar do predomínio de sol em boa parte do estado, o avanço de uma frente fria aliado à passagem de cavados mantém a possibilidade de pancadas de chuvas isoladas, principalmente no extremo sul de Mato Grosso do Sul.
13: As informações são do CEMTEC, Centro de Monitoramento do Tempo e do Clima.
12: Exportações de carne de Mato Grosso do Sul para a China aumentam 57,45% antes da nova tarifa.
13: Mesmo sob restrições da China impostas às compras de carne bovina brasileira, o setor exportador de Mato Grosso do Sul, liderado pela JBS, ampliou em 57,45% as vendas ao mercado chinês de janeiro a abril deste ano, em relação ao mesmo período do ano passado.
12: Os dados são do economista Daniel Massen Freiner, professor da Universidade Estadual de Mato Grosso do Sul e doutor em Economia pela Universidade Federal do Rio Grande do Sul, baseados no Sistema de Estatísticas do Ministério do Desenvolvimento, Indústria, Comércio e Serviços.
13: A avaliação é de que a cota chinesa deve impactar principalmente os grandes frigoríficos, com foco no mercado internacional, enquanto aos menores mais voltados ao mercado interno tendem a ser pouco prejudicados.
12: Conforme os dados compilados para o Campo Grande News, o estado exportou 41.642 quilos de carne bovina para a China entre janeiro e abril, volume 57,45% superior aos 26.448 quilos embarcados no primeiro quadrimestre de 2025.
13: Em receita, o montante quase dobrou, alcançando 250 milhões de dólares ante os 130 milhões registrados no mesmo período do ano passado. O desempenho das exportações do estado para o mercado chinês representou quase o triplo da média nacional, que cresceu 19% no período, conforme destacou o economista.
12: Só fazendo uma correção, o estado exportou 41.642.061 quilos de carne bovina para a China. Segundo Freiner, o resultado estadual reflete ganho do mercado na China e não necessariamente antecipação de contratos diante da proximidade do esgotamento da cota de 1,1 milhão de toneladas anual estipulada pela China para a carne bovina brasileira, com tarifa de 12%.
13: A cota chinesa em vigor desde janeiro deste ano será esgotada em junho, conforme prevêem especialistas do mercado. Após atingir o limite, o excedente embarcado passará a ser taxado em 55%. A medida chinesa deve vigorar até dezembro de 2028. Na ponta do lápis, o volume permitido representa cerca de 600 mil toneladas a menos em relação aos embarques de 2025, quando a China comprou aproximadamente 1 milhão e 700 mil toneladas de carne bovina brasileira.
12: Em Mato Grosso do Sul, 31 cidades vão receber mais de R$25 milhões para investimentos na saúde.
13: 31 municípios de Mato Grosso do Sul vão receber R$25.300.000 em recursos federais para investimentos na área da saúde pública. O valor liberado nesta quarta-feira por meio de emendas parlamentares do senador Nelsinho Trade, do PSD, será aplicado em custeio de atendimento, compra de equipamentos, transporte de pacientes e reforço da média em alta complexidade.
12: Entre os maiores repasses estão os destinados a Aquidauana, Nova Andradina e Iguatemi, com R$2,5 milhões cada. Campo Grande recebeu R$1,5 milhão, Paranaíba R$1,5 milhão liberado, enquanto Maracaju e Jaraguari ficam com R$1 milhão cada.
18: Município de Vinhama somou R$1.400.000 em recursos, além de verbas voltadas para unidade móvel de saúde, aquisição de equipamentos hospitalares e veículo para transporte de equipe multiprofissional.
12: Segundo o senador, os recursos buscam garantir manutenção dos serviços prestados pelas redes municipais de saúde, e esses recursos ajudam os municípios a manter atendimentos, comprar equipamentos, fortalecer hospitais e garantir mais dignidade à população.
18: As emendas atendem despesas da atenção primária e especializada. Parte dos valores também será usado para reforçar estruturas hospitalares e renovar veículos utilizados no atendimento à população.
12: Além dos maiores municípios contemplados, os recursos também serão destinados para cidades como Bela Vista, Coronel Sapucaia, Anastácio, Camapuã, Jardim, Ladário, Laguna, Carapã, Bataiporã, Brasilândia, Selvíria e Guia Lopes da Laguna.
18: O montante integra emendas individuais e de comissão destinada ao orçamento da União do ano de 2026. Conforme o parlamentar, a articulação teve como objetivo acelerar a liberação dos valores ainda no primeiro semestre para ampliar a capacidade financeira das prefeituras na área da saúde.
12: E o Detran de Mato Grosso do Sul alerta sobre golpe. Pátios credenciados não realizam leilões de veículos.
18: O Detran MS, Departamento Estadual de Trânsito de Mato Grosso do Sul, alerta a população sobre um golpe virtual que utiliza indevidamente o nome da identidade ou nome da... O nome e a identidade visual de pátios credenciados pelo órgão para anunciar falsos leilões de veículos pela internet.
12: O site fraudulento autotranleilões.org/leilões utiliza informações da empresa Autotran, pátio credenciado localizado em Dourados, incluindo endereço, logomarca e dados institucionais, para simular leilões diários de veículos apreendidos. No entanto, a empresa não realiza leilões.
18: O Detran MS esclarece que os pátios credenciados como Autotran e Pimax têm exclusivamente a função de guardar veículos recolhidos, não sendo responsáveis pela venda dos bens.
12: Os leilões oficiais de veículos vinculados ao Detran MS são realizados apenas por leiloeiros e empresas devidamente credenciados junto ao órgão, mediante publicação de edital oficial do Diário Oficial do Estado e divulgação no portal institucional do Detran MS.
18: A orientação é para que a população desconfie de anúncios publicados fora dos canais oficiais do Detran, especialmente aqueles que prometem veículos com valores muito abaixo do mercado ou exigem pagamentos antecipados.
12: Adriano César, proprietário da Autotran, informou que já registrou boletins de ocorrência e adotou medidas judiciais para tentar retirar o site fraudulento do ar. Segundo ele, mesmo após bloqueios temporários, a página volta a funcionar poucos dias depois, fazendo novas vítimas diariamente.
18: Além do prejuízo financeiro às vítimas, os golpistas também utilizam documentos enviados pelos interessados durante o falso cadastro para possíveis fraudes financeiras e tentativas de financiamento indevido.
12: O Detran reforça: todo leilão oficial possui edital publicado no Diário Oficial do Estado. Os leilões são divulgados no site oficial do Detran MS. Os leiloeiros credenciados estão listados nos canais oficiais do órgão. Pátios credenciados não realizam vendas diretas ou leilões de veículos. E antes de participar de qualquer leilão, o cidadão deve verificar a autenticidade das informações nos canais oficiais do Detran MS e evitar realizar pagamentos sem confirmação da procedência do anúncio.
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0: começar com uma cena comum. Você está dirigindo, com pressa, pensando em tudo que ainda precisa resolver. O carro da frente demora, um pedestre atravessa devagar e um motociclista aparece no seu ponto cego. E, por um instante, o outro vira obstáculo. Agora me responde com sinceridade. Quantas vezes você realmente enxerga as pessoas no trânsito? E quantas vezes você apenas reage a elas, sem perceber quem está ali? Eu sou o Cipinha, e esse é o ponto central do Maio Amarelo deste ano. No trânsito, enxergar o outro é salvar vidas. Mas tem um detalhe importante aqui. Enxergar não é olhar. O problema não está no trânsito. Está na forma como a gente se comporta nele. O trânsito não é uma coisa. Ele é formado por pessoas e decisões o tempo todo. Você pode olhar e não perceber. Ver não é enxergar. Enxergar exige presença. Exige sair do seu foco e considerar que existe alguém ali. A pressa reduz sua percepção. Tudo ao redor vira interferência. A pressa diminui a empatia. E sem empatia, você deixa de enxergar pessoas. No trânsito, o ego também dirige. E quando isso acontece, tudo vira disputa. A forma como você dirige revela muito mais do que direção. Ela revela comportamento. Se coloque no lugar do outro por um instante. Isso muda sua reação e aumenta a segurança. Enxergar o outro é uma escolha. E é isso que transforma o trânsito em convivência.
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2: Nosso giro de notícias, temos a participação de onde?
3: Vamos para o município de Angélica, Rádio Tropical FM, repórter Lucas Pael.
4: Olá, ouvintes do programa Fala MS. No município de Angélica, a rápida ação da Polícia Militar resulta na prisão de dois suspeitos de roubo. A Polícia Militar, através da guarnição da Rádio Patrulha de Angélica, prendeu na tarde desta terça-feira, dia 26, dois suspeitos envolvidos em um roubo ocorrido em um supermercado no município de Angélica. Por volta das 16h30, a equipe da polícia foi acionada via central 190 após informações de que dois indivíduos armados e com rostos cobertos havia subtraído dinheiro dos caixas de um estabelecimento comercial localizado na Avenida Antônio Alves de Souza, mediante ameaças às funcionárias. De imediato, a guarnição deslocou até o local, onde constatou a veracidade dos fatos por meio das imagens do circuito interno de segurança. Em seguida, foram iniciadas diligências em busca dos autores. Diante do patrulhamento, a Polícia Militar recebeu informações de que moradores relatando dois homens haviam adentrado no quintal de uma residência e trocado de roupas, escondendo as vestimentas utilizadas nas ações criminosas. Com base nas características repassadas, os suspeitos foram localizados nas proximidades da Avenida Padre Aquilino. Ao todo, a Polícia Militar recuperou R$ 1.360 em dinheiro, além de apreender o simulacro e a faca e também os vestimentos utilizados pelos envolvidos. A rápida resposta da Polícia Militar foi fundamental para a prisão dos envolvidos poucos minutos após o crime, garantindo a recuperação do dinheiro subtraído e reforçando o compromisso da corporação com a segurança da população. De Lucas Pael, da Rádio Tropical FM de Angélica, para o programa Fala MS.
2: Obrigado, Lucas Pael. Obrigado a todos aí da Rádio Tropical FM da cidade de Angélica.
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2: Agora vamos ao município de Amambai. Na linha conosco a repórter Jaqueline Vieira, da Rádio Auxiliador FM.
5: Olá, ouvintes do Fala MS. A Prefeitura de Amambai realiza entre os dias 1º e 3 de junho a primeira feira socioambiental do município. O evento é promovido pela Secretaria de Meio Ambiente e Educação com o tema Juntos por uma Cidade Mais Sustentável. A abertura oficial acontece no dia 1º de junho, às 7 da noite, na Universidade Estadual de Mato Grosso do Sul. Já nos dias 2 e 3, as atividades serão realizadas no Parque de Exposições de Amambai, nos períodos da manhã e da tarde. A programação contará com exposições, demonstrações de projetos, orientações técnicas e atividades educativas voltadas para estudantes, produtores rurais e toda a comunidade. Diversas instituições participam da feira, entre elas o Corpo de Bombeiros, Polícia Militar Ambiental, Sanesu, IFMS, Senar e Projeto Florestinha. A iniciativa faz parte das ações da Semana do Meio Ambiente e busca incentivar práticas sustentáveis e a conscientização sobre a preservação ambiental no município. Com informações do portal amambai.ms.gov.br, Jaqueline Vieira, da Rádio Auxiliadora FM de Amambai, para o Fala MS.
3: Muito obrigado, Jaqueline Vieira. Obrigado a todos aí da Rádio Auxiliadora FM de Amambai.
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1: 1973. Araceli Cabreira Crespo, prestes a completar 9 anos de idade, deixa a escola e vai até o ponto de ônibus, fazendo seu habitual percurso para casa. Mas no dia 18 de maio, Araceli não voltou. A menina capixaba foi sequestrada, espancada, estuprada, intoxicada e assassinada. Seu corpo foi colocado dentro de um saco plástico, desfigurado por ácidos e desovado em um terreno próximo ao Hospital Infantil de Vitória, capital do Espírito Santo. 6 dias após o desaparecimento, o corpo de Araceli foi encontrado, já parcialmente devorado por animais e em avançado estado de decomposição. A polícia utilizou até peneira para encontrar todas as partes da menina. Essa tragédia causou grande comoção nacional, gerando um movimento em defesa dos direitos da criança e adolescentes. Mas foi só no dia 17 de maio do ano 2000 que o Congresso Nacional aprovou a lei federal que instituiu o dia 18 de maio como Dia Nacional de Combate ao Abuso e à Exploração Sexual Infantil. 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
4: Violência doméstica e feminicídios seguem como desafio persistente em Mato Grosso do Sul.
5: Apesar da redução nos índices gerais de homicídios em Mato Grosso do Sul, a violência contra mulheres segue em alta e expõe um cenário preocupante no estado. Dados do Atlas da Violência 2026, divulgado na terça-feira, mostram que Mato Grosso do Sul registrou um aumento de 18,8% nos assassinatos de mulheres em 2024, contrariando a tendência observada na maior parte do país.
4: O número de mulheres mortas passou de 48 em 2023 para 57 em 2024. Enquanto 19 estados brasileiros representaram queda nas taxas de homicídios femininos no período, Mato Grosso do Sul esteve entre as 7 unidades da federação que registraram um aumento.
5: O crescimento ocorre em meio à redução dos homicídios em geral no estado. A taxa de homicídios registrados caiu 20,8% para 18,3, ou seja, 20,8 para 18,3 mortes por 100 mil habitantes entre os anos de 2023 e 2024. Em números absolutos, os casos passaram de 584 para 519 no período. Na comparação com 2014, a redução chega a 33,2% na taxa e 25,9% no total de assassinatos.
4: Mesmo assim, especialistas apontam que os dados relacionados à violência de gênero seguem resistentes à queda observada em outros tipos de crimes violentos.
5: O relatório destaca que os homicídios de mulheres dentro de residências permanecem permanecem relativamente estáveis ao longo dos anos, comportamento diferente do registrado nas mortes ocorridas em espaços públicos. Segundo o Atlas, esse padrão reforça a ligação entre assassinato de mulheres e a violência doméstica, frequentemente associada ao feminicídio.
4: A publicação explica que, embora nem todos os homicídios femininos sejam oficialmente classificados como feminicídio, os casos ocorridos dentro de casa funcionam como um forte indicativo de violência de gênero. A partir de 2016, após a consolidação da lei do feminicídio, houve maior aproximação entre os registros policiais e os dados da saúde, indicando melhora na identificação e tipificação desses crimes.
5: O fato de os homicídios em residências se mantiveram relativamente constantes enquanto o total de homicídios diminui, sugere que a violência doméstica continua sendo um núcleo persistente da violência letal contra mulheres, aponta o estudo.
4: E a justiça negou pedido de Cesário para anular a assembleia que o retirou da Federação de Futebol de Mato Grosso do Sul.
5: O Tribunal de Justiça de Mato Grosso do Sul negou o pedido do ex-presidente da Federação de Futebol de Mato Grosso do Sul, Francisco Cesário de Oliveira, de anular a assembleia que retirou ele do cargo em outubro de 2024.
4: Uma liminar chegou a suspender a assembleia, porém em dezembro do ano passado, outra decisão judicial reformou a suspensão.
5: Conforme a defesa do ex-mandatário, a destituição de dirigente da entidade desportiva exige prévio procedimento administrativo formal e autônomo, nos moldes do processo administrativo estatal. Ainda conforme Cesário, a assembleia ocorreu sob ausência de prévio procedimento administrativo autônomo de responsabilização.
4: Conforme a decisão, a destituição de dirigente de entidade esportiva não exige instauração de procedimento administrativo autônomo ou observância integral das formalidades do processo administrativo estatal, caso não estiver expressa no estatuto.
5: Ainda conforme o tribunal, o processo nas associações é legal com garantia de ciência prévia, com observância do contraditório e da ampla defesa e o controle jurisdicional sobre deliberações de assembleias associativas, restringe-se à verificação de legalidade formal.
4: Segundo a decisão, a assembleia foi regularmente convocada com publicação de edital e pauta específica acerca da destituição do dirigente e assegurou-se ao dirigente ciência prévia da deliberação, comparecimento ao ato, assistência por advogados e manifestação perante aos associados. A decisão dessa quarta-feira, dia 27, é dos juízes Wagner Mansur Saad, Cíntia Xavier e o desembargador Luiz Tadeu Barbosa.
5: Cesário foi preso durante a Operação Cartão Vermelho em maio do ano de 2024. Ele foi destituído do cargo por meio de Assembleia Geral convocada pelos clubes sul-mato-grossenses e desde então tenta anular o ato na Justiça. Cesário também enfrenta processo criminal que tirou do cargo por indícios de integrar organização criminosa, peculato, furto qualificado, falsidade ideológica e lavagem de dinheiro.
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5: Termina aqui mais uma edição do nosso Fala MS. A produção e realização da Farcom MS, Federação das Associações de Rádios Comunitárias do Estado de Mato Grosso do Sul. Obrigado a todos os ouvintes, obrigado Ulisses Santos e até o próximo programa.
4: Obrigado Peixoto pelos trabalhos de hoje, agradecer a todos que nos acompanham diariamente pelas 30 emissoras de rádios filiadas à Farcom MS. Com a apresentação de Roberto Peixoto e Ulisses Santos, a colaboração da Maria Eduarda Pagnoncelli, esse foi mais um Fala MS.
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0: Louvado seja nosso Senhor Jesus Cristo, para sempre seja louvado. Queridos filhos e filhas, que a paz do Senhor Jesus esteja com você hoje, quinta-feira eucarística. Graças e louvores se deem a todo momento ao Santíssimo e Diviníssimo Sacramento. Amado povo de Deus, nós começamos hoje um novo novenário, Jesus das Santas Chagas, pela libertação dos vícios. Você tem algum vício? Ou alguém da sua família, ou alguém que você conhece, carrega algum vício? Vamos pedir, Jesus das Santas Chagas, libertai-nos do vício. E nós continuamos na leitura orante de Jó, que tem dado muito o que falar. Filhos queridos, povo amado, na Quinta Eucarística, quero saudar a todos a partir da Rádio Evangelizar, de onde tudo começa. As rádios irmãs, cujos nomes cito neste momento.
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0: Saúdo a você pela TV Evangelizar, sinal digital em todo o país, em várias cidades, canal aberto, pelo YouTube Padre Manzotti Oficial, pelo aplicativo da Associação Evangelizar é Preciso e todas as plataformas digitais. Amado povo de Deus, vamos juntos? Em nome do Pai, do Filho e do Espírito Santo. Amém. Naquele tempo, diz o Evangelho, Jesus saiu de Jericó, junto com seus discípulos e uma grande multidão. O filho de Timeu, Bartimeu, cego e mendigo, estava à beira do caminho. Entre na cena, entre no Evangelho. Um cego de nascença, um mendigo, à beira do caminho, na poeira. Ninguém lhe dava atenção. Quando ouviu Jesus dizer que Jesus o Nazareno estava passando, começou a gritar: Jesus, filho de Davi, tende piedade de mim. Muitos o repreendiam para que se calasse, para de gritar. Não incomode o mestre, fique aí no seu canto. Fique aí onde você está, à beira do caminho. Mas ele gritava ainda mais forte: Filho de Davi, tende piedade de mim. Então Jesus parou e disse: chamai-o. Eles o chamaram e disseram: coragem, levanta-te, ele te chama. Repito o que Jesus disse, e ele está dizendo a você, você que está à beira do caminho, você que está se sentindo desprezado, desanimado, esquecido por todos: coragem, levante-se. Jesus te chama. Coragem, levanta desta cama. Coragem, levanta desta depressão. Coragem, levante deste medo. O Senhor te chama. O cego jogou o manto e deu um pulo e foi até Jesus. Eis que nós deixamos tudo e te seguimos. Então Jesus lhe perguntou: o que queres que eu te faça? O cego respondeu: mestre, que eu veja. Jesus disse: vai, a tua fé te curou. No mesmo instante, ele recuperou a vista. Filhos queridos, eu e você somos o cego Bartimeu hoje. Às vezes quase recuamos, mas longe escutamos. Coragem, Jesus te chama. Escute isso, filho, coragem, Jesus está te chamando. Então cante comigo. Faça-me crer, Senhor, que há razões para lutar. Faça-me ver que há caminhos a trilhar. Faça-me, Senhor, eu sou o cego Bartimeu hoje. Eu quero deixar o meu manto para trás, as minhas seguranças, as minhas zonas de conforto, e quero avançar em Ti, Senhor. Faça-me ver que há razões, há caminhos a trilhar. Ah, Senhor, olha para mim, Jesus, filho de Davi, tende piedade de mim. Diga de novo, Jesus, filho de Davi, tende piedade de mim. Onde você estiver, tal qual o cego Bartimeu, eu estou aqui, Senhor. Deixo o meu manto, aqui estou eu. Quase desisti, mas eu não vou desistir, Senhor. A fé me move e eu venho diante de Ti pedir, clamar, suplicar. Coragem, coragem. Você está escutando hoje a palavra de Deus na tua vida? Você está dirigindo, você está em casa, você está no leito de hospital. Onde você estiver, escute a voz do Senhor e diga, faça-me ter fé, Senhor. A frase de orante de hoje, forte, que vai ficar no meu coração, no seu coração, durante toda esta quinta eucarística. Na verdade, terminando o mês de maio, o mês de Nossa Senhora, Jesus, filho de Davi, tende piedade de mim e continue a oração, filho de Deus. Continue a oração, filha amada. O que você quer pedir? E tem mais, ele era cego. Jesus sabia que ele era cego, mas a pergunta, ela é profundamente questionadora. O que queres que eu faça por você? Pergunta, ela é profundamente questionador. O que queres

0: minha vida, que eu veja de novo, Senhor. Eu quero enxergar, que eu veja de novo, não porque ele era cego de nascença, que eu veja, que eu enxergue o mundo, que eu enxergue o caminho, que eu enxergue uma perspectiva de vida. A frase orante de hoje: Jesus, filho de Davi, tende piedade de mim. Eu vou para o intervalo, eu volto já, volte comigo.
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1: Queridos filhos e filhas, o mês inteiro, mês de Nossa Senhora, e você é testemunha de que eu muitas e muitas vezes, todos os dias praticamente, dizia: mande as suas intenções para que eu as coloque aos pés da imagem, no coração de Nossa Senhora de Fátima, na ermida, no final da peregrinação. E de fato, o fiz. As imagens que você verá agora são imagens do making of. O que é isso? Imagens que foram feitas enquanto eu estava gravando. Então, são imagens de trabalho. E foi um momento muito emocionante, você está vendo aí, eu com um livro de

0: brochura, como eu disse, praticamente um volume, um compêndio de intenções, com um buquê, com girassóis, e eu fiz todo o percurso até a ermida, onde eu fiz uma oferta do buquê à Nossa Senhora em teu nome, na tua intenção, e depois entreguei os nomes no santuário de Nossa Senhora de Fátima em Portugal. Essas são imagens de trabalho. Amanhã nós teremos as imagens completas, toda uma matéria pronta pela TV dessa finalização lá em Fátima. Mas não terminou, não. Sexta-feira agora, nós teremos, dia 29, as 1000 Ave Marias, que começa, eu presido a missa do meio-dia, logo depois começa as 1000 Ave Marias, e ainda é tempo de você mandar a sua intenção para as 1000 Ave Marias. Todas aquelas que eu levei até Fátima, o santuário de Nossa Senhora de Fátima, já estão. Mas se ainda você não fez, faça para sexta-feira. Como que você faz? Acesse evangelizarepreciso.com.br e mande a sua intenção. Ou pode ligar 0800-410-6060. Ou pode mandar um WhatsApp 41-3221-6060. Sexta-feira agora. Você pode acompanhar, tem a missa do meio-dia, emendado à missa às 1000 Ave Marias, transmitida pela TV Evangelizar, pelo YouTube Padre Manzotti Oficial, na íntegra, até a missa da noite e a coroação da imagem de Nossa Senhora. Caminhando agora para as 1000 Ave Marias. Amém. Denise, que a paz de Jesus esteja com você, Denise.
1: Amém, Padre. Bom dia, sua bênção.
0: Deus abençoe. Você fala de onde?
1: Padre, eu sou de Bataguaçu, mas eu moro na fazenda.
0: Tá certo, Bataguaçu mora na zona rural, na fazenda. Como que você Sim. me acompanha aí na fazenda?
1: Aqui, como a rádio não pega, eu acompanho pelo aplicativo.
0: Tá certo, filha. Que bom que nós temos. Inclusive, aproveito para dizer, ei, pessoal que me acompanha, baixe o aplicativo. É tão fácil. Já dou a palavra para você, Denise. Gente, eu quero explicar. Você tem um celular? Vai lá. Vai lá na sua loja de aplicativos e coloca Associação Evangelizar. Vai aparecer. Gratuitamente você baixa e gratuitamente você tem, não tem mensalidade alguma. O que você tem no aplicativo? TV Evangelizar em todo o mundo, Rádio Evangelizar em todo o mundo e também a liturgia do dia. Feito o recado, e faça isso enquanto eu vou falando com a Denise, baixe no seu celular. Denise, diga lá, minha querida.
1: Padre, eu queria dar um testemunho.
0: Pois não.
1: É maravilhoso. Desculpa porque eu estou um pouco nervosa.
0: Fica calma, nós estamos em família. Mas a palavra é sua, vai lá.
1: Então, meu pai, ele era alcoólatra. Tá. Ele bebia muito. Então, 19 anos da minha vida, eu sempre via meu pai bêbado.
0: Meu Deus.
1: Agressivo, sabe? E aí eu acabei engravidando. E nisso, eu e minha mãe... Desde pequena, minha mãe sempre escuta o Senhor, sabe? Minha mãe é muito... uma mulher de muita fé,
0: certo.
1: Sabe? Aí, eu e ela começamos, fazemos novena. Eu não sei qual foi, mas eu sei que o milagre veio.
0: Certo.
1: Quando minha filha nasceu, ele parou de beber.
0: Louvado padre. Seja Deus, filha.
1: Hoje fazem 12 anos que meu pai não bebe nada.
0: Deus nada, seja. Nada, então nada. Diga, pra graça honra, recebida.
1: Graça recebida.
0: É graça.
1: E graça testemunhada. Toca o sino, sacristão.
0: Isso, Denise. Que graça imensa, né? Só quem tem alguém alcoolista em casa sabe o que é a dificuldade de lidar com isso. Como você disse, foram 19 anos.
1: Eu tenho mais um.
0: Conte, por favor.
1: E é... Por crescer assim, eu e meu irmão acabamos indo por um caminho meio errado. Acabamos também bebendo muito.
0: Sério?
1: Acabamos se envolvendo com drogas.
0: Misericórdia.
1: E aí, o que que aconteceu? Deus chamou meu irmão primeiro.
0: É.
1: E meu irmão voltou para Deus, voltou para a igreja e tava indo. E nisso eu não. Eu me recusava, sabe? E nisso eu fui e meu irmão todo sábado me chamava para ir para missa. Porque a gente tem uma capela bem pertinho da nossa casa.
0: Certo.
1: A capela São Francisco.
0: Sim.
1: Aí a gente, todo sábado ele me chamava e eu me recusava. Até que um dia Deus tocou no meu coração e falou: filha, volta que o tempo tá acabando.
0: Meu Deus.
1: Aí eu fui, padre. Quando eu cheguei lá, eu desmoronei. Era ele abraçado comigo e chorando. Chorei a missa inteira, inteira que Deus falou comigo. E depois dali eu decidi mudar minha vida. A partir daquele momento, acabou o mundo pra mim e eu voltei pra Jesus. Mais de 14 anos sem se confessar.
0: Olha aí.
1: Eu fui, me confessei pra honra e glória de Deus. E
0: certo.
1: Deus me libertou de tudo que mal, tanto eu quanto meu irmão. Então, esse daí foi um dos testemunhos mais maravilhosos, tudo através da minha mãe.
0: Louvado seja Deus.
1: Tá.
0: Como é que é o nome da sua mãe, filha?
1: Thelma Ortega.
0: Thelma.
1: Ela tá te ouvindo, padre.
0: Oh,
1: ela tá
0: dona
1: lá fora.
0: Thelma.
1: Ela
0: parabéns,
1: tá,
0: dona Thelma. Um abraço carinhoso na senhora. Valeu a pena continuar a senhora em oração, mesmo que ninguém mais rezava. Primeiro o marido, depois o filho e depois a filha, a Denise, com a graça de Deus. E você se sente bem hoje, Denise?
1: Maravilhosamente. E eu tenho mais um.
0: Conte!
1: Que era assim, eu sempre tive o sonho de casar, padre, de ter minha família, de morar na fazenda. E aí eu rezava para Deus e pedia, falava: Deus, quando for a hora certa, o homem que o Senhor preparou para mim, eu vou estar pronta, né? Não acelerando, né? Mas
0: sim,
1: eu tô pronta. E Deus mandou, pai.
0: E aí?
1: O meu marido. Eu vou casar agora sábado na igreja.
0: Meu Deus, que foi, era para ser você ligar hoje. E o casamento e a graça por completo, que não é morar junto, é casar na igreja.
1: É. E a gente estamos morando junto, né? Mas aí meu marido não era... ele não tinha aquela fé, sabe?
0: Sim.
1: Mas através de novena e novena fazendo, hoje a gente segue firme. E ele, meu irmão, o Denis Ortega, ele faz parte, ele é coordenador do Terço dos Homens.
0: Tá certo.
1: Sabe? A gente, todo mundo faz parte da comunidade, a gente se empenha, sabe? E eu queria falar pra todo mundo que tá ouvindo que não desista. Você tem aquele parente que tá no vício, que tá ali. Hoje tá iniciando a novena. É maravilhoso, gente.
0: Tá certo, era pra ser você. Filha, então comigo, graça recebida, graça testemunhada. Toca o sino, sacristão.
1: Toca o sino, sacristão.
0: Esse é o sentido da obra evangelizar, é preciso, gente. Vidas transformadas, você percebeu? O pai, o filho e agora a filha, inclusive com o casamento, o sacramento. Eu vou pro intervalo, eu volto já. Deus abençoe, Denise.
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1: Gente, a Denise, que testemunho, né? Peço desculpas, Denise, eu tive que cortar para ir para o intervalo, mas seus três testemunhos foram extremamente edificantes. Na verdade, quatro, né? O pai, o irmão, você e depois, agora, o casamento que vai acontecer no sábado. Louvado seja Deus. Meu abraço a Bataguaçu, Mato Grosso do Sul. Acompanha pelo aplicativo na zona rural, mas lá nos transmite também a Rádio Definitiva FM. Bruno Alberto, Dom Henrique Aparecido de Lima, da Diocese de Dourados. Gente, você tem gostado da leitura orante de Jó? Tem tocado teu coração? Hoje nós continuamos, mas vamos escutar o que as pessoas têm dito sobre a leitura orante de Jó. Espera aí. É assim, padre, eu perdi outros dias. O que que você faz? Você vai no YouTube, Padre Manzotti. Olha, leva a sério isso. Se você perdeu no primeiro dia, segundo dia, terceiro dia, quarto dia, que não importa. Tem lá no YouTube, Padre Manzotti Oficial, a leitura orante de Jó. Tô olhando aqui, gente. Desde o primeiro dia, a leitura orante de Jó. Se você perdeu, quer pegar todo o enredo de Jó, todo o contexto, resposta, na verdade, desafios, consolações, conflitos, tá tudo ali. Escutemos o que as pessoas têm dito.
2: Aqui é a Carmen, você do Rio Grande do Sul, aqui, Capão do Leão. A leitura de Jó está sendo um aprendizado. Acabei de escutar agora que a gente pensa que tem amigos, a gente pensa que tem pessoas que gostam da gente, mas afinal estão prontas para nos derrubar. Isso. No momento que vejam a gente caído, ou com uma doença, ou sem poder fazer nada a gente mesmo, e os amigos, os falsos amigos, vêm para te derrubar e te julgar e falar de teu Deus. Mas
1: é verdade.
2: Jó está ensinando isso para a gente, padre. Que a gente não deve confiar em todo mundo. Mesmo na dificuldade, mesmo no desespero, mesmo na doença, a gente tem que ter fé em Deus, porque Deus proverá. Obrigado, isso. Padre Reginaldo Manzotti, e um forte abraço.
1: Deus abençoe, querida Carmen Lúcia, de Capão do Leão, Rio Grande do Sul, Dom Jacinto Bergamo, da Arquidiocese de Pelotas. E aí, gente? Você não está gostando de Jó? O que você está sentindo? Partilha conosco. Grave um áudio. 41-3221-6060. E aí, você... Faço a leitura de Jó e depois uma explicação. Eu até mostro onde que está a explicação no livro Inabalável, que é uma releitura de Jó. No livro Inabalável, Bíblia Aberta, Cartilha de Oração.
3: Fala, Senhor, preciso ouvir tua voz.
1: E o texto de hoje, Jó, capítulo 20, versículo 1, e eu vou conduzindo. Vamos fazer assim? E é a segunda fala de um dos amigos de Jó, Jofar. E ele é o mais impetuoso. Ele é o amigo que ele parte do princípio. Você está sofrendo, Jó? Está sofrendo um pouco, meu filho. Você tem que sofrer mais. Esse é o que Zofar. Vamos escutar o que diz Zofar. Então Zofar disse, Jó, versículo 2 e 3. Você me deixou perturbado. E por isso respondo logo, as suas repreensões são insulto, mas eu sei dar a resposta certa. Olha que presunção. Aqui, pecado da presunção. Você me deixou perturbado, mas eu sei a resposta certa. Será? Diante do sofrimento, da dor do outro, pressupor que eu tenha a resposta certa para interpretar Deus? Vamos lá, calma. Vamos devagar, que o santo é de barro. Seguindo. Você sabe muito bem que desde os tempos antigos, desde que o ser humano existe na Terra, sempre foi assim. A alegria de quem é mau dura pouco. Quantas vezes falamos isso? E seu prazer passa depressa. Ele pode ser tão alto como o céu e sua cabeça tocar as nuvens, mas ele se acabará para sempre como cinza. E seus conhecidos não ficarão sabendo o que aconteceu com ele. Ele desaparecerá como sonho. Voltemos ao versículo... versículo 5. A alegria de quem é mau dura pouco. E esta é a premissa. Este é o argumento principal. Entenda bem. Versículo 12. Para quem é mau, a maldade é doce. Ela esconde debaixo da língua e fica com ela na sua boca, para sentir bem o seu gosto. Mas daí a pouco, no estômago, ela vira um veneno amargoso. Versículo 15. Falando de Jó e falando sobre nós, o homem mau vomita as riquezas que rouba. O que está por trás desta palavra? Zofar está dizendo: a alegria de quem é mau dura pouco. Então, Jó, você roubou, porque a tua riqueza você vomitou. Ele toma veneno de cobra e este veneno mata. Quem é mau não terá o prazer de tomar leite e mel que correm com os rios. Ele está dizendo: Jó, se você não pode usufruir do que você tinha, então é porque você é mau. Ele terá de abandonar tudo o que ganhou com o seu trabalho e não poderá aproveitar as suas riquezas. Isso porque explora os pobres e os esquece, rouba as casas dos outros em vez de destruir as suas. De fato, é verdade. Existe uma verdade aqui. A alegria do mal dura pouco. Isso é um fato. Mas não se aplica a quem é uma pessoa reta, a quem é uma pessoa honesta, a quem é uma pessoa íntegra. É aqui que está o problema. Não está legitimando a maldade. Pelo contrário, está questionando a maldade. Mas o ponto central é: será que se aplica a Jó? Será que se aplica a todos os que sofrem? Versículo 22. No ponto mais alto do seu sucesso, a miséria o atacará e todo o peso da desgraça cairá sobre ele. Ele que enche a barriga, Deus descarregará sobre ele a sua ira. Deus fará chover sobre ele o seu furor, mesmo que ele escape de uma arma de ferro. Eu vou para o intervalo e eu volto fazendo a oração sobre esta segunda fala de Zofar. Volte comigo rezando.
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2: E para terminar, vamos ao versículo 29 do capítulo 20. A resposta de Zofar termina assim: é isso que o Deus faz com os perversos. É essa a recompensa que ele guarda para os maus. Convido você a tomar o livro Inabalável e vou direcioná-los página 103 e 104. Como a justiça divina se revela diante do mal? Eis a pergunta, página 103. Como a justiça divina se revela diante do mal? O sofrimento, página 104. O sofrimento, você já passou por sofrimento? É uma realidade incontestável. Sua explicação, uma incógnita. O catecismo da Igreja Católica nos ensina, escuta isso, abra teus ouvidos, escuta, filho, você que está no sofrimento. Deus é infinitamente bom e todas as suas obras são boas. No entanto, ninguém escapa à experiência do sofrimento, da injustiça e da morte. A questão do mal continua a ser tão angustiante quanto inevitável. Nenhuma explicação satisfaz plenamente. E aí eu convido você a ler o próximo parágrafo. Por favor, pega o livro, página 104, página 104. O ímpio que prospera e o inocente que sofre. Eu não posso continuar, mas deixo como pista da leitura de hoje o último parágrafo da página 104. Esta foi a leitura orante de hoje. Filhos amados, eu quero dizer para você que nós estamos na 17ª parcela da Terra Prometida de Piraquara. Por favor, está chegando a hora, e agora, acesse o site www.livrouro.com.br. Escolha o valor, escolha lá, e depois coloque os nomes da família. O livro já está sendo definido, a espessura, o tamanho, a cor, os detalhes, sim, já estamos nesta fase, a 17ª. Ajude-nos, por favor, nessa penúltima etapa, livrouro.com.br. Nós passamos, mas imagina você quantas pessoas rezarão por nós. Estou vendo vários nomes ali, estou vendo vários nomes de pessoas que deixaram seus familiares. Edivânia Cláudia da Silva, de Recife, Pernambuco, lá de Brasília, de São Luís, Maranhão. Então, livrouro.com.br. Por favor, faça sua 17ª parcela. Maria Eliene, que a paz de Jesus esteja com você.
3: Amém, Padre, a sua bênção.
2: Deus
3: só corrigindo, é Mara Eliene.
2: Perdão, eu li errado, está escrito certo. Tudo Mara bem. Eliene, pois não, você fala de onde?
3: Eu falo da cidade de Platina, São Paulo.
2: Meu abraço à cidade de Platina, como é que você me acompanha ali, querida?
3: Pela Rádio Escuta, 92.1, a Rádio de Assis, com a locutora Diana. Oi, um abraço, Diana.
2: Olha aí, gente, um abraço, Diana. Diga
3: Diana
2: lá,
3: Santana.
2: Mara. Fala, Mara.
3: Padre, eu quero dar dois testemunhos e também pedir oração.
2: Comece pelos testemunhos, por favor.
3: Bom, os testemunhos foram duas graças alcançadas na novena de Santa Rita. Acho que foi o ano retrasado, se eu não me engano. O meu filho se casou, né? E ele morava comigo. Morava aqui na minha casa comigo. E ele precisava ter a casinha dele.
2: Sim.
3: Aí eu fazendo a novena de Santa Rita, então eu pedia, né, para que ela intercedesse, para que ele conseguisse conquistar a casa.
2: Claro.
3: E com a graça de Deus, quando foi no finalzinho da novena, acho que no mês seguinte, ele conseguiu comprar a casa.
2: Louvado hoje seja Deus.
3: Tá feliz com a casa dele, tá assim, deixando ela do jeito que ele gostaria, sabe? Então eu só tenho a agradecer.
2: Tá certo. E o segundo testemunho?
3: É com a novena de Santa Rita também.
2: É.
3: A minha filha, a casa dela pegou fogo. Acho que uns 3 anos atrás.
2: Pelas Santas Chagas.
3: Sim. Pegou fogo, queimou todo o quartinho do filhinho dela, que na época ele tinha 3 anos.
2: Certo.
3: Queimou tudo, o quarto, queimou roupa, enfim, tudo. E daí ela veio morar comigo, ela veio ficar comigo, né, porque a casa ficou toda destruída.
2: Sim.
3: Só que casa popular, então tava assim, digamos, na garantia ainda, né? Eles poderiam estar mexendo. E na novena de Santa Rita, e nesse meio tempo, ela engravidou. Então, na novena de Santa Rita, eu fui pedindo para que eu gostaria muito de que, quando ela ganhasse o neném, que a casa dela estivesse pronta, que eles já estivessem arrumados, para quando ela ganhasse o bebê, ela já poder ir para a casa dela.
2: Sim.
3: E foi a mesma coisa, com a graça de Deus, ela saiu do hospital, ela não veio para minha casa, ela foi direto para a casa dela.
2: Opa,
3: então eu só tenho a agradecer a Santa Rita,
2: claro.
3: A Jesus, a Santa Chagas, a Deus, enfim.
2: Louvado seja Deus.
3: Graça alcançada é graça testemunhada. Toque o sino, sacristão, a trombeta, o sofá, a harpa, tudo que temos direito.
2: Ah, tá certo, Mara. Deus seja louvado. E qual o pedido de oração?
3: Amém. Padre, eu quero pedir por essa minha filha, né, a Vitória, porque desde que quando houve esse incidente da casa dela ter pego fogo, ela ficou assim, muito trauma, ela ficou muito amedrontada, ela não consegue ficar sozinha na casa, ela tá assim, em tratamento, né, precisa de tratamento, tá tomando remédio, só que ela não consegue, ela tem as 2 crianças, então ela fica mais aqui na minha casa
2: do
3: que na casa dela, porque ela ainda tem esse trauma dentro dela.
2: Tá certo.
3: Esse medo todo. Então eu quero pedir para Jesus da Santa Chaga para que possa vir de encontro a ela, né, curando ela desse trauma que ficou.
2: Levarei também hoje, eu te resumi 5:30 da tarde, vou rezar horário da tarde, 5:30, e também nas 1000 Ave Marias. Fala, Mara.
3: Então, eu quero pedir pelo meu esposo também, pela saúde dele.
2: O nome dele?
3: Porque ele tem, Silvio.
2: Tá.
3: Silvio Garcia. Ele tem refluxo e ele fez endoscopia, constatou que ele tem erosão esofágica.
2: Tá.
3: Então ele sofre muito com queimação, sabe assim, o pouco que ele come, ele sente muita queimação, muita dor. Quero pedir também para que Deus venha curando. E pela minha saúde, que eu tenho fibromialgia, cada vez que o tempo esfria eu sinto muitas dores.
2: Tá
3: certo. E pelo meu trabalho, pela humanidade inteira. E peço pelo Senhor também.
2: Obrigado.
3: Que é esse anjo na nossa vida.
2: Obrigado, querida. Levarei, como eu disse, tanto hoje na missa das 5:30 da tarde, que eu presido em horário alternativo, quanto já nas 1000 Ave Maria, sexta-feira, a partir do meio-dia. Meio-dia missa e 1 hora começa as 1000 Ave Marias. Meu abraço, Maria Eliene, de Platina, São Paulo, Rádio Escuta de Assis, São Paulo, Bispo Dom Argemiro Azevedo, da Diocese de Assis. Amado povo de Deus, hoje nós começamos um novo novenário. E você escutou a primeira pessoa lá, a Denise, que foi no primeiro bloco. Segundo bloco, quantos testemunhos de libertação dos vícios. E ela dizia isso, do pai dela e do irmão. Então, Jesus das Santas Chagas, libertai-nos dos vícios. Nós voltamos já, volte comigo, acredite, de novena em novena, graças e bênçãos são derramadas. Volte comigo. Música.
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2: Daqui a pouco, primeiro dia da novena, Jesus das Santas Chagas, libertação dos vícios. Tomando, por exemplo, o que aconteceu com Santo Onofre, uma vida transformada. Hoje, aniversário de Dom Aguinaldo Timóteo da Silva, da Diocese de Garanhões, Pernambuco. Rádio, aniversário, Meridional FM, São Alberto, Paraguai. Caibaté FM, Caibaté, Rio Grande do Sul. Comunidade FM, Viadutos, Rio Grande do Sul. Educativa FM, Carambola, Minas Gerais. Massa FM, Mandaguari, Paraná. Rochedo FM, Bititá, Bahia. Vale das Serras FM, Campo Redondo, Rio Grande do Norte. Chavantes FM, Jaciara, Mato Grosso. TV Evangelizar, Caicó, Rio Grande do Norte. Embrafibra, Telecom, Recife, Pernambuco. Amado povo de Deus, atenção para a agenda de junho. Eu só vou dizer as datas. 4 de junho, Corpus Christi. 12 horas, Santa Missa, e depois toda uma programação a partir das 14h30 dos 100 anos da Arquidiocese de Curitiba, TV Evangelizar, YouTube Padre Manzotti. 6 de junho, Brasília, as inscrições estão abertas, retiro espiritual, já garantiu sua presença em Brasília? Paróquia Imaculado Coração de Maria, vai, faça a sua inscrição agora, dia 6 de junho. 16, 12 de junho, Arraiado Seu Vigário, TV Evangelizar, YouTube Padre Manzotti. 21 de junho, Limeira, Limeirão, às 17h30, show e evangelização. 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Amados filhos e filhas, nós vamos para a novena. Nós começamos hoje algo que a primeira ouvinte partilhou muito bem. Como é possível o pai alcoolista, os filhos seguir o caminho? Mas nós vamos pedir hoje a libertação dos vícios. Primeiro dia da novena. Senhor Pai misericordioso, pelas santas chagas de teu filho Jesus, concedei a todos aqueles que se encontram encarcerados em um vício, escravos de alguma droga. Senhor, Pai de misericórdia, pelas santas chagas dolorosas e gloriosas de Jesus, libertai da escravidão do vício das drogas, bebida, cigarro, compulsões, mentiras e jogos. Jogos. Quebrai todas as cadeias e grilhões destas pessoas cujos nomes cito agora. Diga o nome da pessoa. Senhor, Pai misericordioso, Deus da vida, pelas santas chagas de Jesus, libertai as carências, os traumas, os desgostos e toda a escravidão espiritual, afetiva, emocional e moral. Preenchei o vazio na vida dessas pessoas a ponto de conseguirem a libertação deste mal. Senhor, pelas 5 chagas do teu filho Jesus, tirai todos esses malefícios e dai serenidade no viver e no querer. Senhor Jesus, nas tuas santas chagas, colocamos todos os dependentes químicos e as causas que levaram aos vícios nas drogas. Libertai-os das carências, de toda rejeição, de toda falta de amor, de toda amargura, de todo complexo e das más companhias. Abençoai, Senhor, pelas tuas santas chagas, as famílias que sofrem com pessoas com os vícios. Curai os traumas que essas famílias carregam e dai a libertação total. Senhor Jesus, pelas tuas santas chagas, libertai a família dos vícios. Jesus, pelas tuas santas chagas, libertai as famílias dos vícios pela terceira vez. Jesus, pelas tuas santas chagas, libertai as famílias dos vícios. O Senhor esteja convosco, Ele está no meio de nós. Abençoai, Senhor, a água, a roupa dos enfermos, as fotos de família, os remédios, por intercessão de Nossa Senhora, São Pio de Pietrelcina. Em nome do Pai, do Filho e do Espírito Santo. Amém. Posso lhe pedir uma coisa? Vai no YouTube, Padre Manzotti Oficial, e escute essa música que agora termino soltando uma pequena parte. Peça nas rádios, irmãos, que toque a música Inabalável. Ela tem muito a dizer para todos nós. Evangelizar é preciso.

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Que massa! Uma ótima manhã super gostosa pra você ligado, aqui na melhor estação. Olá, tudo bem? É um prazer, eu sou o Mário Júnior. Com você coladinho até o meio-dia. Manhã gostosa, deliciosa de quinta-feira. Vamos que vamos! 37.

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2: Simbora, Mário Júnior, sou eu. Uma ótima manhã pra você na sintonia da Rádio Boa Nova FM. Quinta-feira deliciosa, do dia 28 de maio de 2026. Manhã de outono, em Dourados, 24 graus. A partir de agora, eu quero com você juntinhos até o meio-dia pra fazer a festa, pra interagir, pra detonar seu baixo astral, com muita música bacana, muita dica, informação e, claro, a sua participação e seu sorriso no nosso WhatsApp 34258787. Já tá liberadaço aí pra você ligar, pra você participar, pra você interagir. Então manda o seu alô feliz da vida, que eu quero mandar o meu alô feliz da vida pra você também. Olha, a esperança não é um sonho, mas uma maneira de tornar os sonhos realidade. Então, tenha esperança. Esperança é tudo de bom que a gente tem que ter. Então, seja esperançoso você também, porque a esperança não é um sonho, mas uma maneira de tornar os sonhos realidade. Então, torne o seu sonho realidade. É só você ter esperança. Por aqui, até o meio-dia, a gente vai fazer a festa. A gente vai detonar aí muita música bacana pra você. E você pode participar, pode interagir. Hoje é dia do ceramista. Até o meio-dia, a gente vai detonar assim, ó.
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2: Simbora, começando com ela, Cindy Lauper. 10 horas e 5 minutos, tá na boa? Tá legal, hein? Bom

0: programação, 10 horas e 18 minutos. Tá na boa, tá legal, que massa!
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0: sou eu! Até o meio-dia com você, fazendo a festa, detonando o seu baixo astral, manhã gostosa de quinta-feira. Quintou pra todo mundo. Na sintonia da Rádio Boa Nova FM, em casa, no carro, no trabalho. Um super beijo, um abraço carinhoso pra você, hein? Obrigado pela sua participação. Até o meio-dia a gente vai fazendo a festa aí, detonando o seu baixo astral com muita música bacana. E claro, a sua participação. Daqui a pouquinho tem a nossa dica de saúde. Já já a gente vai atualizar aí as informações. Alô, dona de casa, tá tudo bem, tudo ótimo contigo? É claro que tá, minhas amigas donas de casa, na sintonia do programa Mais Show, já antenadas, preparando aquele almoço, ó, delícia, como diz o meu amigo Sarapião, prazeroso, delícia, sou. 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Rua Bela Vista 1535, aqui no Jardim Água Boa. 10 horas e 20 minutos, 10 e 20. Daqui a pouquinho a gente vai trazer as últimas informações para este momento aqui na cidade de Ourados, tá? 10 horas e 20 minutos, chegando a nossa super dica de saúde.
2: 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Manter um diário de saúde não é apenas uma prática de registro, mas uma ótima ferramenta para compreender melhor seu próprio corpo e mente. Ao detalhar sintomas, atividades físicas, alimentação e qualidade do sono, você cria um banco de dados pessoal que pode revelar padrões, gatilhos e tendências ao longo do tempo. 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
5: Famosos está em festa. Lauren Frota e Léo Santana deram as boas-vindas ao seu segundo filho, o pequeno Levi, que chegou para completar a família. A notícia, que agitou as redes sociais, foi confirmada pelo casal nesta quarta-feira, 27 de maio. Os papais corujas já compartilharam a alegria com os fãs e a expectativa agora é para os primeiros cliques do bebê. A família, que já é um sucesso nas redes, promete muitos momentos fofos com o novo integrante, que já é a sensação do dia.
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0: Vambora! Estamos de volta! Uhul, que massa! 10 horas e 32 minutos, 10 e 32, uma ótima manhã super gostosa para você na sintonia da Rádio Boa Nova FM, a rádio mais feliz da cidade. Hoje é Dia Internacional de Luta contra a Mortalidade Materna e também hoje é dia de São Germano. Nosso santo do dia, São Germano de Paris, rogai por nós e por todos nós. 10h32, uma ótima manhã para você na sintonia da Rádio Boa Nova FM. Por aqui a gente vai juntinhos fazendo a festa, levando muita música bacana, muita alegria para você que tá aí na sintonia da nossa programação, assim como a minha amiga a Romualda. Alô, Romu, tá tudo bem, tudo ótimo contigo? É claro que tá, minha amiga Romualda lá no Parque Nova Dourado, está antenada, sorrindo de montão, que massa, beijo para você, sua linda. Obrigado pela audiência, o filho Elieberson e também o Leandrinho. Alô, Ivone, minha amiga Ivone Faustino, antenada e sorrindo de montão, que massa, beijo pra você, sua linda, obrigado pela audiência. A minha amiga Ivone Faustino lá no Jardim Colibri, sempre na sintonia da nossa programação também. A minha amiga Odete Caetano lá no quarto plano. Alô, Odete, tudo bem com você, lindona? Tá sorrindo de montão, hein? Que massa, minha amiga Odete Caetano lá no quarto plano, sempre curtindo aí a nossa programação também. Uma ótima manhã de quinta-feira deliciosa pra você, obrigado pela sintonia. Alô, Neuza Correia, tá tudo bem, tudo ótimo contigo? É claro que tá, minha amiga Neuza Correia, tá sorrindo de montão. Que massa, uma ótima e deliciosa quinta-feira pra você. A mamãe, a dona Francisca. Alô, dona Francisca, tá tudo bem com você, dona Francisca? Tá sorrindo de montão também, hein? Que massa, beijo pra dona Francisca. A Neuza Correia, também a filha Simone, lá no Jardim Clímax, na sintonia da nossa programação também. Olha só, informações aqui no site douradosnews.com.br. Com velocidade limitada, bicicletas e patinetes elétricos não podem circular em rodovias de Dourados. Gente, olha, as bicicletas elétricas e autopropelidos, como patinetes, por exemplo, podem circular somente em ciclovias e ciclofaixas ou no bordo direito da pista, em vias com velocidade máxima regulamentada de 40 km por hora. Como nenhuma das rodovias que cortam o perímetro urbano de Dourados atendem essa exigência, a circulação nas estradas com esses tipos de veículos se torna proibida, ainda que seja a única alternativa de acesso para os moradores de muitos bairros irem de casa ao trabalho. A determinação foi reforçada no decreto número 653, publicado em abril pela Prefeitura de Dourados, para regulamentar a circulação desses veículos. O instrumento colocou de forma literal, no artigo 9º, a proibição de circular em rodovias. A regulamentação, que não traz aspectos locais, segue o que já está previsto na legislação nacional. Isso porque a resolução CONTRAN, que é o Conselho Nacional de Trânsito, número 996, prevê, por exemplo, que bicicletas elétricas não podem transitar em vias de trânsito rápido e rodovias, salvo quando houver acostamento adequado ou faixas de rolamento próprias, o que não é o caso das vias que cortam Dourados, conforme explica Aldir Martins Carvalho Júnior, vice-presidente da Comissão de Direito de Trânsito da 4ª Subseção da OAB do Mato Grosso do Sul, Dourados e Itaporã. E ainda, ele ainda pontua que, sob o aspecto jurídico, a legislação também não prevê uma exceção para quem está fazendo uma travessia rápida, abre aspas. A infração se configura pelo uso da via proibida, independentemente da distância percorrida ou da intenção do condutor. Não existe na legislação a figura da travessia permitida para quem está apenas cruzando a pista, fecha aspas, complementa aí o vice-presidente. O advogado esclarece que o argumento de que estava só atravessando não afasta a infração. O agente de trânsito ou policial está tecnicamente correto ao abordar e autuar. Isso não significa que a realidade dessas pessoas deva ser ignorada. Pelo contrário, é exatamente porque isso que o município precisa olhar com urgência para a criação de passagens seguras e infraestrutura adequada para esses pontos críticos para esse tipo de mobilidade, acrescenta aí o diretor. Olha só, quem utiliza bicicleta elétrica ou equipamento autopropelido deve redobrar a atenção, usar equipamentos de segurança e, se necessário, descer do veículo para fazer a travessia a pé em local seguro. Também é importante evitar circular à noite sem iluminação e roupas refletivas, porque muitos acidentes acontecem justamente pela dificuldade de visualização desses usuários pelos motoristas, acrescenta aí o advogado sobre a questão desses meios de transporte, que são as bicicletas elétricas e também aquelas motoquinhas, né? Aquelas bicicletas autopropelidos, como é direcionado aí o nome a essa mobilidade. Por isso, então, está proibida aí a circulação desses em rodovias que cortam aí o Mato Grosso do Sul e também aqui Dourados, tá, gente? Ó, por exemplo, se você for utilizar esse tipo de meio de transporte, você tem que andar pela ciclovia ou ciclofaixa, tá? Não pode transitar na rodovia que corta aqui o município de Dourados, por exemplo, a BR-163 e também ali a 156, entre ali a Coronel Ponciano, já é o Jardim Guaicurus, enfim, não pode, tá? É proibido e, claro, né, tem que usar o capacete, tem que ter aí algumas normas regulamentadas certinho, tá? E às vezes a gente vê muitos condutores desses equipamentos aí andando na rodovia, nas ruas aí, devagarzinho, porque às vezes, né, esse equipamento, ele é um equipamento que ele não tem muita tração, né? Por exemplo, você parar lá, de repente você vai acelerar para você sair, ela dá uma enroscada, dá uma demoradinha, né? Isso pode prejudicar, pode acontecer um acidente, tá? Então, olha aí, então, você que tem aí as bicicletas elétricas e os autopropelidos, redobrar a atenção aí. E claro, não pode transitar nas rodovias, só pode nas ciclofaixas e ciclovias apropriadas para receber esses veículos elétricos, tá certo? Informações aqui no site douradosnews.com.br. 10h39, 10h39, chegando ao nosso Alimente-se Bem de hoje.
1: 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Alimente-se Bem. Conheça 11 alimentos que baixam a pressão. Os alimentos mais indicados para baixar a pressão alta são: 1. Todas as frutas frescas. 2. Queijo sem sal. 3. Azeite de oliva. 4. Água de coco. 5. Cereais e alimentos integrais. 6. Suco de beterraba. 7. Ovos. 8. Legumes crus e cozidos. 9. Carnes brancas como frango sem pele, peru e peixes. 10. Castanhas e amendoim sem sal. 11. Iogurtes light. 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A qualquer momento a gente volta com mais dicas pra você.
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6: Pra você. Todo dia, toda hora. 11 horas e 1 minuto aqui na programação. 11 horas e 1 minuto. Uma ótima manhã pra você na sintonia da Rádio Boa Nova FM. Manhã de quinta-feira. Manhã de outono. Até o meio-dia por aqui a gente vai juntinhos fazendo a festa. Levando muita música bacana. Muita alegria, claro, com você participando aí no nosso WhatsApp 3425-8787. Manda aí o seu alô feliz da vida. Eu quero mandar o meu alô feliz da vida pra você também. Minha amiga Clarinda. Alô, Clarinda. Lá em Sorriso, Mato Grosso, curtindo de montão. Alô, Clarinda. Tá tudo bem? Tudo ótimo contigo? É claro que tá, minha amiga Clarinda. Meu esposo Carneiro, lá em Sorriso, Mato Grosso, na sintonia da nossa programação. Aquele abraço carinhoso, uma ótima e deliciosa manhã de quinta-feira pra todos vocês aí. Obrigado pela sintonia. Quem mais tá ligado? Minha amiga Claudete lá no centro. Alô, Claudete. Beijo pra Claudete. Na sintonia da programação também. A minha amiga Valdira. A Valdira tá na casa da mamãe Valdete hoje. Que massa! Alô, Valdira, sua lindona. Beijo carinhoso pra você. Alô, dona Valdete. Tudo bem com você, dona Valdete? A Valdira já preparou o almoço aí já, dona Valdete? A Valdira tá hoje na casa da mamãe Valdete. Sabe fazendo o quê, Chiquinho? Hã? Chupando cana. Cana? Que massa! Faz tempo que eu não vejo uma cana, hein? Cana é tudo de bom! Alô, Valdira! Beijo pra minha amiga Valdira, a mamãe, a dona Valdete, lá no BNH Quarto Plano. Ligadas, curtindo aí de montão. Uma ótima e deliciosa manhã de quinta-feira pra vocês. Já tá lá curtindo a programação e chupando aquela caninha gostosa. Eita, coisa boa! Alô, Soninha! Minha amiga Soninha, lá no Jardim dos Estados, tá ligadinha, tá curtindo de montão também. Alô, Soninha, tá sorrindo de montão, hein, Soninha? Beijo pra você, obrigado pela audiência. A Soninha já preparou o almoço dela, que tá, ó, uma delícia. Deixa eu ver o que tem hoje de cardápio aqui na casa da Soninha, porque eu tô... tô vendo qual caso eu vou almoçar hoje, porque lá em casa não tem almoço. Alô, Soninha, hoje a Soninha fez arroz, tem feijãozinho gostoso na hora. O que é isso aqui, ô Chiquinho? Amplia aqui pra mim. Isso aqui o que que é? É bife acebolado ou é bisteca acebolada? É alguma coisa acebolada, mas tá uma delícia. Tem macarrão, tem ovo cozido, que eu adoro, e salada à vontade. Um beijo pra você, Soninha. Ótima manhã, ótima quinta-feira, ótimo almoço pra você. Pro esposo, o Heraldo, e também o filho Vinícius, na sintonia da nossa programação também. Minha nossa senhora, o que é isso aqui? O que é isso aqui, ô Clarinda? Isso aqui o que que é, ô Chiquinho? Deixa eu ampliar aqui que eu não tô enxergando bem não, hein? A Clarinda tá preparando o almoço também, gente. Ó, tem arroz. Tem arroz. O que é isso aqui, ô Chiquinho? Isso aqui é frango? Parece sendo frango. E muita salada. Ó, hoje vai ter salada de alface com tomate, que eu adoro. Aliás, gente, se a gente pudesse comer salada todo dia, era bom, hein? Ainda mais a gente com colesterol alto e também com a glicemia alta, tem que mudar a alimentação, hein? Tem que comer só verdura. Eu adoro, gente, eu adoro verdura. Eu adoro salada de tomate com repolho, tomate com alface. Tudo isso é bom demais. Valeu, Clarinda, minha amiga Clarinda. Tá na sintonia do programa Mais Show. É, vamos pra casa da Soninha. Ixi, a Neuza tá querendo ir pra casa da Soninha, hein? Ô, Neuza Correia, a mamãe Francisca e a Simone. Vai embarcar lá na casa da Soninha daqui a pouquinho, hein, Soninha? Prepara aí. Mais 3 pratos, aliás, 4, que eu também vou. A Neuza vai passar aqui de Uber. Vai pegar eu e nós vai se embora pra casa da Soninha pra gente almoçar. O Luciano também. Vixe, Maria. Ô Soninha, armenta o feijão aí. Que vai uma galera almoçar aí. Tá? Até o Luciano disse que vai. Ah, é bife, ó. É bife. Hoje tem bife lá na casa da Clarinda, tá, gente? Ali em Sorriso, Mato Grosso. A Clarinda tá preparando aquele bife delicioso. Que eu adoro. Alô, Cristiano, grande abraço aí pro meu amigo Cristiano lá na Porcel Celulares. Também tá antenado, curtindo de montão a nossa programação. 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Alô, Cristiano, grande abraço para o meu amigo Cristiano na Porcel Celulares. 11 horas e 7 minutos. Deixa eu atualizar aqui as nossas informações. Olha só, a Câmara aprova em 2 turnos a PEC pelo fim da escala 6x1. A Câmara dos Deputados aprovou na noite desta quarta-feira, dia 27, em 2 turnos, a proposta de emenda à Constituição, a PEC 221/19, que acaba com a escala de trabalho 6x1. Foram 461 votos favoráveis e 19 contrários no segundo turno. O texto segue para votação no Senado. A PEC determina a redução da jornada de trabalho de 44 horas para 40 horas semanais, sem perda salarial. A proposta ainda garante duas folgas semanais, sendo uma preferencialmente aos domingos. As mudanças estarão em vigor 60 dias após a promulgação do texto. O texto aprovado foi apresentado aí pelo relator Léo Prats, do Republicanos da Bahia, para duas propostas de emenda à Constituição que já tramitava na PEC 221/19 do deputado Reginaldo Lopes, do PT de Minas Gerais, que estabelecia 36 horas semanais após um período de 10 anos. E a PEC 8/25 da deputada Érica Hilton, do PSOL de São Paulo, que introduzia a escala 4x3. 4 dias de trabalho e 3 de descanso, com limite de 36 horas semanais, depois de um ano. Após o fim do primeiro turno de votação, o presidente da Câmara, Hugo Mota, do Republicano, disse que a casa deu um passo importante para uma mudança fundamental para os trabalhadores e trabalhadoras do país desde a Constituição de 1988. E essa aprovação ficará registrada na história desta legislatura e na trajetória de cada parlamentar que compreendeu que desenvolvimento econômico e dignidade humana precisam caminhar juntos, completou aí o presidente da Câmara, Hugo Mota. Muito bem, informação aqui no site douradosnews.com.br. 11 horas e 10 minutos, 11 horas e 10 minutos. Prefeitura revoga a calamidade da chikungunya, mas mantém emergência. O prefeito Marçal Filho editou nesta quarta-feira o decreto número 690, revogando o decreto número 638 de 20 de abril de 2026, que declarou situação de calamidade em saúde pública no município de Dourados em razão da endemia de chikungunya. Situação de calamidade em saúde pública no município de Dourados em razão da

0: Informação também aqui no site Dourados agora. 11 horas e 11 minutos, 11 horas e 11 minutos. Chegando aí o nosso Cuide-se Bem de hoje.
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2: Manter os pulmões saudáveis é essencial para uma vida plena, mas muitas vezes só lembramos deles quando algo não vai bem. A respiração é a base da nossa energia e hábitos simples podem fazer uma enorme diferença na nossa saúde respiratória. Evitar o cigarro e a poluição sempre que possível é um dos primeiros passos. Praticar exercícios físicos ajuda a fortalecer a nossa capacidade pulmonar, enquanto uma alimentação rica em antioxidantes ajuda a proteger os nossos pulmões contra inflamações. Além disso, manter-se hidratado e respirar ar puro sempre que puder são formas naturais de cuidar desse órgão tão essencial. Pequenas mudanças hoje garantem um futuro com mais qualidade. 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
4: 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Nem todo lazer precisa ser custoso. 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

0: Vambora! Estamos de volta! Que massa! 11 horas e 33 minutos, 11h33 aqui na programação. Mais show com você até o meio-dia fazendo a festa. Eu daqui, você daí na melhor sintonia. 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Já são 11 horas e 34 minutos, 11h34. A minha amiga Fernanda lá na Vila Cachoeirinha tá ligadinha, tá curtindo de montão também. Alô, Fernanda, uma ótima manhã pra você, obrigado pela sintonia, uma ótima quinta-feira pra todo mundo aí na Vila Cachoeirinha curtindo a nossa programação. Quem mais? A Sandra lá no quarto plano. Alô, Sandra, beijo pra Sandra no quarto plano, também tá ligada, tá curtindo aí a nossa programação também. Aquele abraço carinhoso pra você, obrigado pela sintonia. Olha só, com baixa adesão às vacinas, prefeitura alerta para riscos da chikungunya e influenza. A Prefeitura de Dourados, por meio da Secretaria Municipal de Saúde, faz um alerta à população sobre a baixa procura pelas vacinas contra chikungunya e influenza. Mesmo diante do aumento de casos graves e óbitos registrados no município em 2026, a administração municipal reforça que a vacina continua sendo a principal forma de prevenção contra complicações, internações e mortes causadas pelas doenças. Dados atualizados até o dia 25 de maio apontam que apenas 4.354 doses da vacina contra chikungunya foram aplicadas em Dourados, sendo 873 destinadas à saúde indígena. Já a vacinação contra a influenza contabilizou 42.538 doses aplicadas, das quais 3.271 doses na saúde indígena. O cenário preocupa as autoridades de saúde. Somente neste ano, Dourados já registrou mais de 9 mil notificações de chikungunya, com mais de 4.300 casos confirmados da doença. Até o momento, 13 mortes foram confirmadas e outros três óbitos seguem em investigação. Em relação às síndromes respiratórias, o município contabiliza 320 notificações de síndrome respiratória aguda grave em 2026. Deste total, 57 casos foram confirmados para influenza e 7 pacientes moradores de Dourados morreram em decorrência da doença. A prefeitura reforça que a vacina contra a influenza está liberada para toda a população e orienta que os moradores procurem a unidade de saúde mais próxima para se imunizar. As vacinas estão disponíveis nas unidades básicas de saúde de segunda a sexta-feira, das 7 às 11 horas da manhã e das 13 às 17 horas. As unidades da Seleta e Santo André funcionam em horário estendido, das 18 às 22 horas, além de atenderem também em feriados e finais de semana, do meio-dia às 22 horas. Já os postos do Ildefonso Pedroso, tá? Então você que é aí do Ildefonso Pedroso, do Jardim Maracanã, do Jockey Club e Parque do Lago 2, permanecem abertos diariamente até as 19 horas, tá? Então esses bairros aí, o Ildefonso Pedroso, o Jardim Maracanã, o Jardim Jockey Club e também o Parque do Lago 2, esses postos permanecem abertos diariamente até as 19 horas, sem fechamento para o almoço. No posto da assistência médica do PAN e a sala de imunização funciona das 6 até as 12 horas. Então tá então a importância da vacinação a toda a população, tá, gente? A única maneira aí de se prevenir é a vacinação, tá? Então alerta aí a população sobre a baixa procura pelas vacinas contra chikungunya e influenza. Então se você ainda não se vacinou contra chikungunya e influenza e você pode vacinar, é só você se encaminhar aí a um posto OBS mais perto da sua casa para você fazer a sua imunização. Lembrando que a vacina é eficaz, tá, gente? É eficaz e é a melhor prevenção contra a chikungunya, influenza e outras doenças aí causadas. 11 horas e 37 minutos, chegando aí o nosso Super Dica de hoje.
1: 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Para abrir conchas de mariscos mais facilmente, lave-as em água fria, coloque-as em um saco plástico e ponha no congelador por uma hora. 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

Tá saudade no nosso EBT de quinta. 11h49. 11 horas e 49 minutos aqui na Boa Nova. Comigo. Simbora, você curtiu aí, Patrick Swayze. Música linda, hein? Seu tempo, né, Chiquinho? Quê? Do meu também? Ah, tá bom. 11h51, chegando ao final do programa Mais Show dessa manhã super gostosa aí de quinta-feira. Maravilhosa. Encerrando o programa com essa alegria. E claro, entregando aí o programa para minha amiga Cida Guiar com muito mais alegria. Até as 14h. Ela vai fazer a festa com você. E as 14h, o Carlito Machado chega animando aí a sua tarde no Top Mania. E às 16h, meu amigo Negão da Arapuca vai animar aí a sua tarde com o melhor do sertanejo, tá, gente? Um beijo carinhoso para todo mundo. Que você tenha aí uma ótima e deliciosa tarde e noite de quinta-feira. Abençoada para todo mundo, tá bom? E acredite, confia e tenha esperança, tá? Que o seu sonho vem. 11h52, daqui a pouquinho a minha amiga Cida Guiar chegando por aqui com o programa Almoçando com Música. Essa e outras mais ela vai tocar para você, tá bom? Beijo, tô indo, tchau, fui!

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0: Olá, boa tarde, boa tarde, boa tarde para você que esteve na companhia do Mário Júnior. E eu, Cida Guiar, já cheguei para fazer Almoçando com Música até às 14 horas, levando o melhor da música para você, fazendo toda a diferença nesse horário maravilhoso, que é você fazer a sua refeição. Para você que está nos restaurantes, muito obrigado pela sintonia, um bom apetite, que Deus abençoe sempre, sempre, sempre o alimento nessa casa. Você que está nas marmitarias, bênçãos dobradas do Senhor para que nunca falte o que você colocar na marmita dos seus clientes. Você, dona de casa, que já está com a sua mesa pronta, só esperando a família sentar e servir aquele almoço gostoso, maravilhoso, que só você soube preparar. Então, gratidão, Senhor, por cada momento, por cada atitude e ação que a gente vai fazendo em nossas vidas. Porque nesse movimento gostoso, nós vamos chegando às 12 horas de quinta-feira, 28/5/2026. Almoçando com a Música, eu, Cida Guiar, vou com você até às 14 horas. Boa tarde a todos nossos amigos radialistas da casa e das casas vizinhas. Também ao nosso diretor, ao Cid Souza. Que Deus nos abençoe sempre por esse movimento, por essa coisa gostosa que é fazer locução, né, gente? Outrembum gostoso. Eu gosto, tu gosta, eu também gosto. Então vamos lá. E eu começo bem, eu começo com ele, o menino chorão. Leonardo, o coração está em pedaço. Loubé, bingo. Luan Santana, a adrenalina. E ainda, Luiz Goianes, Gercel da Viola, Jeitão Matuto. Nosso encontro daqui um pouquinho com muito mais música. E você já pode ligar 3425-8787. Pede a sua música, manda para quem você acha que deve ser tocada no coração, tá bom?
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Olá, boa tarde, boa tarde, boa tarde. Eu estou de volta. São 12 horas e 15 minutos. Isso mesmo. Você curtiu as melhores por aqui no Almoçando com Música. É, gente, vamos que vamos. Mas antes eu quero falar de uma oportunidade de trabalho. Você gostaria de trabalhar, ser entregador ou estoquista? Diz aí. A Fux Colchões está contratando para você levar o seu currículo das 8 às 18 horas, ali na Rua Bela Vista, 1535, no Jardim Água Boa. Ou ainda você pode ligar para o 67-996-634652. Isso mesmo. Lá você vai estar participando de essa oportunidade de serviço. Olha o requisito que você tem que ter para essa vaga.

vaga de emprego. Sexo masculino, ser maior de 21 anos, CNHB, definitiva experiência de direção, disponibilidade de horário, proatividade, pontualidade, colaborativo com a equipe. Você tem que ser dado a todas as pessoas do ambiente, tá bom? Vamos lá. Eu chego aqui com Lucas Reis e Tássio, Caipirinha, Correinha, Menina da Aldeia, Décio Tavares, Cavalo Preto. Quero aproveitar, deixa eu já mandar um abraço aqui para todos que estão já tomando aquela cervejinha gostosinha nos bares da cidade. Em especial aqui pro Bar dos Amigos. Oi, Ceará, tudo bom por aí? Tudo na Santa Paz? Aos nossos amigos que frequentam o bar, como o Milton, a Meire Dória que tá viajando, mas sempre tá ali no Bar dos Amigos. Você que tá aí no Bar dos Amigos, sinta-se abraçado pela Cida Guiar. Eu vou passar lá na Oliveira Marques, quero deixar meu abraço também lá pro Júlio. Oi, Júlio, tudo bom? Como que tá aí? Tá tudo na paz, tudo tranquilo? Ali no bar do Júlio sempre tá os amigos conhecidos. Tem o Pedrão Radialista, tem a Denise do Parque Alvorada. Essa galerinha sempre, sempre, sempre ali trocando umas ideias, jogando conversa fora. Isso é maravilhoso, né, gente? Então, boa tarde também lá pro bar do Júlio, na Oliveira Marques. E vamos então de música, vamos de caipirinha. Eu volto já.

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0: Agora são exatamente 12 horas e 34 minutos, 12h34. Antes de eu falar de quem está nos ouvindo e quer ouvir música, eu vou falar um pouquinho do Tirador Mil. 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Tá aí, tá dado o recado, vai uma boa tarde pro Leandro, pras farmacêuticas lá da Rede Pharma, né, da Master Pharma, e todo mundo já curtindo aí o programa. Vamos então de música. A Rosineide, né, que é a Preta, ela pediu pra dona Armínia, pro senhor Antônio, pro Lucas, pra todos que estão na sintonia. É a música do Amado Batista, Folha Seca, a Fátima Gomes em Amambai, também pediu música maravilhosa, Renan e Raí, Chorei no Sinal. E depois, Bruno e Marrone, para Márcia do Colibri, Deixa. E aí a gente ainda vem aqui, ó, com uma dobradinha do Breno Reis e Marco Viola, Esse Amor é Demais e Pode Voltar Paixão. Eu se encontro já já com você. Eu me encontro, né?
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7: É, agora são exatamente 13h03, 13h03. Olha, chegamos já à segunda hora do nosso programa. Mas eu quero já mandar um abraço de volta ali na Dona Armínia, na W5, né? Estão curtindo ela e a Rosineide, o seu Antônio. E ela está pedindo a música de Prazer de Fazendeiro com Deli Delinha. Ela está mandando aqui, ó, deixa eu ler toda a escrita aqui, ó. Para o seu Antônio Francisco Costa, o neto amado Guilherme, a Rosineide, para todos nós aqui da rádio e os ouvintes. Valeu, Dona Armínia, que Deus abençoe a senhora, tá bom? E depois do Deli Delinha, Prazer de Fazendeiro, vem a Banda Búfalo, Deixei de Ser Cowboy por Ela. Ó, oh. Batoi Fernando, Casal Sem Juízo, o Christian e o Ralph, Cheiro de Shampoo. Oxe, Cida, tá engasgando, mulher? O que que foi? Vai beber água. Quando é assim, tem que beber água. Aí passa, tá? É a língua que tá grudando. Vamos lá, eu volto daqui um pouquinho, depois de todo esse sucesso que você está do outro lado curtindo a nossa programação. E pode ligar, pedir, mandar para quem você quiser. Estamos aqui para lhe atender, beleza?
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0: Agora são exatamente 13 horas e 18 minutos, 13:18. 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Vamos lá, a Thalina ali da W15 curtindo junto com seu esposo Lenir Carneiro e também a Dona Maria, a Dona Josefa curtindo nosso programa. Valeu, meus amores, um beijo no coraçãozinho de vocês, tá? Passando ele pelo Bar dos Amigos. Oi, Ceará, tudo bem por aí? Tá tudo na Santa Paz? Começando bem, Gustavo Lima, Retrovisor, depois Henrique Juliano, Flor e o Beija-Flor, Guilherme Santiago, Casa Amarela. E eu volto daqui um pouquinho com muito mais pra você.
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9: É isso aí, chegamos à última hora da nossa programação, último bloco também, né, gente? Eu quero mandar um boa tarde aqui para o Benício, a Valmíria, a Vanessa, lá na Demiciano de Matos Pereira, no Parque do Lago 2. Para Dona Maria Seu Divaldo, lá no Altos da Alvorada, sempre curtindo aí o nosso programa, meus amores. Beijo, beijo, beijo no coraçãozinho de vocês. O Seu Divaldo no Estrela Porã, também nos ouvindo. E também quem está curtindo a programação é o Seu Antônio, a Dona Hilda, lá no Nova Dourados. Isso mesmo, estão ali ligadinho na 87.9. No Canan 3, nós temos o Donizete e a sua esposa ligadinho também aqui, onde? 87.9. O Esmeraldo também sempre nos ouvindo lá no quarto plano. Galera, um beijo gostoso para vocês e vamos de música. Chegando por aqui para dar uma chacoalhada no movimento, Bruna Viola, Quem É Que Não Gosta, depois Beto e Betinho, Rodeio, Folia e Bailão. Hugo Guilherme vazou na braquiária. A gente se encontra já.

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2: Bem, gente, já estamos chegando ao final de mais um programa. São 13 horas e 57 minutos, faltando aí 7 para as 14. Você fica na companhia do Carlito Machado, o Ratinho no seu programa Top Mania. E também às 16 horas chega Negão Drapuca no Ponteio da Viola. A todos vocês que participaram, estiveram conosco, muito obrigado pela sintonia. E amanhã, se Deus quiser, se Ele permitir, estaremos de volta. Fique na paz e até lá. Tchau, tchau.

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0: Oba! Legal, legal, legal, legal, tá aí! Boa tarde, Dourados! Muito boa tarde, meu Mato Grosso do Sul! Depois que você curtiu ela, Cida Aguiar, no seu horário de almoço, eu tô chegando por aqui, é claro, Carlito Machado com seu programa Top Mania! Hoje, uma linda, maravilhosa e gostosa tarde aí de quinta-feira. Quinto, meu povo! Hoje é quinta, que é prima da sexta, que é irmã do sabadaço. Hoje, 28 de maio de 2026. Pra você, na sua casa, no seu trabalho, enfim, não importa onde você esteja. Tá ligada na Boa Nova, você está muito bem. Tá no ar o seu programa Top Mania, é claro, comigo, Carlito Machado, sempre, sempre, em nome dos melhores e maiores colaboradores. 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Em Dourados, no Mato Grosso do Sul, 26 graus a temperatura, tarde gostosa, temperatura agradabilíssima e de quinta-feira. A partir de agora você manda o seu WhatsApp 3425-8787. Você pede a sua música, vai mandando aí toda a nossa programação pra quem você quiser. E você, já falou pras amigas? Então grita pra vizinha! Sintoniza 87.9 que começou. Tá no ar o Top Mania, até às 16 com quem?
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0: Tarzan Boys, fechando a primeira sequência do nosso programa Top Mania nesta tarde gostosa aí de quinta-feira. Quintou, meu povo! É, hoje é quinta, que é a primeira sexta, que é a irmã do sabadaço. São 2:33, 2:33. E você, é claro, ligada na melhor da cidade, Rádio Boa Nova, FM 87.9. E você vai mandando o seu WhatsApp aí, 3425-8787. Você pede a sua música, manda toda a nossa programação pra quem você quiser. Ótima tarde pro grande Jurandir. Alô, Juras! Jurandir tá curtindo o programa Top Mania. Aí sim, Jurandir! Aí eu acho massa aí do valor. Abraço pro grande Jurandir e todos lá no Juras Beer. Tomando aquela geladinha ao som do programa Top Mania. 2:33. Deixa eu mandar um abraço aqui pro grande presidente do Grande Água Boa. Alô, Marcelo Garcia. Tá lá no CSU, trabalhando ao som da Boa Nova FM. Esse é o grande presidente do Pé Quente do Grande Água Boa. Grande Marcelo Garcia, atendendo as reivindicações da população do Grande Água Boa. Aô! Presidente do Pé Quente, grande Marcelo Garcia e toda a sua equipe. É, o presidente tem toda uma equipe que trabalha por trás, atendendo as demandas do Grande Água Boa lá no CSU. CSU cada vez melhor. Aô, presidente Marcelo Garcia, trabalhando ao som do programa Top Mania no Grande Água Boa. É, Marcelo Garcia, o povo tá reclamando aí, hein? Muitos buracos aí, mas tô sabendo que você já levou as demandas aí do prefeito Marçal Filho para atender a grande, aliás, as grandes demandas que o nosso Grande Água Boa tem. Grande abraço para você, grande presidente do Pé Quente do Grande Água Boa, Marcelo Garcia, trabalhando também ao som do Top Mania. 2:34. Ótima tarde aqui pra Neuza Correia, tá lá no Clímax, tá ligada na Boa Nova. Alô, Neuza Correia, aquele abraço pra você. Boa tarde aqui pra Suzy Lênis. Quintou, meu amigo Carlito Machado. Alô, Suzy Lênis, um abraço pra você também, tá legal? Ótima tarde pro seu Valdir Palmeirense. Alô, seu Valdir, grande abraço pro senhor aí trabalhando ao som do programa Top Mania. Grande abraço pra vocês aí. 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Em nome do Ronaldinho Autopeças. Alô, Joãozinho! Joãozinho tá feliz da vida, afinal de contas ele falou que esse problema que o Neymar tem aí não vai ser nada. O Neymar vai fazer muitos gols na seleção brasileira. Então tá bom, Joãozinho. Alô, seu Milton, o homem que vai dançar quadrilha. Aô, aí sim, hein, seu Milton. Mas, seu Milton, vai devagar, seu Milton, na birita que o santo é de barro. Vai devagar, é devagar, é devagarinho, já dizia o Martinho da Vila, seu Milton. Vai devagar que a birita, vai devagar que o santo é de barro. Seu Milton, alô Vitória, alô Vitor, alô Ricardo, alô Tatu, meu gerente do Pé Quente. É quinta-feira, Tatuzinho, tira o pé do chão, Tatu. Senão o corpinho corrói o pezinho, Tatuzinho. 2:36, já tem mais, aguenta aí.
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4: Se liga na melhor programação, tá aqui na 87.9, a rádio mais feliz da cidade. São 2h40, 2h40. Ótima tarde pro grande Xará Machado. Ô, Machado, tá trabalhando ao som da melhor da cidade. Grande abraço pra você, Machado, e toda a sua equipe aí na oficina. Alô, Suzilene, um abraço pra você também trabalhando, é claro, ao som da Boa Nova FM. São 2h40, 2h40, e você vai mandando o seu WhatsApp aí, 3425-8787. Você pede a sua música, vai mandando em toda a nossa programação pra quem você quiser. É, seu Valdir, hoje tem Palmeiras. Hoje tem Palmeiras, o Palmeiras precisa ganhar e torcer, senão vai ficar fora aí das oitavas de final da Libertadores da América. 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

0: Valeu!
1: Eu quero palmas pra João Neto e Frederico.
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9: Mais músicas, mais sucessos você tem aqui na 87.9, a rádio mais feliz da cidade. 3:02, 3:02, hora e vez do nosso momento flashback.
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É o nosso momento flashback aqui na 87.9. De segunda a sexta, a partir das 3 da tarde, você tem o nosso momento flashback. Aquelas velhas e boas músicas que marcaram épocas. Aquelas músicas que marcaram a sua vida. Aquela música que você só ouve aqui comigo no nosso momento flashback. E o nosso momento flashback de hoje vai pra todos lá no Ronaldinho Motopeças. Alô, Joãozinho! Alô, seu Milton! Alô, Vitória! Alô, Vitor! Alô, Ricardo! Alô, Tatu, meu gerente do back-end! Momento flashback vai pro grande Leandro e toda a equipe lá da Rede Master Pharma. Vai pro patrãozinho Levi, todos lá do Levi, Sistemas Hidráulico Limitada. Vai pra toda a equipe lá do Paulinho Botucara. Alô, Paulinho! Alô, Augusto, Capacete e a Gabriele na gerência do Paulinho Botucar. Vai pro Ricardo Campos e a esposa Raquel lá na mercearia e frutaria Tropical. Momento flashback de hoje vai pra Wanda lá no Camelo da Rodoviária. Vai pra Dona Denise lá no Parque Alvorada. Momento flashback de hoje também vai pro seu Valdir. Ô palmeirense, hoje tem jogo do Palmeiras, hein, seu Valdir? Momento flashback de hoje também vai pro grande Jurandir. Alô, Jurandir! E todos lá no Jurasbir. Ao som do programa Top Mania, se prepare aí, Jurandir. Aumenta o volume, momento flashback de hoje tá demais. Momento flashback de hoje também vai pro grande Marcelo Garcia, o presidente do Grande Água Boa. Tá lá no CSU, trabalhando, tá despachando lá do CSU. Momento flashback de hoje também, deixa eu me ver aqui. Vai pra Odete, vai pra Cleusa, vai pra Neuza Correia no Clímax. Vai pro Xará Machado. Momento flashback de hoje vai pra Suzy Lênis. Vai pro grande Cristiano também, tá ligado na Boa Nova. Ô, Cristiano, hoje tem Palmeira, hein? Será que o Palmeira ganha hoje, Cristiano? Vamos aguardar. Enfim, o nosso momento flashback vai pra você que gosta, vai pra você que ama. Bora matar saudades? Bora fazer uma viagem no tempo comigo? E nós começamos assim o nosso momento flashback.

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legal tá aí pra você, Joe Yellow, I'm Your Love, fechando o nosso momento flashback de hoje, tarde gostosa aí de quinta-feira, quintou, meu povo. É, eu sei que você viajou, eu sei que você fez uma viagem no tempo comigo, hoje aqui no nosso momento flashback, são 3 horas e 25 minutos, 3h25. E o nosso momento flashback volta amanhã, sexta-feira, a partir das 3 da tarde, dentro do programa Top Mania. O programa que tem mania de tocar sucessos. Muito bem, são 3 horas e 26 minutos. E você vai mandando o seu WhatsApp aí, 34258787. Você pede a sua música, manda toda a nossa programação pra quem você quiser. 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Alô, Ricardo Campos e a esposa Raquel. Em nome do Paulinho, o Autocar, ótima tarde para toda a equipe. Lá tá o Paulinho, o Augusto, o Grande Capacete e a Gabriele na gerência do Paulinho, o Autocar. 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Alô, Joãozinho. Alô, seu Milton. Alô, Vitória. Alô, Vitor. Alô, Ricardo. Alô, Tatu, meu gerente do pé quente. É, alô, seu Milton. Vai devagar na birita, que o santo é de barro, seu Milton. Aliás, tem música aí pro seu Milton. Segura aí, seu Milton.

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9: 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Temperatura gostosa em Dourados, no Mato Grosso do Sul. 26 graus a temperatura. Hoje é quinta-feira, aqui é prima da sexta, que é irmã do sabadaço. Ótima tarde pro grande Gilmar, ali na borracharia, trabalhando ao som da Boa Nova FM. Alô, Gilmar, aquele abraço pra você e toda a equipe na borracharia, trabalhando ao som da Boa Nova FM a 87.9.

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legal tá aí pra você, Michel Teló, com Vaneira das Meninas Carinhosas. Fechando o nosso programa de hoje, nesta tarde gostosa aí de quinta-feira. Quinto, meu povo! Agora sim, faltando 5 minutinhos para as 16, eu tô ficando por aqui. Na sequência tem ele, Negão da Arapuca, o Peixe, com seu programa no Ponteio da Viola. 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Combinado então, até amanhã a partir das 2 da tarde com mais um Top Mania e a minha última de hoje é o Alemão do Forró.

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0: Alô, meu povo! Estamos chegando! Ei, Piquitita, alô, Rildão, boa tarde! É, Márcio Moreno, foi um desastre, meu Deus! Mas tá tudo ok por aqui!
1: Agita aí, agita aí, agita aí, agita aí!

do mês de maio do ano 2026. Uma quinta-feira. A hora certa, Dourados, confira comigo, horário oficial da Frontal. Frontal Materiais para Construção, 16h07. 16h04 mais 7 minutos a partir de agora. Está no ar o programa No Ponteio da Viola.

toda a nossa região aqui adjacente. A partir de agora sim, já peço licença para mim adentrar vossos lares, chegar até você, ouvinte, boa nova, onde quer que esteja, com seu rádio portátil, gravado na 87.9, aqui estamos nós, mas tem também você que tá aí pelo celular, pelo aplicativo ou também pela internet, boa tarde! Neste momento já vamos nos colocando à sua disposição a linha direta para você participar, confirmar a audiência, pedir o seu sucesso, oferecer o programa para quem desejar. 34258787 para você enviar o seu WhatsApp. Boa Nova FM 67 34258787 para você enviar o seu WhatsApp. Negão da Arapuca 98406-1124. Para você de Dourado e toda a região aqui adjacente, região sim, da nossa grande Dourados, Mato Grosso do Sul, Brasil e o mundo, interligados através da internet www.boanova.com.br.

atentamente a boa música sertaneja aqui no Top Mania com ele, Carlito Machado. Vem chegando o Negão da Arapuca, pedindo passagem, sim, pedindo licença para mim adentrar os vossos lares, chegar até você, ouvinte Boa Nova, onde quer que esteja com seu rádio portátil, cravado na 87.9. A partir de agora, sim, já vamos convocando os três personagens. Chega pra cá, garoto. Chega pra cá, menino. A partir de agora, já vem chegando o garotinho com a garrafa de água gelada com limão e gelo. Que beleza, é o Teres. Boa tarde. Mas tem também você que já vem chegando com a garrafa de café. Maravilha. Já acertou. A dona Carmelinda já preparou mais um lote. É, tá parecendo lote. É cada pegada, rapaz, é a sopa paraguaia, Negragem, você tá acostumado, hein? Não tá mal, não? Não, não tá, porque a dona Carminha falou, não pode se alimentar, a merenda é garantida, então deixa o cafezinho aqui que já vamos nós, eita lasqueira, obrigado sim, boa tarde, mas tem também você que já vem chegando com a garrafa de água quente, é o Chima marcando presença, o quê? Subiu tanto assim? A temperatura subiu 27 graus ali por lá de fora. Mormaço tá quente, mas já que tu gosta, vai. Vai no seu Chima que eu fico no cafezinho de boa. Boa Nova FM, boa tarde.

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3: 4 e 14.

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9: 4:36.

Hora certa, Dourados, confira aqui comigo agora, 16 horas 37 minutos, 16h37, mais 37 minutos, informando para você a hora certa, Frontal Materiais.

Neste momento, abrimos espaço para o apoio cultural. Meu amigo, minha amiga dona de casa, primeiramente, meu, boa tarde. Boa tarde, sim, pra você, boa tarde também pra você, tudo bem? Graças a Deus, é isso, muito bem, obrigado, graças a Deus pela audiência de todos vocês. Aí do outro lado, boa tarde também pra todos vocês na audiência do meu, do nosso programa, no Ponteio da Viola, tarde esta de 28 do mês de maio de 2026, uma quinta-feira! Atenção, amigos, eu preciso me dirigir a você, em especial para você que tá saboreando esse cafezinho, que beleza! Negão da Arapuca tá indo aqui num cafezinho com aquela sopa paraguaia, é a minha tradicional merenda, é, minha tradição, tradicional merenda, né, ô Capota? Minha merenda é agora, no pacote que vai vir, eu já vou com a merenda, certo, Cateto? Cateto falando direto lá da capital, mas ele vai ter que esperar que eu entrei ao vivo no ar, isso mesmo. Então tá, ele já desligou porque ele entendeu que a coisa tá rodando. Então tá, mas eu quero dizer pra você que está aí saboreando aquele Teres, até mesmo pra você que tá saboreando aquele Chima, boa tarde também pra você que tá saboreando aquela cervejinha gelada, bom também, é isso, mas também boa tarde pra você que não tá com nenhum dos itens que eu citei, mas tá aí com

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Mato Grossense, ele que é funcionário lá da Leite Cambi, é, representante Leite Cambi na capital sul, Mato Grossense, Campo Grande, então tá aí, Leite Cambi que é de Dourados, tá por lá também, atendendo a clientela, ei, magabilha! Boa tarde, amigo Cateto, o Cateto é atleta de esporte, a malha, isso, ele e o Oncinho faz dupla, ali na capital sul, Mato Grossense, estarão promovendo aí um torneio em breve, é, dia 14 de junho, lá em Nova Alvorada do Sul, é isso mesmo, lá em Nova Alvorada do Sul, eles estarão promovendo ali um torneio do esporte Amália, lá na Vila Nova, ou melhor, Vila Maria de Lourdes, ali no Campo do Fumo, o amigo Fumo é um atleta que popularmente conhecido ali na cidade de Nova Alvorada do Sul, nosso carinho, nosso muito obrigado ao meu amigo Fumo e também toda a galera, né, tem lá o Godin, sempre tá ali também, bem, praticando o esporte, o Miltinho e tantos outros amigos, né? E o meu amigo, também o nosso amigo que está ali sempre participando, é o meu amigo Cateto, ele sempre vem até Nova Alvorada do Sul praticar esse esporte, e aí eles estarão promovendo um torneio no dia 14 de junho, e aí eles gostariam de contar aí com a presença do Negão da Arapuca por lá para animar essa festa, fazer o serviço de locução, mas infelizmente coincide aí a data do evento que eu estarei já preparado já para trabalhar nesse evento tradicional ali na Colônia Zanata, lá na comunidade Santo Antônio, na Colônia Zanata, dia 14 de junho, lá estarei eu, Negão da Arapuca, na companhia do meu grande amigo Tiãozinho de Vila Varga, fazendo a locução, assim deixando a festa muito mais alegre para você e para todos vocês. Claro, teremos lá a apresentação do grupo que vai estar chacoalhando as estruturas daquela comunidade, que é o Surungo Bueno. Ei, Luiz Almeida e companhia. Deixa a festa acontecer, não é isso? 14 de junho a data. Vamos abrir mais um bloco sertanejo. Lá vem chegando sim. Modão do jeito que você gosta, é aqui. Na Boa Nova FM, eu vou abrir o bloco trazendo Zé Mulato e Cassiano. Ô, vidinha de caipira, né, ô Cateto? Vidinha de caipira. Eita lasqueira. Na sequência, Pedro Bento mais o Zé da Estrada, 20 anos. Saudoso Dito Freita, a viola é a tradição. Vieira e Vieirinha, Rio Preto. Vai lá pro meu primo Laudenor Forte, ali no Bazar Forte, no Cachoeirinha. Também vai lá pro Capota, que ele gosta por demais. O Onofre, também na Vila Erundina 2. Ele gosta dessa moda, né? Rio Preto. Meu amigo Leomar. Alô, Leomar, isso, irmão do Ademar, tá bom? Tá ligado, né? Na sequência, Jacó e Jacozinho, Disco Voador, deixa cair, é grátis. Agora, 17.

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6: 5 e 7.

hora certa, Dourados, confira aqui comigo. Agora, 17 horas, 9 minutos, 5 da tarde, mais 9 minutos, informando para você a hora certa. 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Então tem que ser ligeiro, senão a oncinha não consegue ouvir. Ué, tá no aplicativo, deixa a máquina trabalhar e ouve o negão da Arapuca. O oncinha tá ouvindo nós pelo aplicativo lá na capital sul mato-grossense. O oncinha que é parceiro do amigo Cateto. Sempre que está participando aí dos torneios, do campeonato, ele está sempre lá na ponta, lá no pé do eito. Sempre levando a premiação máxima. Então tá, dia 14 tem torneio em Nova Alvorada do Sul. Lá na Vila Maria de Lourdes, em Nova Alvorada do Sul. É, quem está... promovendo, fazendo esse torneio, é o meu amigo Oncinha, o Cateto e o Naumir, ali em Nova Alvorada do Sul, lá no Campo do Fumo. Beleza, beleza, a premiação é primeiro, segundo e terceiro lugar. Primeiro, segundo e terceiro lugar. Cateto, eu não posso falar valor aqui, tá, meu rei? Mas é primeiro, segundo e terceiro lugar, onde é uma premiação boa pra você participar, certo? A inscrição é um pouco mais elevada, mas tudo bem, tá valendo. E aí, a partir das 8h30 começa. Começa o torneio de malha ali em Nova Alvorada do Sul, dia 14 de junho, certo? Então tá, e tem o dia Caru lá também, viu? O apoio do vereador Nelson Justin. E aí, é claro, o campo é lá no Campo do Fumo. Aê, lá no Campo do Fumo, onde ele está sempre recebendo os atletas da malha. Valeu, Oncinha, vai buscar essa, hein? 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

Dá uns gritos pra cima, né, pai? Na sequência, essa daqui vai lá pro meu amigo Verão, ali no Jardim São Pedro. Alô, Verão, vai curtir Eduardo Pioli Pantanal, campeão de fibra. Na sequência, essa pro meu amigo Antônio, lá da Unei. O Antônio e toda a rapaziada no plantão curtindo o programa do Negrão. Não, o programa não é meu, rapaz, é nosso. Essa daqui é uma das preferidas do meu amigo Antônio. Boa tarde, vai curtir Biai Dino Franco, Zé Valente, ou Homem Valente. Na sequência, Cascatinha em Ana, Flor do Cafezal. Depois fecha o pacote atendendo o Sr. Antônio e a Dona Hermínia, aqui no Jardim Água Boa, pediu Tonique Tinoco, cabelo.

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9: 5:35.
10: Que maravilha! Hora certa, Dourados, confira aqui comigo. Agora 17:35, 5 da tarde, mais 35 minutos, informando para você a hora certa. 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Portanto, queremos fazer um lembrete para você que é atleta ou que gostaria de praticar o esporte à malha. Estará acontecendo no dia 14 de junho, ali no município de Nova Alvorada do Sul, lá no bairro Maria de Lourdes, em Nova Alvorada do Sul, no campo do nosso amigo Fumo. Lá vai estar acontecendo um torneio, premiações, primeiro, segundo e terceiro lugar. E aí você pode estar participando desse torneio que acontece no próximo dia 14 de junho. Organização é do amigo Cateto, do Oncinha e também do Naumir, certo? Participe! 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Noite! 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Abrimos mais um bloco sertanejo. Estão dizendo aqui, ó. Quero dedicar lá pro seu Antônio e a dona Hermínia. Isso, então tá. Lourenço Loribal, menina da aldeia. Vai lá pro meu amigo Vanderlei Magrão. Tá na audiência do programa sempre. O Elcio Zampolim, a dona Leda lá na Sitió Campo Belo. Gosta dessa moda, deixa cair. Na sequência, eu vou trazer para atender aqui o meu amigo Djalma, ali no Jardim Itália. Ele pediu aí, eu vou trazer aqui com Suline Marrueiro, o peão e o Ricasso. É uma história. É, ele tá dedicando lá pro senhor Orlando Palhando, lá na rua Cuiabá, pro Mieta, pro Neneí, pro Negão da Arapuca, todos nós aí que estão na sintonia. Obrigado! Atendendo o Onopre lá da Vila Erundina 2. Ele gostaria de ouvir aí a agenda rabiscada, dedicando lá pro Capoto, pra Francisco, Sebastiana, pra Rosângela, pro Japonês, pro Chita, pro Antônio, pra Isabel, sua vizinha, também pro Laudenor Porte. Agenda rabiscada, isso! Agora sim, pra pegar no começo, né, Degrache? É, que senão o meu amigo Vanderlei Magrão, ele já vai fazer assim, ó, é, aquele quadrado assim, põe assim na frente, já sabe o que que é, né? Ah, é o VAR, é, já vai ver lá. É no começo, meu peixe, deixa cair.

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2: Alô, Valdir, o popular Mini, ali na Vila Hilda, eu gostaria de ouvir um modão do jeito que ele gosta. Então, milionário José Rico chegou.

Começa, começa o bailão do Negão. Alô, Pernambuco, vamos nessa? O Ceará tá esperando lá no Jardim Guanabara. Vamos lá, é o saudoso Luiz Gonzaga.

gente, o forró, homem, é no bailão do negão, chegando um chamamé. O Hamilton Dalzac tá de plantão, é? Ah, então vamos nessa, porque a Dilneia Godoy falou, deixa cair!

que maravilha! Olha aí, no Bailão do Negão tem uma vaneira assim, ó. Boa noite pra ele que tá trabalhando, chofer do HB20 final 79 branco. Tá na audiência, é aplicativo!

alô, Madice, tá liberado, Negrajo, o bailão tem uma polca. A senhora Clara tá de plantão, olha. O Zé Paraguai lá em Nova Lacerda, segura lá.

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5: 6:07.

hora certa, Dourados. Confira aqui comigo agora. 18 horas, 7 minutos. 6 da tarde, mais 7 minutos. 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Abrimos mais um bloco sertanejo. Lá vem chegando os modão do jeito que você gosta. Aqui no programa No Ponteiro da Viola tem dessa, né? Pediu, vamos atendê-lo. Eu trago agora para atender a Roda do Chima, rapaz. É, agora vem o grupo da Roda do Chima que traz aí as suas músicas solicitada, pedida. E atenção, ainda temos Sol e a Lua, a Vera, Nuvem de Lágrima. Já o Zé pra Maria, Pode Me Matar de Uma Vez. Jorginho Dalzac, São 60 Dias Apaixonado. O Ramão, Paloma Blanca. A Zenaide, Eu Espero
ser feliz. Já o Gugu, rapaz, o Goulart falou, lá cautiva, meu rei. Aí quero dedicar lá para os irmãos gêmeos, lá em Cacoal, Rondônia, o Luiz Andoni e a Solineide, o Luiz Carlos e a Sônia. Ah, é? Então deixa cair. Boa noite.

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8: 6:36.

hora certa, Dourados. Confira aqui comigo. Agora, 18 horas 37 minutos, 18:37. 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Atenção, amigos, você que mora aí na região da Vila Rosa, região também ali da... Como é que chama aquele bairro, né, Graxa? Você sabe? Jardim Central, você sabe onde é? Não? Aham, então eu digo. Está acontecendo a festa tradicional, Triduo e Festa da Padroeira. Olha só, a Padroeira Nossa Senhora da Santíssima Trindade esteve ontem dando início ao Triduo. E aí prossegue hoje, 28, amanhã 29, encerrando a festividade no próximo dia 30. Portanto, você e todos estão convidados a participarem da festa tradicional ali na paróquia, né? Na Nossa Senhora da Santíssima Trindade. E aí, com missa às 19 horas, certo? Isso, ontem teve missa às 19, presidida aí pelo padre Felipe. Logo após a Santa Missa, serviremos aí deliciosos pastéis, espetinho, refrigerante e o atendimento sempre especial para você, comunidade, aí na Nossa Senhora da Santíssima Trindade. Alô, dona Santina Manfré, alô, Cléo, Cléia Cristina Capuano. Quero também reforçar o convite. No dia 14 de junho, a comunidade Santo Antônio, na colônia Zanato, estará em festa. É a festa tradicional lá naquela comunidade. Todos estão convidados. Quem estará animando a festa tradicional da colônia do Zanata é o grupo Surungo Bueno. Dia 7 de junho, ali na Seleta Caritativa, estará em festa também. Acontece a 25ª edição, 25º Costelão Dançante Jorge Costa. Todos estão convidados a participarem. Vou trazer aqui Tião Carreiro e Pardinho, Pretinho Aleijado, atendendo meu amigo... Cícero Jardineiro, ali no Residencial Campina Verde, tá na audiência do programa, pediu pra matar a saudade, Mãe Amorosa. Depois, eles lá do Parque das Nações, segundo plano, Mancini Ferrari, Pagode.

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2: 6:46.

A última do programa de hoje é aqui. Cadê os fãs? Cadê? A Maria Rita, lá em Luziânia, Goiás, pelo aplicativo. Boa noite. Boa noite também para Mara Simões, na Vila Hilda. Quem mais? A dona Zelinda. Ô, meu Deus. Ah, Negão da Arapuca. Alô, Daniel, lá no nosso bar. Segura lá. É a última de hoje por aqui.

0: Neste momento, queremos abrir espaço para registrar os aniversariantes do dia.
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0: Hoje, 28 do mês de maio de 2026. Quinta-feira!
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0: Quero aqui parabenizar a Roseli da Silva Benites. Parabéns!
1: Um prazer.
0: Parabéns também pro Sargento PM Vitor Santana. Parabéns!
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0: Lá na capital sul, Mato Grossense, de aniversário hoje, meu grande amigo, jornalista... radialista, jornalista, apresentador, meu ilustre amigo, Elvio Eloy Lopes. Elvio Eloy Lopes, parabéns!
1: Muito convém.
0: Quem também está de aniversário hoje é o Márcio Machado, parabéns! Quem também está de aniversário hoje é o Wesley Dantas Lima, parabéns!

Queremos lembrar que a comunidade Nossa Senhora da, como é que chama lá? Você nem sabe ainda. Nossa Senhora da Santíssima Trindade está em festa. Todos estão convidados ali na rua Ciro Melo, 3343, Jardim Central. Venha participar você também. Olha, eu gostaria de registrar aqui dentro do programa, uma vez que o programa é, mas nós traz aí informações, uma vez que nós temos ouvinte, né, que também merece e deve ficar sabendo, né, de tudo isso que ora está acontecer, né, e tem aquela música lá do Teodoro Sampaio, né, ô Fabinho, a mulher vai mandar no mundo, como é que chama o nome da moda? Quem vai mandar no mundo é a mulher. Você não sabe cantar nada, rapaz. Larga. O meu amigo Fabinho sabe mais do que você, rapaz. Mas eu quero fazer um lembrete. Um lembrete para você e para todos vocês. Há poucos meses, né? Assumiu aí o comando do 2º Grupamento Bombeiro e Militar Dourados uma mulher. É a primeira mulher a comandar um batalhão do bombeiro aqui no nosso estado, ou na nossa, no segunda cidade maior do estado, que é a Tenente Coronel Cláudia Caroline Rodrigues Ribeiro. A Tenente Coronel Caroline comanda o 2º Grupamento Bombeiro Militar de Dourados e assume nos próximos dias. Olha só. Nos próximos dias, assumirá o 3º Batalhão da Polícia Militar em Dourados, a Tenente Coronel Gabriela. A Gabriela Letícia Fernandes Oliveira. Ela que vem lá do município de Fátima do Sul. Ela que estava no comando do 14º Batalhão da Polícia Militar de Fátima do Sul. Ela que vem comandando aí há 2 anos e 6 meses à frente da 14ª Companhia Batalhão da Polícia Militar no município de Fátima do Sul, onde ela, além do comando ali em Fátima do Sul, onde era o QG Central, para ela comandava os municípios de Vicentina, Jateí, Glória de Dourados e Deodápolis. Ela estará assumindo nos próximos dias. E no lugar dela, lá em Fátima do Sul, vai estar assumindo no dia 9 de junho, às 16 horas, o Tenente Coronel Matheus Taniguchi. Matheus Taniguchi assumirá a unidade de Fátima do Sul, 14º Batalhão da Polícia Militar. E em Dourados assume a Tenente Coronel Gabriela, ela que vem para o cargo de comandante do 3º Batalhão, onde tem aí vários municípios sobre o seu comando, né? Sobre o comando Carapó, Douradina e assim, Itapurã, e os distritos de Dourados, né? Que seria aí vários distritos, Panambi, Vila Varga e também Itaú, né? Tem aí todo sobre o seu comando. Que seja bem-vindo a Tenente Coronel Gabriela Letícia Fernandes Oliveira. Seja bem-vindo a Dourados! Meu rei, tá pensando o quê? A mulher tá chegando e ganhando espaço. É isso aí. Ei, Dourados!

0: estão por aqui! Obrigado, Deus! Obrigado, Deus, por mais uma tarde aqui no rádio com os meus amigos, ouvintes e familiares. Obrigado, sim, a você. Obrigado, sim, a todos vocês pela audiência do programa No Ponteio da Viola.
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0: Aos aniversariantes do dia hoje, 28 do mês de maio de 2026, uma quinta-feira. Parabéns vai para a Roseli da Silva Benites. Parabéns também vai para o Sargento BM Vitor Santana, lá na capital sul, Mato Grossense, meu ilustre amigo, além de radialista, jornalista e apresentador, Elvio Eloy Lopes. Alô, Elvio Eloy Lopes, parabéns! Parabéns também para o Márcio Machado. Parabéns pro Wesley Dantas Lima.
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0: Parabéns a todos aniversariantes do dia.
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0: Vamos embora.
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0: Eu volto, se Deus me permitir, amanhã, a partir das 16 horas, com mais um programa No Ponteio da Viola.
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0: Vem aí a programação da Boa Nova aqui pra você. A todos uma boa noite, obrigado pra você e pra todos que estão na sintonia do programa. Continue conosco, vem aí a programação pra você e pra todos vocês. Boa noite, obrigado, tchau. 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